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3: 9:30.
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Uberlândia! Faz barulho aí, Uberlândia, que eu quero ouvir! Que coisa linda, galera!

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2: 10 e 1.
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5: Meia-noite 2.
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0: Noite 17.
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0: 18:34. 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

0: meia-noite e 46.
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0: Uma e 19.
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0: 8h31.
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0: 1h48.
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0: duas horas. 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

0: Ricci, Michele, papà di nuovo. Obrigado.
1: Obrigada. Deus abençoe a roupa nova, coisa linda. Para mim é um prazer enorme estar aqui com vocês. Obrigada.

0: 12:17.
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1: 2:30.
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1: 11:47. 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
1: 3 e 2.
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0: 10:31.
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0: 10:45.
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1: Cheguei. Cheguei, Brasil.
2: Tá certo então, né? Rapaz, hoje a voz não tá muito boa, mas nós vamos tentar levar o programa até o final, tá certo? Bom dia pra você, obrigado pelo carinho da audiência. Você que está na sintonia da 100,9, esse é o nosso programa Bom Dia T.O. de todas as manhãs, sempre comigo, Paulo Fernandes, de segunda a sábado, a partir das 4 da manhã. Bom dia para você, mototaxista, você taxista, motorista de aplicativo, meu caro amigo caminhoneiro, que Deus abençoe poderosamente a vida de vocês. Obrigado mais uma vez pela sua companhia, você do outro lado do rádio, que está me ouvindo agora pela Rádio Net, você que está me acompanhando pelo radinho de pilha, ou até mesmo pelo seu smartphone, seu celular, né? Baixando aí a Rádio Net para ouvir o nosso programa Bom Dia T.O. Obrigado, tá, gente? Hoje não estou muito legal com a voz, não sei se é devido à temperatura, não sei o que houve, mas a voz não tá bacana hoje, então vou tentar levar o programa um pouquinho mais devagar, tá bom? Para que eu possa conseguir chegar até o final sem precisar interromper, tá certo? Bom dia para você, obrigado, viu? Você que está aí, tá você que levantou agora, tá acordando agora, né? Infelizmente, tô aqui, tá, gente? Nesta segunda-feira, hoje 20 dias, né? Do mês de julho, parece que tem alguém fazendo aniversário hoje, hein? 20 de julho. Eu acho que tem alguém conhecido fazendo aniversário hoje. Eu acho que é meu amigo Ricardo. Eu acho que é ele, sim. 20 de julho, 10 de julho. Eu acho que é Léo, realmente. Mas de qualquer forma, bom dia pra você. Bom dia pra você. Bom dia, Gustavo.
3: Bom dia, Paulo Fernandes. Bom dia também a todos os ouvintes do Bom Dia, T.O.
2: Bom dia pra você do outro lado do rádio, você pecuarista, você homem do campo, você lavrador, meu caro amigo fazendeiro. Deus abençoe poderosamente a sua vida, tá? Eita.
4: Eu sou o peão de...
2: tá certo. Tá bom, tá. Tá desculpado, viu? O pessoal tá aqui. Não preocupa não, Paulo. Só de você estar aí na rádio já tá de bom tamanho. É verdade. Eu vou ficar devendo vocês hoje as brincadeiras. Talvez vou ficar devendo aquela atenção que vocês merecem. Mas, de qualquer forma, eu vou tentar conduzir o programa até as 6h30, tá bom? Tá doendo demais a garganta. Por mais eu forço, vou ter que ficar lubrificando o tempo todo aqui. Tá difícil, tá? Vamos de música. Eita, 4 horas e 6. Deixa eu falar com minha amiga. Quem é que tá no fogão de lenha hoje, hein? Quem é que tá? Dona Zilda, que tá fazendo. Ela tá preparando o que aí, minha amiga? Nossa, tá bonito aí, hein? E esse ao fundo aí é o que? Uma fogueira? Tá certo. E tá preparando o que pra hoje? Hã? Mocotó? Olha que bacana, hein? Que mais? Músculo cozido com mandioca? Eita, nós, o negócio tá bonito aí hoje, então, né, minha amiga? Sebastião tá do lado aí, né? Tá certo, prepara um café pra gente aí, ó. Eita, nós, tô vendo, tá bonito demais, viu? Tá de parabéns, tá bom? Ô, gente, eu vou dar sequência aqui ao programa, vamos de música, daqui a pouco eu tô de volta, tá bom? Agora são 4 horas e 7 minutos, 4 e 7, vamos acordar, negada! Ataíde Alexandre, doces palavras. Relógio virou, viu? 4 e 8, bom dia!

Bom demais, né? Eita, nós. Agora são 4 horas e 17 minutos. 4 e 17. Aqui na 100,9. É como eu já disse, né, gente? A garganta hoje não tá 100%. Tá doendo demais. Vou ficar devendo vocês hoje, tá? De qualquer forma, você ouviu aí as mineirinhas. Deixe que fale de nós. Tivemos também... As Marcianas, Falsos Amigos, e abrindo a nossa sequência, Ataíde Alexandre, Doces Palavras. Infelizmente hoje, não tô legal hoje pra fazer, tá, gente? Mas nós vamos devagarzinho aqui, tá bom? Imigrantes, 4 horas e 18 minutos, fomos ao intervalo, já eu tô de volta, segura aí, rapidinho. Alexandre, Doces Palavras. Infelizmente hoje, não tô legal hoje pra fazer, tá, gente? Mas nós vamos devagarzinho aqui, tá bom? Imigrantes, 4 horas e 18 minutos.

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2: Já estamos de volta novamente. Eita, rapaz, eu tô aqui sofrendo com essa garganta doendo. Ô, gente, desde já vou tornar a pedir desculpa a vocês até o final do programa, tá? Hoje eu não tô muito bacana, tá certo? Não vamos deixar de fazer o nosso programa, porém eu vou... eu vou num ritmo menos acelerado hoje, tá bom? Mas de qualquer forma, pode mandar seus alunos aqui que a gente vai passar na medida do possível, tá bom? Fala comigo, Joelice, bom dia!
3: Bom dia, Paulo Fernandes, que Deus abençoe o seu dia, Deus de Pavão. Gostaria de desejar um bom dia, um ótimo começo de semana para meu esposo, o Márcio.
2: Certo.
3: E dizer para ele como eu amo muito, que eu estou com muita saudade dele. Desde já agradeço, tenha um bom dia.
2: Tá bom, minha querida, obrigado, viu? Que Deus abençoe sua vida também. Maria dos Anjos, do bairro de Fátima, está desejando aqui um bom dia. Obrigado, Maria dos Anjos, Deus abençoe sua vida, minha amiga, tá? Eu acho que amanhã eu vou estar bem melhor, se Deus quiser, tá bom? Eita, tô forçando aqui, mas tá doendo demais, tá bom, né? De qualquer forma, bom dia pra vocês, obrigado pelo carinho. Deixa eu ver quem mais tá comigo aqui, gente. Fala, Sombra, bom dia. Oi, bom dia.
4: Bom dia, Paulo Fernandes.
2: Bom dia.
4: É o Sombra, Jardim São Paulo.
2: Sim.
4: Passa pra mim aí. De Paulo e Paulinho, esquece não.
2: De Paulo e Paulinho, tá bom.
5: Você, obrigado, viu? Você que está aí.
4: Ô, Paulo, é o Sombra. É a minha música aí, ué.
2: Tá bom, rapaz. Daqui a pouco você tá muito apressado, rapaz. Você demorou 9 meses pra nascer, tá com essa pressa toda? Uai, tá doido, calma. Eita, nós, hein? Melhores pra você. Obrigado, minha amiga, obrigado. Tá doendo a garganta. Tô até sentindo frio aqui. Tá fazendo frio, gente? Tô sentindo frio, um calafrio danado. Não sei se é a febre. Enfim, vamos dar sequência aqui. Deixa eu ver quem mais tá comigo aqui. Joelice. Alguém tá falando comigo. Parece que é o nosso... como é que é o nome dele? O Altamiro. É isso? Vamos ouvir Altamiro. Bom dia, Altamiro. Fala comigo.
6: Bom dia, Paulo.
2: Bom dia.
6: É Altamiro.
2: Tudo bem?
6: Entendi. Barção Benedito.
2: Barção Benedito.
6: Todo dia eu assisto seu programa.
2: É mesmo, rapaz?
6: Muito obrigado.
2: Que bacana, hein?
6: Aí, Paulo, roda uma música pra mim aí de Sandro Lúcio.
2: Não, Sandro Lúcio a gente só roda sábado, viu? É porque cai no programa do Brega, tá bom? Vou tocar uma outra pra você aí. Você pediu uma sertaneja aí, raiz, eu toco pra você, tá bom, Altamiro? De qualquer forma, dá um abraço na esposa por mim aí, nos filhos, tá? Que Deus abençoe poderosamente sua vida, tá? E toda a sua família, tá bom? Se você quiser pedir uma outra, pode pedir que eu toco pra você. Se não, eu vou passar uma bacana aqui agora e vou oferecer especialmente pra você, tá bom? E toda a sua família, tá? Depois você fala o nome da esposa, o nome dos filhos, pra gente tá mandando um alô bacaninha pra você aí, tá bom, meu irmão? Altamiro, lá do bairro São Benedito, que bacana, hein? Pessoal do bairro São Benedito ouvindo a gente. Meu amigo Jansen, tá lá no Barbalim, né? Ouvindo a gente aqui no Mercado Municipal. Estamos ouvindo aqui o Bom Dia T.O. Acorda negado, ele gosta que fale isso, acorda negado.
7: Acorda negado!
2: Eita! E falar nisso, sabe, eu tive lá no Barbalim, como sempre, que ambiente agradável, viu, rapaz? A gente chega lá, é muito bem tratado, né? Tem o nosso amigo Gilson lá, ele tá um pouquinho chateado, Gilson, né? Perdeu o caneco, mas parece que é achado. E o pessoal, acho que furou o caneco dele e tudo ainda, ele tá nervoso, né, o Gilson. Mas, pera aí, risadinha, o negócio é sério aqui, rapaz. Mas gente boa, Gilson. A gente é muito bem tratado lá, viu? Deus abençoe vocês aí, meus irmãos, viu? Eu me considero da família. A gente chega aí e aquele pão de queijo delicioso, um cafezinho diferenciado, que eu vou te falar a verdade, viu? Tá de parabéns essa turma aí, tá? Falou?

0: o Jansen, o Balim e também o nosso querido Gilson. Obrigado e toda a família de vocês aí, viu? Meu forte abraço a cada um de vocês, tá bom? O meu amigo Altamiro, ele mandou um outro zap zap, vamos ouvir aqui, né?
1: Bom dia, Paulo. Então manda uma música pra mim, se puder, de Eduardo Costa, meu nome, Altamiro, e minha esposa, Maria Odete.
0: Maria Odete. Ô, Altamiro, vou preparar uma de Eduardo Costa.
1: Marinete, uma filha pro Marinete.
0: Marinete, a filha, né?
1: Sim, pai, a gente sempre vai assistindo seu programa direto.
0: Bacana. Muito obrigado, obrigado, viu? Deus abençoe. A sua esposa, a filha, tá? Que Deus abençoe, poderoso. Obrigado, continue conosco aí, viu? Lá do bairro São Benedito. Vou preparar uma música bem bacana de Eduardo Costa pra você aqui, tá bom? Mas antes nós vamos ouvir Alan e Aladim, tá bom? E na sequência tem Eduardo Costa, tá? Combinado assim? Beleza. E depois eu vou tocar a música do nosso amigo Sombra. Ele pediu uma música de Paulo e Paulinho, não é isso? 4h25, bom dia.

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1: Imigrantes 100,9, 4:32. Alô, Sombra, essa é pra você, viu? De Paulo e Paulinho, participação especial, Marília Mendonça. Estrelinha, 4:33, bom dia.

0: 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Tem alguém querendo falar comigo aí? Opa, não, segura aí.
1: Obrigada, muito obrigada.
0: Cadê? Ah, é o Luciano da Betel, tá querendo falar conosco? Fala comigo, bom dia.
2: Bom dia, manda uma música pra nós aí. De Cristian Ralph, cheiro de shampoo. Você manda alô pra Gracinha, a mulher da Laje, lá na Vila Pedrosa, perto da casa da irmã.
0: Sim.
2: E pra Cezinha aqui na Vila Betel. E pra Dilson lá do Chique Dias. E pra Lica lá na Pedreira. Aí o goleiro Tony, que gosta de Jardim Iracema, pra pegar as bolas. É Luciano na Vila Betel.
0: Valeu, Luciano. Quatro e trinta e sete.

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1: Alô, dia, alô, meu amigo Jacu do bairro Vila Ramos. Ele pediu, a gente toca Lourenço e Lorival, o IP e o Prisioneiro. 4h43, bom dia.

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1: Agora são 4 horas e 47. Tem alguém querendo falar comigo? Bom dia. Mas antes de eu chamar esse zap zap, eu queria só deixar claro, gente, que hoje eu tô num ritmo meio que não acelerado, devido à garganta. Tá doendo demais a beça, viu, gente? Aí, pra não forçar muito, eu tô falando um pouco devagar. Mas eu acho que amanhã, se Deus quiser, vai dar tudo ok, viu? Já tô tomando a medicação direitinho, né? Mas amanhã vai estar tudo em ordem, viu, gente? Aí eu tô conversando devagar hoje, mas se Deus quiser, amanhã vai estar 100% e nós vamos estar aqui novamente brincando e se divertindo, tá bom? Tem alguém querendo falar comigo? Bom dia!
2: Bom dia, meu amigo Rutor Paulo.
1: Fala, Zé Cardoso, tudo bem? Opa!
2: Eu mandei um WhatsApp, vocês não lá, que meu rádio tava ligado. Ou eu que peço a música do Cid Goiás, é.
1: Qual música que você tem?
2: Daí eu digo, bom, era hora de essa coisa, não tô lembrando. Falei essa amiga com toda a minha família. E pra você que foi funcionando, essa belíssima rádio imigrante, um forte abraço no fundo do coração. Muito obrigado por entender. Tchau, tchau, amigo querido.
1: Ah, tá, o Zé Cardoso, rapaz. Zé Cardoso, gente boa demais. Ele mandou realmente. É porque tem horas, Zé Cardoso, que chega, às vezes chega o zap muito comprido, aí a produção não deixa a gente tocar, viu? A produção não deixa. Quando passa dos 40 segundos, aí geralmente a produção não deixa tocar, viu? É por isso. Não é porque a gente não quer tocar, não. É porque a produção não deixa. Mas essa eu vou tocar pra você. Os Filhos de Goiás, Gaiola de Bronze, né? É isso? Então vamos ouvir Os Filhos de Goiás. Pra meu amigo Zé Cardoso, que tá na sintonia do Bom Dia T.O. Obrigado pelo carinho.

0: Parece que alguém querendo falar comigo. Bom dia.
1: Bom dia, Paulo Fernandes. Tudo bem?
0: Tudo jóia.
1: Deus abençoe o nosso dia.
0: Amém.
1: E a nossa semana que se inicia. Aqui é Gislene. Eu falo de Carlos Chagas. Eu gostaria de falar para o meu esposo que
0: sim,
1: eu fiquei muito feliz de estar com ele ontem.
0: Tá bom.
1: Mas já estou com saudades.
0: Tá certo.
1: Nós amamos ele muito. Muito mesmo. Te amo, meu amor.
0: Tá bom.
1: Beijo. Fica
0: tá
1: com Deus.
0: Dando um recado aí a Gislene, lá
1: tchau,
0: de Carlos Chagas, né? Mandando um forte abraço para todos que estão ouvindo o programa Bom Dia T.O. E um beijo especial para o seu esposo. Que Deus abençoe. Agora são 4 horas e 57.
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0: Solevante Soleni, o jeito da morena. Confirmando a hora, 4h58, bom dia.

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1: Agora são 5:01. Bom dia.
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1: 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Ô Valdenir, eu vou te responder aqui a pergunta que você está fazendo. Daqui a pouco eu toco sua música aí, tá bom? Segura aí. A primeira pergunta em relação ao rapaz, ele sumiu. Não sei o que aconteceu com ele, não. Você está falando do Mauro Francisco, né? É, o Mauro Francisco tomou uma sumida grande aí e desapareceu, rapaz, né? Desapareceu aqui, não sei por que razão. Agora a outra pergunta que você fez, isso aí não sou eu, é a direção que tomou. Tomou essa medida, viu? A direção que tomou essa medida. E quando a direção fala para não tocar certos áudios, eu não posso fazer nada, viu? É a ordem da direção. Tem coisas que não sou eu. Deve ter as razões, né? Aí eu não sei te explicar o porquê, não, tá bom? Tem gente que às vezes desaparece do nada. Inclusive daqui a pouco eu vou até lembrar alguns nomes aqui. Se eu não me engano tem alguns nomes aqui registrados. Tem, Jubileu, deixa eu ver aí, Jubileu. Passa pra mim aí. Quer ver? Eu tenho até alguns nomes registrados aqui. Fala aí, Jubileu. Ah, tá. A Maria Francisca, a Magda, o Adílio Zóio de Sapo, né? O velho Barriga de Lombriga, o Marquinhos Gafanhoto, são pessoas que participavam. O Altamiro, o Luzão, o Tony Bode, o Chupetinha lá da Vila Pedrosa. A Líria e o Raniele, que é a sua filha, né? Sumiu também lá de Brejão do Cedro. Ela agora ela tá morando aqui, né? O que mais? A Dália Castilho de Catugi. O Ailton lá de Pouso Alegre, irmão da nossa querida Janina, também sumiu, né, Janina? O Adenilson, lá de Frei Gaspar, de vez em quando manda um alô aqui. Forte abraço aí, Adenilson. Deus abençoe, tá? O Adenilson, do Jardim São Paulo. O Ademir, né? Ademir dá saudade. O Ademir sempre participa comigo. O Adalto, né? O Adalto. Eu não vou falar não, que a Dona Belinha já não tá conosco mais, né? Falar nisso depois, eu vou entrar em contato com Sebastião. Sebastião vai saber disso. Eu não sei se é a Dona Belinha que não tá mais conosco ou se é o Adalto. É um dos dois, eu não sei. Depois, ô Sebastião, se você estiver me ouvindo, depois você entra em contato comigo e fala sobre isso aqui, né? Deixa eu ver quem mais aqui. O Alex Baiano, lá do Osório Gurgel, né? O Adriano do Castro Pires. O Adriano de vez em quando participa comigo. Ô, gente, vai desculpando aí, minha voz não tá legal, tá? Tô falando arrastado aqui. A Anésia, lá do bairro Taquara. Suas filhas Andressa, Maiara, Kailane e também o Kelvin. O Aelson do bairro Eucalipto sumiu também. Né? Quem mais? O Alaí do bairro Bela Vista sumiu também. O Antônio do Jardim São Paulo. São muita gente que hoje não participa mais. Manda um abraço para meu amigo Antônio Ramalho, que é o Toninho, né? Esposa da nossa querida Nivete. Vulgo Bichão lá do bairro Bela Vista, Antônio Ramalho. Ana Paula do Alto Bela Vista também sumiu. Ela é sobrinha do nosso querido GG, mais conhecido como Cabelo. O Amadeu Rodrigues, lá da Vila Barreiro. Grande pedreiro Amadeu Rodrigues. Eu chamava ele de multiuso. Cadê você, Amadeu Rodrigues? Tá sumido, hein? O Adão lá de Adão lá de Topázio. Adão? A Carmelita também de Topázio. Né? O Ailson Melancia. Cadê ele? Ailson Melancia, lá do Morro Cemitério. Cadê meu chegado, hein? Meu amigo, gente fina demais, né? Ailson Melancia, gente fina. Manda um abraço pra sua esposa. Sua mãe, na realidade, né? É a Valdivina. E o seu pai, Manuel, e sua esposa, Luzinete. Tem muita gente que participa. Ontem eu tive com o seu Carlos da Madalena Kerner, meu amigo. Né, gente finíssima. Valeu, seu Carlos, forte abraço. Um abraço pro meu amigo Beto Vanz, sua esposa, Clarice. Seu filho Gilbertinho, todos na sintonia do Bom Dia T.O. Gente finíssima também, hein? Que mais? Tem muita gente que participava comigo aqui que sumiu, né? Seu Carlos, a esposa dele também é a Dona Lúcia. Dona Lúcia, seu Carlos, da Madalena Kerr, sua esposa, Dona Lúcia. O Celinho com sua esposa Vanessa, né? Também. Então, são muita gente que participava comigo antigamente que sumiu. Depois eu vou falar mais nomes, tá? Depois eu vou falar mais nomes. Deixa eu mandar um abraço aqui pra quem, gente? Meu amigo, alguma coisa que ela... Não sei. Ô, Valdenir, eu não sei explicar, não, tá? Aí é com a produção. Eu não sei te falar nada. Meu amigo Rildo, bom dia, Paulo Fernandes. Depois você toca uma música pra nós aí, Canarinho Prisioneiro com Chico Rei Paraná. Ofereço para minha esposa, Ceissa, o Maurício, Cirlane, o Matheus, aqui na Matinha, o Joãozinho, lá em Itamunheque. Tá certo, pode deixar que eu vou tocar a sua música. Eu tô devendo alguma coisa aí, né? Deixa eu ver quem mais. O Wallace, bom dia, Paulo Fernandes, tudo bem com você? Ótima semana, fiquei sabendo que você gosta de jogar futebol. O que você acha... Acha pior tomar uma entrada dura por trás ou levar a bolada na cara? Ô moço, vai caçar serviço, rapaz. Hoje é segunda-feira, dia de conversar sério. Você leva que você é bestajada sua. Vai caçar serviço, moço? Ah.
10: A sua mãe tá sabendo que você gosta de rapaz.
1: Deve gostar de rapaz.
10: Sabendo, tá?
1: Você pediu uma música aqui, Barquinho de Papel. Eu vou tocar ela pra você, mas você não merece, não, viu? Vai caçar serviço, moço. Vai enxugar gelo. Tá doido? Ou então vai sentar em cima de um cacto cheio de espinho, que é melhor pra você, viu? Trio Parada Dura, Barquinho de Papel. Na sequência tem Chico Rei e Paraná.

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8: Estamos de volta, agora são 5:18. Gente, mais uma vez vou repetir, eu tô meio que devagar hoje, porque eu não tô forçando a garganta, gente, a garganta não tá bacana hoje. Semana retrasada era Elvis, né? Agora sou eu. Tô aqui sofrendo com essa garganta, viu? Só Jesus na causa. Mas porque eu não tô forçando a garganta, gente. A garganta não tá bacana hoje. Semana retrasada era Elvis, né? Agora sou eu.

0: Ô, Paulo Fernando, todo dia eu estou aqui atento à sua voz, meu amigo. Você lembra que eu te falei que eu só não tenho, não estou interagindo?
1: É.
0: Lembrei, escutei de longe o senhor falando meu nome. Um abraço para todos aí, felicidade para você, meu brother. Imigrantes, tudo a ver com nós, né?
1: Oh, rapaz,
0: bom dia para todos.
1: Valeu, meu amigo Altamiro. É, eu estava lembrando de algumas pessoas que participavam comigo aqui, e lembrei de você. E Tony, o Tony Bode, né? O Chupetinho, essa turma da Vila Pedrosa aí, o prostituto da Lanternagem, que é o meu amigo. Como é que é o nome dele, gente? Eu esqueci o nome dele. Esqueci o nome dele agora, me fugiu a memória. Ele morava lá perto da Dona Lúcia. Você não conhece também, não. Mas, enfim. Mas depois eu vou lembrar o nome dele, eu vou falar. Valeu, Altamir. Obrigado por você ter participado novamente. Deus abençoe sua vida, meu irmão, tá? Obrigado mesmo de coração, viu? Charles, lá de São Paulo, tá comigo aqui também. Bom dia, Paulo. Bom dia, Charles. Semana abençoada pra você também. Deixa eu mandar um abraço pra minha amiga Cássia, lá da Suíça. Ô, Cássia, como é que tá as coisas aí, minha amiga? Fala comigo. Como é que tá o maridão? Tá tudo bem? Como é que tá a Dona Negra, Carol? Todo mundo bem? E você, minha amiga? Tá tudo bem com você? Espero que sim, tá? Hoje, esse locutor atrapalhado aqui tá meio engasgado na garganta, não tá conseguindo falar direito. Mas eu vou pedindo desculpa a vocês aí mais uma vez, tá? Deus abençoe a vida de vocês. Na medida do possível, a gente vai mandando um alô aqui pra essa turma maravilhosa que tá ouvindo a gente. Meu amigo Lucas, bom dia, Paulo Fernandes. Vamos pra cima. Argentina ficou na vontade, né? Joga um balde de água no Douglas, né? No José, no Romácio, no Periquito, na Bida, no Zeca. E toda essa turma aí maravilhosa da Fazenda Olhos d'Água. Martigo e Gigibre também. Também tô ruim de garganta. Essa garganta aqui tá danada, viu? Mas é assim mesmo, jogar água nessa turma aí. Acorda, negada. É isso aí. Valeu, Lucas. Dá um abraço aí na esposa Bárbara, na filhinha Manuela. E que Deus abençoe a sua vida. Ótimo trabalho pra você. Ótima segunda-feira. Pera aí, risadinha. Que Deus abençoe poderosamente vocês, viu? Eita, nós. Tem o meu amigo Lucas também, lá do Alto da Copasa. Deus abençoe você, viu, Lucas? Forte abraço pra você, meu irmão. Dá um abraço na Cris por mim, tá bom? Não esquece não, tá? Valeu, Lucas. Forte abraço. E dá um abraço na Ana Bárbara, dá um abraço aí na Emanuele. Que Deus abençoe poderosamente vocês, tá certo? Valeu, meu irmão. Eita, bom trabalho, tá? Guila lá da Colônia tá conosco também, o Roberto Lopes também da Colônia, tá na sintonia, o Mauro também lá da Colônia. Ô Guila, forte abraço, ótimo início de semana pra você, desculpa aí, viu, a voz não tá bacana, mas na medida do possível a gente vai desenrolando aqui. Fala comigo, Marcinho, bom dia, como é que tá as coisas?
2: Bom dia, Paulo Fernando, aqui quem fala é Márcio Obama, meu amigo, tudo bem? Ô Paulo, eu gostaria de mandar um alô para André, para Paulo. São meus amigos do meio ambiente, viu? Lá da Praça Tiradentes, viu?
1: Sim.
2: E pro pessoal da Bela Vista, pra Mauro, Eliane, Sandra, Fabiano, viu? Pra Lorimar, meu irmão. Pra Chiquinho, meu irmão lá em Belo Horizonte, viu? E pra vocês aí, da Imigrantes. E pro pessoal aqui do Itaguaçu, um forte abraço. Márcio Obama do Itaguaçu. Fica com Deus.
1: Valeu, Marcinho. Que isso, rapaz. Ô Marcinho, valeu, forte abraço pra você também, Marcinho. Manda um abraço pro seu Mauro lá, Mauro Pedreira, Dona Eliana, Fabiana, Sandra, né? O meu amigo Thelma, sua esposa Cristina, grande advogada Cristina. O meu amigo Ismar, forte abraço pra você também, viu, Ismar? Pessoal lá do bairro Bela Vista, a Dilaí, que adora comprar maxixe, né? A Josi, esposa do nosso querido Galda, mãe da nossa querida Leide. A Lady Daiane, né? Comprou uma lanchonete, tá toda tirada agora, mas é gente boa. Daqui a pouco ela vai voar em cima daquela moto. Tá emagrecendo. Segura essa mulher aí, viu, Rafael? Senão essa mulher vai morrer. Senão essa mulher vai voar, viu? Segura ela aí, viu? Alô, Tia Laia, bom dia pra você, viu? Alô, Edneia, lá do Serra Verde. Micaele. Ah, Micaele tá dormindo, né, Edneia? Não tem escola, né? Não tem aula, Micaele tá dormindo até mais tarde, né? Acorda, Micaele!

Tá aproveitando, tem aula, tá todo mundo dormindo até mais tarde, né? Vambora ouvir Leonardo, Temporal de Amor, pedido do nosso amigo Valdenir. Eita, nós, hein? Alô, Edneia! Tá aí, Leonardo, 5h25.

Vou falar aqui, parece um gosto de frango.

0: Imigrante 100,9. Eita, é, tem um amigo João, você lembrou bem aí, como é que é o nome dele, seu João, lá de São Miguel, São Miguel de Ataleia, né, criador da música do Bom Dia T.O., seu João Batista de São Miguel de Ataleia, tá sumido também, é verdade, tem uns nomes aqui que tá sumido, na medida do possível a gente vai lembrando de alguns aqui, vai falando, né, é, o Valdeni, ele é bem atento a essas coisas, esse povo, né, tem tempo pra pensar, é verdade. É isso, é, tá resumido aí. Enfim, mas assim, meu gente, vai desculpando mais uma vez, tô tornando a repetir aqui, minha garganta não tá muito legal, tá? Mas vamos ouvir o zap zap aqui do Dimas.
1: Alô, Paulão, bom dia.
0: Bom dia.
1: Manda a música aí pra mim, Último Adeus, com Trio Parada Dura. Muito obrigado, um abraço.
0: Dimas, tá certo. Ô Marcinho, lá do bairro Itaguaçu, o Marcinho costuma dar uns prêmios aqui, nós estamos com a Efraim pra se sortear. Nós vamos sortear em breve essa airfryer, tá gente? O presente do nosso subtenente Henrique mandou pra gente aqui, mas no final da semana a gente fala sobre isso, tá bom? Imigrantes, ô Dimas, na volta do intervalo toque sua música, segura aí, viu?
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7: Bom dia pra você que tá do outro... É verdade, é o mês que vem, Valdenir, o mês que vem. Isso mesmo. Você que tá do outro lado do rádio, que Deus abençoe sua vida, obrigado pelo carinho. Vocês têm percebido que eu tô levando o programa um pouquinho mais lento hoje. Deixa eu tomar só um pouco de água aqui. Garganta não tá conseguindo engolir nem água, pra te falar a verdade, viu? Então vocês vão se desculpando aí, gente. Mas na medida do possível a gente vai... nós vamos nos esforçando aqui, viu, Dimas? Vou tocar sua música já já, tá? Eu já toquei a tarde. Tá, hoje eu tô atendendo o pedido de todo mundo porque eu não tô conversando tanto, né? Não tô conversando tanto, aí fica fácil. Deixa eu aproveitar aqui minha galera, mandar um abraço pra essa turma maravilhosa. Pessoal lá da 19 de novembro, alô minha amiga Jussara da 19 de novembro, que Deus abençoe. Alô meu amigo Ademar Ramos, Adelson Ramos, lá no São Cristóvão. Minha amiga Dona Regina, lá na Rita Cardoso de Araújo, mãe do nosso querido Mazinho, grande profissional do volante. Meu amigo Romário, meu amigo Silvano, a turma lá do São Cristóvão, minha amiga Terezinha, lá do alto do Bela Vida, do São Cristóvão, né? O Igor, a Tainá, o Ademar, o Vinícius, né? O Luciano, deixa eu ver quem mais está também, o Jorge Barriguinha. Alô, Jorge, obrigado pelo apoio, viu, Jorge? Jorge, nós vamos organizar direitinho, Jorge, como é que nós vamos fazer, viu? Que a produção já definiu que aqui não vai fazer, mas a gente... o diretor me explicou e ele sabe do que fala, né? Então, a gente tem hierarquia, a gente tem que seguir. Mas nós vamos bolar um novo plano, viu? Dona Fícia, o Ceará, lá no bairro Bela Vista, tá na citoria do Bom Dia T.O. Seu Joaquim do Bar São Judas Tadeu, eita, tá na citoria. Maria também, Eliane Ramalho, né? Essa turma maravilhosa, obrigado, viu, gente? Marquinhos da Papelaria Bela Vista, meu amigo Altemir lá de Realengo, Rio de Janeiro, o Ademar da Saudade, Edson Pratos e Dona Norma lá da Padaria Pão Nosso e Bom Pastor e suas colaboradoras. Que Deus abençoe poderosamente a vida de vocês. Daqui a pouco eu vou falar dos apoiadores, porque tá chegando o trio Parada Dura. Último adeus. 5 horas e 37 minutos. Bom dia.

0: Imigrantes 100,9, um bom dia especial pro pessoal do Alto Bela Vista, tá na sintonia. Ixi, rapaz, deixa eu mandar um abraço especial aqui pra minha amiga Adenice, lá do Viriato, tá conosco aqui, ó, Adenice. Ah, tá aqui, a Denise do Viriato. Bom dia pra você, obrigado pelo carinho da audiência, obrigado pela sintonia. Claudio Honor, tá na sintonia do Bom Dia T.O. Alô, Claudio Honor, Deus abençoe, meu irmão. Dá um abraço nessa turma aí da Padaria Alternativa. Valeu, Danilo, forte abraço. Minha amiga Zilma, bom dia, Paulo Fernandes, tá tudo bem? Melhoras, meu amigo, obrigado, Zilma. Eu não tô muito legalzinho hoje não, viu? Mas de qualquer forma, forte abraço pra você, que Deus abençoe a sua família, seus pais, né? Abençoe seus filhos também, o Felipe, a Milene, né? As suas netas também, a Sofia, que mais? Às vezes eu esqueço, a Sofia, deixa eu ver se eu consigo lembrar. A Sofia, a Helena e a Cecília, não é isso? É isso. Bom dia pra você, Zilma. Deus abençoe, né, viu? Ótima segunda-feira, ótimo início de semana pra você, tá? Desculpa a garganta aí, tá bom? Minha amiga Célia tá lá no bairro Concórdia ouvindo a gente. Obrigado pelo carinho da audiência. Ontem eu resolvi rodar de aplicativo um pouco também. Tomei uma água gelada, eu acho que pode ser que seja isso, deve ter afetado a garganta, eu não sei. Eu sei que de uma hora para outra aconteceu isso. Enfim, fazer o que, né? Grace do Córrego da Inveja, fala comigo, minha amiga, bom dia.
1: Bom dia, bom dia, bom dia, ótimo dia para nós.
0: Tudo bem?
1: Um ótimo começo de semana, que Deus abençoe cada um de nós. Bom dia, bom dia, bom dia.
0: Valeu, Grace, lá do Córrego da Inveja, tá com a gente. Obrigado, viu? Dá um abraço a essa turma por nós aí, viu? Deus abençoe poderosamente a vida de vocês, tá bom? Bom dia, Paulo Fernandes, sou eu, Elisângela. Vou me ausentar por alguns dias, vou estar fora de Teófilo Antônio agora só em agosto, se Deus quiser, ó. Lá não pega internet, se der tempo. Toca uma música pra nós aí, gostaria de ouvir aquela. Ah, tá. Melhoras pra você, obrigado, Elisângela. Deus abençoe, tá? Nós vamos tocar pra você já já, tá bom? Vamos preparar a música pra você e nós vamos tocar ela. Eu não sei se eu tô devendo alguma música, parece que eu não sei se eu tô devendo, não lembro, né? Mas de qualquer forma, se eu tiver devendo, me lembra aí, tá, gente? Nós vamos tocar pra você, tá? Segura aí, minha amiga.

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0: 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Deixa eu mandar um abraço para seu Laurindo e dona Lindaura lá do bairro Jardim Floresta. 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Ô minha amiga Iracema, eu vou passar aí pra dar um abraço à senhora depois, viu? Tem tempo que eu não vou aí. Seu Laurindo diz que vai passar daqui a pouco aí pra comprar ração pra pinta.
1: Vai não! Ele não vai.
0: Mas hoje
1: não.
0: É segunda, hoje é dia dele, né? Eu não sei não, mas eu acho que é, tá? Elisângela, bom dia. Talvez você também é filho. É verdade, claro. Te desejo um ano. Sim, estarei pegando estrada cedo. Tá certo, minha querida. Vá com Deus, viu? Eu tenho certeza que vai dar tudo certo nos seus planejamentos. Ah, tô aqui torcendo por você, tá bom? Vá com Deus. Maria Helena tá com a gente. Deixa eu mandar um abraço também pra minha amiga Vânia, lá no bairro Jardim São Paulo. Vânia é vizinha do nosso querido Léo, né? Léo Brito, né? E tá chegando o Festival da Goiaba, hein, Vânia? Vai dar tudo certo, não vai, minha amiga? Em nome de Jesus, né? Forte abraço pra você, tá certo? Vânia, lá do Jardim São Paulo, tá na sintonia do Bom Dia T.O. Deixa eu mandar essa música maravilhosa pra uma pessoa muito especial. Ela adora essa música, tá aí, ó. Marcelo Aguiar. Essa música é de Zezé de Camargo, hein, gente? Não dá pra fazer amor sem ter você. Agora são 5 horas e 54 minutos. Bom dia, Teó.

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0: 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Corra pra lá e aproveite. 6 horas e 7 minutos.
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0: mandar um abraço pra minha amiga Laura, lá do Minas Nova, Laurinha do Minas Nova. Como é que tá as coisas? Tá tudo bem? Espero que sim, que Deus abençoe poderosamente esse início de semana, que seja diferente. Lutas, perseguições, a gente vai encontrar durante todos os nossos percursos, toda a nossa vida, mas eu tenho certeza que Deus, ele sempre tem algo de especial pra gente lá na frente, né? Basta querer e acreditar. Nós temos que acreditar. Agora são 6 horas e 12 minutos, 6 e 12. Eu não sei se vocês perceberam que hoje eu tomei uma água, que a garganta tá daquele jeito hoje, ó. Não tô conseguindo fazer quase nada. Deixa eu mandar um abraço aqui pra toda a turma lá da Córrego São Benedito, na zona rural de Teoflotone, Maria Cecília Rocha Costa, né? Obrigado, viu? Manda um abraço pra Kennedy e Camila, né? Sua esposa Camila. Eles que são amigos do nosso querido Davi Joseph daqui, né? Kennedy também lá dos Estados Unidos, filho do nosso querido tio Beto, da Beto Vans. Forte abraço, obrigado, viu, pelo carinho. Eu mando um abraço pra Dil e sua esposa Girlene, né? Lá do Córrego Santo Antônio, na sintonia do Bom Dia T.O. Xorró também, o homem que bate 3, 4 lives por dia, né? À noite. Eu falei com ele, amor, você tá escutando meu programa? Ele, na hora que eu tô escutando seu programa, eu tô batendo laje direto. Aí a mulher dele veio na hora e falou: que conversa fiada é essa? Isso é tudo mentira. Isso aí, comeu, dormiu, já era. É, segundo a mulher dele, né? A mulher dele que falou, não sei se é verdade. Eita, Xó, você conversa fiada demais, rapaz. Agora são 6 horas e 13 minutos, 6 e 13. Deixa eu mandar um abraço pro meu amigo Altemir lá de Realengo. Tá na sintonia do Bom Dia T.O. Quem mais, hein? Tô esquecendo de mais alguém aí? Ô, Paulo. Ah, moço, tem hora que é o seguinte. Esse telefone meu, ele caiu, quebrou a tela aqui, ó. E eu não sei, que eu tô com medo dele pifar de uma vez. Eu tenho tanta coisa pra tem que transferir nesse negócio de banco. Hoje em dia a gente faz tudo pelo telefone. Fica até complicado pra gente. Hoje em dia, tudo é pro telefone. Então é complicado. Enfim, deixa eu mandar um abraço especial aqui pra essa turma aqui que tá me ouvindo. Rosane, pô, do Divino da Vila Pedrosa. Quem mais? Jurandir Ferreira do Frei Dimas. Alô, Jurandir. Sargento Roger, Sargento Felipe, Sargento Marcílio, pessoal da Polícia Militar do Estado de Minas Gerais que faz a segurança pra gente. Subtenente Sabará. Tá lá no bairro Funcionários, ouvindo a gente também. Obrigado, subtenente. Forte abraço pra você, tá? Meu amigo Rony, cadê a galinha caipira, rapaz? Eita, nós, hein? Deixa eu ver quem mais tá comigo aqui, gente. Deixa eu mandar um abraço pra Washington. E meu amigo também o Washington e Orlando, lá da Casa de Carne Bela Vista. Gente boa, pessoal lá, viu? Obrigado, viu, Washington, pela confiança aí. Valeu, Orlando, pela confiança. Minha amiga Esté, do Bar da Loura. Alô, Esté. Hoje tem um churrasquinho na Esté lá, né? Um churrasquinho muito bom. Esté, da feijoada do tropeiro mais desejado de Teoflotone. Tá certo. É isso aí. Mandar alô pra essa turma maravilhosa. Pessoal que tá me ouvindo, né? Obrigado, viu, gente? Deus abençoe. Maria Helena, do bairro Bela Vista. E sua mãe, Dona Bela. Lá na 12 de outubro, sua irmã Cida, tá todo mundo ouvindo a gente. Alô, Preguinho, do bairro Bela Vista. Zé Carlos, lá da Caçuarina, né? O Tuquinha. Meu amigo Mia. Alô, Mia, como é que tá as coisas aí, Valdinei? Tá todo mundo bem? Espero que sim, viu? Deus abençoe. Deixa eu mandar um abraço pro meu amigo Marcílio, mototaxista, que tá na sintonia do Bom Dia T.O. Obrigado pelo carinho da audiência, viu, Marcílio? Forte abraço. Meu amigo Hudson, tá com a gente também? Cadê? Fala comigo, bom dia.
1: Oi. Bom dia, Paulo Fernandes. Aqui é Hudson Hugo Padinho. Queria te pedir, se possível, oferecer essa próxima música aí pra toda essa galera que tá na sintonia do Bom Dia T.O. João Ramalho, João Trincafé, Jean, Girlante, Preto, Coquinha, Zé Maria, Carlinho, P, o Arlim, João Reginaldo, Mané Coruja, e pra toda essa galera que tá na sintonia do Bom Dia T.O.
0: Valeu, tchau, obrigado. Valeu, tamo junto. Amigo, obrigado, viu? O Marcos lá do Gran Pará tá mandando alô pra sua esposa Marilene, suas filhas Letícia, Anne e Beatriz, né? Que Deus abençoe você, Marcos. Obrigado pelo carinho, viu? Deus abençoe. lá do bairro Gran Pará, na sintonia do Bom Dia T.O. É, tem uma amiga minha lá do bairro Cidade Alta, Cidade Nova, como é que é o nome dela, gente? Esqueci. Ela participou esses dias com a gente aqui, lá do Cidade Nova. É, ela sempre me ouve às madrugadas, né? Obrigado, minha amiga, você do bairro Cidade Nova. Se você estiver me ouvindo, manda um alô aqui só para me lembrar seu nome. É, Luciano Senna, bom dia, Paulo Fernandes. Você monta a padaria, você me fala, tá? Você vai dar para um bom padeiro. Que padaria eu tô montando? Sai fora de mim, não. Não gosto de rosca queimada, não. Sai fora, moço. Aqui é só serviço. Você gosta de segurar na mangueira aí no posto. É por isso que você trabalha aí até hoje. Falar com o Dida para dar um jeito no seu aí, viu? Eita, Luciano do Jardim São Paulo. Bom dia, Paulo. Bom dia, Luciano. É, que Deus abençoe essa turma aí. Dá um abraço em toda a sua família, viu? No time de futebol seu aí, que a família é grande, cara. Beleza. É tipo um jornal quando vai mandar alô pra ele. Zezinho Pedreiro, forte abraço pra você, viu? Que Deus abençoe. Essa próxima música vai pra vocês aí, viu, gente? Pra todos vocês que estão na sintonia. Desculpa a voz aí, eu tô mal hoje, tá bom? Garganta não tá ajudando não, viu?
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0: Alô, Lica, lá da Pedreira e toda a sua família, o pessoal da Pedreira, alô Val, alô Tinga, essa turma da Pedreira aí, que Deus abençoe vocês, viu? Obrigado pelo carinho da audiência.
2: Vocês!
0: 6:18.

0: Mandar um abraço para meu amigo Valdomiro, lá da Betel. Tá na sintonia do Bom Dia T.O. É, alô, Valdir, Valdirene. Essa turma toda de Dona Maria Aparecida. Como é que tá aí? Tá todo mundo bem? Fala comigo. Valdomiro da Betel. Valeu, meu amigo. Forte abraço para você, viu? Que Deus abençoe poderosamente a sua vida. Quem tá conosco aqui nos estúdios da 100,9 é o nosso querido Davi. Eu já até mandei um abraço para minha amiga Camila, né? Camila? Danila, né, Davi? Danila e meu amigo Kennedy. Tá na sintonia do Bom Dia T.O. Sempre ouvindo a gente. Davi é o camarada que toma conta de toda a técnica aqui, dá aquele apoio incondicional. Qualquer coisa de errado que tem, ele chega e resolve rapidinho. Grande gênio da área da tecnologia, nosso querido Davi Joseph. Já chamei ele para participar do programa qualquer dia desse aqui. O difícil é tempo que ele não tem, né? Ó, a voz começou a falhar de tudo agora, viu, gente? Agora a voz começou a falhar de tudo, tá? Eu vou chamar o comercial e já eu volto para encerrar o nosso programa de hoje. Agora são 6 horas e 22 minutos.
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6: 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Oh, gente, infelizmente hoje, garganta não tá ajudando muito, né? Marconi, Davi Torneira, bom dia, Paulo Fernandes. Bora tomar café, ó, está tomando, me oferecendo café e oferecendo a rosquinha ainda. Ah, menino, você tá danado, viu? Tá bom. Valeu, Marconi da Bitorneira. Rapaz, eu vou falar com você agora do eu, viu? Tá doido? É, hoje tá osso. Tá? De qualquer forma, eu queria agradecer vocês pelo carinho, pela paciência, que hoje não conseguimos, né? Fazer um programa bacana, mais pra cima, é devido à garganta que não tá ajudando hoje, viu, gente? Infelizmente a garganta hoje não tá ajudando. Eu não vou nem chamar a mensagem do dia hoje, não, porque... que isso, gente? Porque a garganta não tá ajudando, infelizmente, viu? Garganta não está ajudando, mas de qualquer forma, queria pedir a Deus pela sua vida, pedir a Deus para que possa abençoar cada um de vocês e que esta segunda-feira seja uma segunda-feira diferenciada, né? Uma segunda-feira que possamos nós reconstruir nossos pensamentos, reconstruir nossas atitudes, né? E acreditar sempre que Deus quer o melhor para a gente, né? E parar de olhar dos lados e olhar na direção certa, que é Deus na vida da gente, né? Às vezes a gente tropeça de um jeito, tropeça de outro, mas a gente levanta a cabeça, a gente levanta do tropeço e segue em frente, porque o cair é do homem, a gente sabe disso, mas o levantar, ele é de Deus, tá certo? Então convido vocês para estar comigo amanhã, se Deus quiser, a partir das 4 da manhã, com mais um programa Bom Dia T.O., se Papai do Céu permitir, viu? 4 da manhã, encontro marcado eu aqui nos estúdios da 100,9, contando com a participação de vocês através do zap 988484759, para que nós possamos fazer um programa bacana, cheio de energia, um programa diferenciado nesta terça que se aproxima, tá certo? Um forte abraço a todos, que Deus abençoe. Tá chegando ele, Elvis Passos, com o repórter da 100. As primeiras e principais notícias do seu dia, você fica bem informado aqui na 100,9.
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6: Bom dia, Elvis.
7: Fala, meu amigo Paulo Fernandes. Tá ruim hoje aí, né, camarada?
6: Hoje me pegou, viu, rapaz?
7: Rapaz, vou te contar. Eu sei o que é isso. Passei por isso aquele dia. Você se recorda, né? Quase que eu não consigo nem terminar o jornal. Sim. Mas esse tempo louco aí, viu, Paulo?
6: E o Davi tá do mesmo jeito, você viu?
7: É,
6: aí,
7: o Davi tá do mesmo jeito aqui. Eu já dei um remedinho pra ele aqui, ele vai melhorar até o final do programa.
6: É, ainda bem que a sorte de Davi é que ele não usa a voz, né? Que
7: senão é, ela... rapaz. Mas assim, vai descansar, meu amigo. Evite falar. É, hidrate bastante a garganta tomando água, tem que tomar o remédio também, né?
6: É,
7: pra amanhã você tá de volta aí.
6: Ah,
7: eu preciso
6: tá
7: da sua alegria a partir das 4 horas da manhã aqui na Rádio Imigrantes.
6: Tá certo, um forte abraço, Elvis, obrigado.
7: Valeu, Paulo. Pois é, o Paulo tá aí, gente, é complicado. Esse tempo é muito difícil, daqui a pouco, inclusive, tem uma reportagem com o doutor Edilânio, pneumologista, né? Ele vai justamente falar sobre essas mudanças climáticas, falar a respeito dos cuidados que as pessoas devem tomar nesse período do ano. É um médico que está ali especialista nessas questões respiratórias e para quem sofre constantemente, eu falo com conhecimento de causa. Quem me conhece sabe que adoeço bastante. Na semana passada, inclusive, estive aqui com a mesma dificuldade do Paulo, né? Quase que eu não conseguia terminar o jornal em virtude de uma inflamação na garganta. E a gente está vendo aí, né, essa oscilação climática, um dia faz muito calor, outro dia faz frio, choveu esse final de semana, né? Então, assim, várias estações do ano em um único dia aqui na cidade de Choflotone. Então tem que cuidar da saúde, tem que se prevenir acima de tudo, senão, meu amigo, a vaca vai pro brejo, viu? Bom dia para você, muito obrigado pelo carinho da sua audiência. Segunda-feira, 20 de julho do ano de 2026. Eu sou Elvis Passos, prazer estar em sua companhia. Quero agradecer a Deus pela oportunidade de estar aqui, agradecer a Deus pela sua vida e desejar que você tenha um dia e uma semana repleta de coisas boas, tá? Acima de tudo, de muita saúde, né, gente? Saúde, nossa maior riqueza, que você tenha também fé e esperança por dias melhores, foco no seu objetivo, seja um dia também de muita produtividade, que você possa dar o melhor de si na execução do seu trabalho, naquilo que você é pago para fazer. Muito obrigado você que está ouvindo a Rádio Imigrantes FM, está sintonizado já na frequência 100,9, você que está conosco pelas redes sociais, o Joseph vai inserir nossa programação aqui através das plataformas e eu quero chamar você a participar comigo, tá? Você que já está aí pelo canal do YouTube, Rede Imigrantes de Comunicação, você que já está pelo Instagram, arroba Rede Imigrantes, você do Facebook da TV Imigrantes, por favor, vamos interagir, vamos socializar, deixe aí o seu recado, me diga o local onde você está neste momento acompanhando a nossa transmissão. Você vai notar que à medida que a gente for aqui trazendo a nossa programação, seu comentário vai ser inserido aqui ao vivo, tá? E daqui a pouco eu vou ler a sua mensagem, vou ler o seu recado. Eu quero já agradecer todos os queridos e queridas que estão conosco aí através das redes sociais. Muita gente já chegando nessa manhã de segunda-feira, a semana só está começando e, gente, como os meses estão passando rápido, né? Mês de julho já está indo embora, faltam apenas 10 dias para a chegada do mês de agosto. Bom, segunda-feira começando, ritmo de alegria, porque a Argentina não ganhou a Copa, Davi Joseph, e a gente está torcendo, apesar, né, que com todo aquele racismo notório, marcante, de alguns argentinos, para com o povo brasileiro, né? Ainda tem gente do Brasil que torce para a Argentina. Tudo bem, vamos respeitar, né, as predileções, as opiniões, mas eu me reservo no direito de torcer para qualquer time que jogue contra a Argentina. Então, parabéns à Espanha, a grande campeã do mundo no ano de 2026. Né? A Argentina não ganhando, meu amigo, tá bom demais. E era muito interessante a Espanha ganhar, porque aí ela se torna bicampeã. Então, ainda está distante do Brasil com os 5 campeonatos mundiais, né? Se a Argentina ganhasse, era mais um patamar a ser alcançado, já ia se aproximar do Brasil, né? Seria tetracampeã, estaria ali na cola do Brasil, que é penta, aí fica ruim para nós, né? Então, muito boa a vitória da Espanha, né? E a Argentina não ganhando já tá bom demais, independente de quem fosse ganhar, não sendo a Argentina, tá excelente. Tá começando o seu, meu, nosso, Repórter da 100, pela Rede Imigrantes de Comunicação.

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1: Muito bem, as primeiras e principais informações do seu dia. Quero cumprimentar o povão que está aí sintonizado na 100,9, que está transitando pelas ruas da nossa Tchotchó, né? Você que está no trânsito de Teófilo Otoni, vá com cautela, vá com cuidado, preste atenção nos sinais, preste atenção também no comportamento dos terceiros, tá? Dirija para si e para todos. E tome cuidado nos cruzamentos. Pare no cruzamento, independente se há sinalização ou se a preferência é sua. Porque o negócio está feio aqui. Tem gente que não está quebrando o pescoço nem para olhar se está vindo um mosquito de lá para cá, meu filho. Então tome cuidado para as cores não se misturarem e você ficar no prejuízo. 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Você que está no trânsito aí, preste atenção. Você que tem parente que está com a idade um pouco mais elevada, oriente, se possível, acompanhe o pessoal sem reflexo. Muita gente com a correria danada nos principais corredores aqui da cidade de Teófilo Otoni. Então tem que tomar cuidado, viu? O povo tem reclamado bastante. E falando em reclamação, gente, tem algo que o tempo passa e as pessoas continuam reclamando. Volta e meia, você observa uma manifestação ou nas rádios ou nas redes sociais de um assunto que vem se arrastando há muito tempo. Inclusive, esse fato que as pessoas reclamam tornou-se até promessas de campanhas ao longo dos anos. Estou falando do terminal rodoviário de Teófilo Otoni. Vocês já perceberam? A gente passa temporadas de pessoas, às vezes, reclamando da Copasa, aí depois para. A Copasa começa a fazer um trabalho satisfatório e aí ninguém mais reclama. A gente passa temporadas recebendo, às vezes, pessoas reclamando de limpeza de rua. E aí chega o pessoal, começa a fazer o trabalho de forma, né, que tem que ser feito e aí ninguém mais reclama. Agora, a rodoviária nunca parou de reclamar. Sempre as pessoas estão buscando alguma coisa para reclamar do terminal rodoviário de Teófilo Otoni. Já falaram até que a rodoviária é feia, né? A estrutura é feia, mas há de se levar em conta que ali não deixa de ser um prédio histórico. É onde funcionava a estação ferroviária. Poderia ter recebido uma adequação, remodelado ao longo dos anos? Sim, poderia. Não fez? Não sei por quê, né? Não vou entrar no mérito, não sou eu que administro lá. Mas volta e meia a gente recebe algum tipo de reclamação. Ah, é materiais, produtos muito caros, né? Não tem isso, não tem aquilo, banheiro é isso, banheiro é aquilo, a fachada é isso. Sempre tem uma reclamação. E a gente recebeu aqui no Fala Comunidade uma reclamação a respeito do terminal rodoviário. Inclusive, o cidadão que fez contato com o WhatsApp aqui do jornalista da Rede Imigrantes, ele possivelmente estava de passagem, porque percebi que trata-se ali do telefone dele com outro DDD, um DDD bem distante, por sinal. E aí ele reclama de algumas situações referentes ao terminal rodoviário Teófilo Otoni, mas eu cresci ouvindo reclamações do terminal rodoviário. E deixo aqui uma pergunta. Será que nunca vai mudar essa que não deixa de ser uma porta de entrada da cidade de Teófilo Otoni? Será que nunca alguém vai chegar e pôr a mão ou tomar a decisão e falar, não, gente, nós precisamos receber melhor as nossas pessoas, os nossos turistas, ou até mesmo quem está apenas passando pela nossa Teófilo Otoni? Porque entra ano e sai ano é a mesma coisa. O povo reclamando da rodoviária de Teófilo Otoni. Até hoje eu não vi uma pessoa para elogiar. Não estou falando nem de quem trabalha lá não, viu, gente? Nós estamos falando de toda a estrutura e daquilo que tem sido ofertado. E claro, absolutamente, as pessoas têm todo o direito de reclamar. E o Fala Comunidade, ele tem esse espaço porque aqui o povo tem voz e tem vez. E ó, chicote estala com força, viu? Chicote estala com força. Então abre teu olho. Vamos ouvir aí.
2: Música. E aí, meu amigo, boa tarde, tudo bem? Então, eu gostaria de fazer uma denúncia para vocês até, uma denúncia e um pedido para vocês fazerem uma reportagem especial com relação ao terminal rodoviário da cidade de Teófilo Otoni. O que que acontece? Todo mundo sabe que a rodoviária está um descaso total, está precisando de reforma, de ampliação, essas coisas assim. Só que não vem ao caso. O que vem ao caso é uma situação pior que acontece lá dentro do terminal rodoviário. Aquela rodoviária lá é o seguinte: a gente é usuário, passageiro, a gente passa frequentemente por aquela rodoviária e quando a gente adquire as passagens, independentemente para onde a gente vai ou qual empresa que a gente usa, a gente paga um valor alto de uma taxa de embarque até. Pagamos a taxa de embarque para a gente poder usar o terminal rodoviário. E lá no terminal rodoviário você não tem uma cadeira para você sentar, uma cadeira, um banco decente. Muito vento, a gente passa frio lá dentro. E mais pior ainda, além da gente ter que pagar para consumir algum alimento dentro daquela rodoviária no valor altíssimo, acontece coisa pior. A gente paga, tem que pagar além da taxa de embarque para poder usar o banheiro. Muitas vezes a gente chega tarde naquela rodoviária e não tem como a gente ir embora, pegar ônibus. Temos que esperar horas e horas para pegar o ônibus para chegar no destino final. E a gente tem que ficar naqueles bancos duros sem nenhum tipo de conforto. E outra coisa também que eu quero estar passando para você é o pior de tudo ainda. A rodoviária lá não tem nenhum bebedouro para a gente que é passageiro tomar uma água gratuita. E muitas vezes que muitos usuários passam por aquela rodoviária, às vezes doente, enfermo, quer tomar um remédio, quer matar a sua sede, você não tem um bebedouro para poder tomar água, que eles tiraram o bebedouro de lá. Tiraram já faz muitos anos também que tiraram e não colocaram de volta não, viu? Aí o que que acontece? Aí você é obrigado a comprar uma garrafinha de água naquele grupo, daquele restaurante, muitas vezes pagar preços diferentes também que eles cobram lá dentro. Eu já cheguei a pagar numa garrafinha de 500 ml de água mineral lá a R$8. Isso não existe, isso é fora de cogitação. Então, o que que acontece? Eu não conheço as autoridades da Edital Flutônio, eu não conheço assim a bancada de vereador, prefeito, prefeitura, essas coisas. Eu tô fora da política de Teófilo Otoni. Então eu gostaria assim de pedir uma ajuda para vocês. E o pior de tudo ainda que acontece lá dentro, viu? É, dá um certo horário, o pessoal coloca, eles colocaram uma catraca. Quando a gente sai aí daquela parte da rodoviária, da parte dos táxis ali que você passa num corredorzinho ali, eles colocaram uma catraca. E dá um certo horário, eles colocam um funcionário deles ali naquela catraca para cobrar uma taxa para você usar o terminal rodoviário. Viu? Tô passando essa denúncia para vocês aí, vou te mandar os meus dados, vou mandar até os dados do meu irmão também que usa, aí para vocês tomarem providência pra gente aí, fazer uma reportagem especial.
1: Muito obrigado, querido, que enviou o conteúdo aqui para o nosso WhatsApp. Você também quiser participar, nosso WhatsApp é o 999783308. 999783308. Agora, dois pontos, até anotei aqui para não esquecer, dois pontos. É impensável uma coisa dessa. Eu realmente não quero acreditar nisso, né? Nós temos que fazer algumas pontuações, as pessoas trazem aqui as ponderações. No primeiro momento ainda não conseguimos falar com ninguém da administração do terminal rodoviário Teófilo Otoni, mas ele cita ali que não tem lugar para sentar, mas depois até fez o complemento. Lugar adequado, né? Lá tem as cadeiras sim, mas ao ver dele não tem um local adequado para poder ficar na rodoviária Teófilo Otoni. Agora, uma garrafa de água mineral, daquelas pequenininhas, né? Parece que é 500 ml, não é isso, Davi? R$8? Pelo amor de Deus, gente. É inconcebível um negócio desse. Não tem nem cabimento. Eu não quero acreditar que trata-se ali de um local vendendo uma garrafinha de água mineral por R$8. Isso é caso do PROCON acompanhar, se for necessário até chamar a polícia, porque não tem cabimento uma coisa dessa. Agora, Esse outro ponto que ele citou já no final da fala dele, com relação à catraca e cobrar para acessar o terminal rodoviário, gente, pelo amor de Deus, aí não. Aí tem que ter uma interferência direta do Ministério Público, da Prefeitura, da Câmara, da Polícia, de alguém que for. Alguém tem que tomar um posicionamento aí e verificar se de fato isso está acontecendo. Eu, particularmente, não quero acreditar que isso esteja acontecendo na rodoviária Choflotone. Em determinada hora, né, em determinado horário do período da noite, a catraca eu sei que ela está lá. Isso é fato. A gente passa lá em frente à rodoviária e percebe que tem uma catraca. Agora, cobrar para as pessoas entrar, não. Realmente, eu me reservo no direito de não acreditar numa situação dessas. De verdade. De verdade. Porque aí não, aí já está fugindo da racionalidade, está fugindo do controle. Não tem cabimento uma situação como essa. Quero aqui, inclusive, chamar a atenção dos vereadores de Choflotone, aqueles que fiscalizam de verdade, aqueles combativos que fazem jus à função de um parlamentar, legislação, fiscalização, né, para observar, cobrar e acompanhar isso de perto, porque não tem nem cabimento. Primeiro, isso aí que é histórico, né? A venda de produtos bem acima do preço, né? Parece que, sei lá, você está tirando proveito da situação com quem está passando, principalmente, e infelizmente vai levar uma péssima impressão da cidade de Choflotone. Mas tem que lembrar que tem pessoas daqui que também fazem uso do terminal rodoviário, ou que estão saindo, ou que estão chegando. Então, é um absurdo uma coisa dessas. Não pode, gente. Não pode. R$8, uma garrafinha de água mineral? Não, eu prefiro não acreditar. Agora, essa situação da catraca aí, isso precisa ser averiguada pelas autoridades. Eu tinha ouvido falar nisso, ainda que superficial, e nem dei a devida importância, mas trazendo aí, com exatidão, o depoimento desse rapaz que fez uso, que notoriamente está insatisfeito e com muita razão, por tudo que ele deve ter passado. E eu te peço desculpas, viu, meu querido? Em nome aqui da cidade de Choflotone, eu te peço desculpas. Eu vi que você realmente ficou bastante satisfeito a ponto de querer dar notoriedade a isso, publicidade a isso, fazendo contato com a imprensa. Eu peço desculpas pelo que nós proporcionamos a você e, claro, a tantas outras pessoas que devem ter saído aqui insatisfeitas da cidade de Choflotone com o serviço que é prestado no terminal rodoviário. E o espaço está aberto, tá certo? O espaço está aberto. Quem que quiser fazer espaço, fazer uso aqui do terminal rodoviário, você comerciante, você da administração do terminal rodoviário, fique à vontade para que você venha aqui trazer os devidos esclarecimentos, pontuar tudo isso que foi afirmado aqui por este cidadão, talvez até desmistificar, mas faça uso, se posicione. O espaço aqui é democrático. Agora, tem coisas que realmente a gente não pode aceitar. Tem coisas que, na realidade, é difícil até de acreditar. Eu, com todo respeito ao querido que participou aqui do Fala Comunidade, isso aqui é quase que inacreditável. Essa questão da catraca aqui, eu prefiro não acreditar. Tem uma catraca lá? Tem. Todo mundo que passa em frente ao terminal rodoviário Choflotone percebe essa catraca. Agora, cobrar para acessar o terminal rodoviário em determinada hora da noite? Não, gente, pelo amor de Deus, aí não. Aí. O prefeito Marinho, o presidente da Câmara, vereador Glenno Alves, ou representante do Ministério Público, aí não, gente. Aí não, aí é um tapa na cara da sociedade. Cobrar para entrar no terminal rodoviário? Não, eu prefiro acreditar que isso não seja verdade, com todo respeito ao querido que participou conosco aqui. Prefiro acreditar que não seja verdade. Agora, que tem coisa cara lá, isso é indiscutível. Isso é indiscutível. Né? A gente sabe que não é só Teoflotone. Teoflotone não foge à regra. Qualquer rodoviária que você passar, a situação é bem acima do normal. Mas tem coisa que é exorbitante demais. Exorbitante demais, é até o PROCON pode chegar junto e verificar. Porque não tem cabimento você pagar barato aí nas padarias, lanchonetes, uma garrafinha de água mineral, eu não vou me arriscar a dizer quanto que custa aqui, e lá pagar R$8, se de fato proceder a informação que foi trazida pelo rapaz que participou aqui. Agora, essa questão da catraca, isso aí, gente, pelo amor de Deus, isso aí tem que ser averiguado. É até vergonhoso para a cidade de Choflotone se as autoridades permitirem, se de fato isso estiver acontecendo. Cobrar para acessar o terminal rodoviário durante o período da noite, pelo menos foi o que disse o rapaz que trouxe a denúncia, que trouxe a reclamação. E eu espero que os administradores do terminal rodoviário possam se posicionar e trazer os devidos esclarecimentos. Né, para falar, não, que isso não procede. Eu espero que seja dessa forma. Que não proceda essa informação, porque é absurda demais. Né? Ele fala claramente, colocou a catraca e em determinada hora da noite está cobrando para acessar a rodoviária Choflotone. Não, aí deixou de ser um local público. Como é que fica isso aí? Então a fiscalização municipal tem que dar um jeito, o Ministério Público tem que dar um jeito, a Câmara Municipal tem que se posicionar. Atenção, senhores vereadores, vamos sair do gabinete, vamos levantar. E a gente sabe que tem muito parlamentar que trabalha de verdade, não fica só em rede social, para averiguar isso de perto, saber se é de verdade. Porque se for verdade, é realmente um tapa na cara da sociedade de Choflotone, gente. Não tem cabimento. A estrutura já não está lá das melhores. A vida toda, estou com 40 anos de idade, cresci ouvindo reclamações e críticas severas das pessoas, principalmente que passam por Choflotone, falando absurdos da nossa rodoviária, que é uma porta de entrada aqui da nossa cidade, né? Tá complicado demais. Então, se isso está acontecendo, tem que saber por que está acontecendo. Está cobrando isso e isso. Mas qual que é a estrutura? Qual que é o serviço de qualidade que está sendo oferecido a quem está chegando, está saindo, está passando pela rodoviária Choflotone? Isso tem que ser justificado, tem que ser esclarecido. Inclusive, nós estamos com o espaço aberto aqui, tá? A administração da rodoviária Choflotone. Não pode ir cobrando de qualquer forma e a população vir aqui reclamar, porque a reclamação será colocada no ar. Não tem conversa, não tem mimimi. Né? Já basta a gente levar a fama que a gente tem uma rodoviária feia. Todo mundo falando. A gente ouve isso aí aos quatro cantos a vida inteira. E aí essas cobranças aí, pelo amor de Deus, né? Já basta os produtos que são caros, por sinal, muito. R$8 uma água mineral? Ah não, gente, aí não, hein? Né? Agora, com essa situação que eu, volto a dizer, prefiro não acreditar, de determinada hora da noite, cobrar para entrar na rodoviária lá, com a catraca que foi colocada, que a gente está vendo essa catraca, eu pensei o seguinte, colocou essa catraca lá só para fazer o controle. Ver quantas pessoas estão acessando, aquela coisa toda. Agora, cobrar... Não, isso aí eu realmente me reservo no direito de não acreditar que isso esteja acontecendo. Pelo amor de Deus, gente. Aí não, hein? Aí alguém tem que ter saco roxo, me perdoe o termo pejorativo, para fazer alguma coisa. Que aí é absurdo demais, é desrespeito demais. Não só com a população de Choflotone, mas com as pessoas principalmente que estão passando, chegando e saindo da nossa cidade. E que a gente tem que fazer o possível e impossível para que levem uma boa impressão do nosso município. Ah, não, pelo amor de Deus, isso é verdadeiramente revoltante. São 7h53, vamos trazer aqui os destaques e mais assuntos que serão abordados no Repórter da 100 dessa segunda-feira. Vamos falar de dois rapazes que morreram após uma colisão entre duas motocicletas lá na região de Novo Cruzeiro. Acidente feio, dois rapazes morreram praticamente instantaneamente. Daqui a pouquinho a gente vai falar a respeito dessa ocorrência aqui no Repórter da 100. Teve operação também na zona sul de Teoflotone, onde drogas foram apreendidas. Um casal foi conduzido à delegacia. Sargento Mikael, da equipe GEPAR do 19º Batalhão, é quem vai trazer os detalhes a respeito dessa ocorrência. Também vamos falar sobre acidente com caminhão de melancia. Davi Joseph, na semana passada nós falamos desse ponto aí. Você lembra que teve um outro acidente lá? E aí eu falei, ó, estive lá no ano passado com o Davi Joseph, onde um caminhão de melancia tombou nesse local aí, descida do Monte Alto. E aí, na última sexta-feira, um caminhão de melancia voltou a tombar no mesmo ponto. Não é matéria repetida não, viu gente? No rastro da notícia, o repórter Roberto Gomes esteve lá no local dos fatos. Daqui a pouquinho vai trazer as informações. Teve, inclusive, a oportunidade de conversar com o motorista desse caminhão, tá certo? Que vai trazer alguns detalhes e também com o policial rodoviário que atendeu a ocorrência. Já já as informações. Nós temos também um conteúdo da nossa co-irmã TV Alterosa Leste, minha querida amiga Alessandra Garcia, falando direto de Governador Valadares, porque um prédio desabou neste final de semana, viu, gente? E pelas circunstâncias do desabamento dessa edificação, ninguém ter morrido, realmente ali teve a mão de Deus. Tem até uma imagem muito forte que circula pelas redes sociais que mostra uma senhora cadeirante pulando entre os escombros, né? Sobrou um pedacinho lá que não caiu, ela não tinha como sair, ficou com medo de acabar, desmoronar tudo e pulou lá de cima. Daqui a pouquinho a gente vai trazer as informações direto de Governador Valadares. A gente tem fala comunidade de gente reclamando da superlotação do ônibus da aviação Vale do Mucuri, que faz a linha da zona norte da cidade, mais precisamente lá para a região das Casinhas do Viriato. Nós vamos falar também do caminhoneiro, gente. Caminhoneiro lá em Belo Horizonte, num surto lá, ele saiu batendo num monte de carro, quebrou um monte de veículos, saiu dirigindo feito louco. Polícia precisou atirar. Vamos soltar um pedacinho desse começo com um áudio aí, Davi. As imagens feitas a partir da viatura da Polícia Militar que estava acompanhando o caminhoneiro. Ele tinha se envolvido no primeiro momento em um acidente, saiu do local e aí depois a polícia foi no encalço. E ele saiu quebrando tudo que tinha pela frente. Vamos soltar o áudio, pode deixar meu microfone aberto aqui, querido. Vamos lá, olha lá. A Polícia Militar já com as sirenes abertas, o caminhoneiro lá na frente já tinha batido em um monte de carro, parece que estava na Avenida Amazonas, região de Belo Horizonte. Olha só, e o policial já preparando, o outro orientando, pode atirar daí que pode acontecer coisa pior lá na frente. O policial falando, o cara tá fazendo loucura, pode atirar, tá autorizado. Só para que vocês entendam a complexidade da situação, isso passou em Belo Horizonte, na madrugada do último sábado. Anel rodoviário movimentado, o cidadão parece que estava fora de si, desnorteado, dirigindo de tudo quanto é forma possível, batendo em quem estava pela frente. Inclusive danificou, além dos carros, várias viaturas da PM, olha lá. Tiro comendo de concha, a polícia não teve outra alternativa, porque senão poderia matar a gente. E com o comportamento que ele teve, não ter morrido ninguém, Deus também pôs a mão ali. Daqui a pouco nós vamos falar sobre isso, vamos trazer a matéria completa da nossa co-irmã, Rádio Itatiaia, aqui junto ao jornalismo da Rede Migrantes. E o doutor Edilânio, que vai falar justamente sobre as doenças respiratórias. Nós estamos aqui, né, com dois queridos, estão enfermos, Davi Joseph, Paulo Fernandes. Mal conseguiu falar hoje, semana passada também tive problema, quase que não conseguia terminar o jornal, parece que na segunda-feira mesmo, né? E muita gente está passando por esse período aí difícil dessa questão de mudança climática, garganta inflamada, gripe, rinite, sinusite, tudo que termina com it que você puder imaginar, o povo está sofrendo aí. Tem que se prevenir, gente, tem que tomar cuidado. Não fica com esse estombo de Juriti aberto também durante a noite, não, viu, Davi? Senão você vai gripar, filho, né? Então tem que tomar muito cuidado, porque senão, meu amigo, vai ficar dodói e aí tem o tempo para recuperação. E o doutor Edilane, como especialista em doenças respiratórias, ele conversou com o Roberto justamente para falar a respeito da prevenção. Estas e outras notícias no Repórter da 100 pela Rede Imigrantes. E eu sou Elvis Passos, sempre no rastro da informação, trazendo as primeiras e principais notícias do seu dia aqui no Repórter da 100. Muito obrigado pelo carinho da sua audiência. Você que está conosco através da Rádio Imigrantes, aquele abraço, está sintonizado na 100,9 FM e você que já está participando e comentando aqui nas nossas plataformas. Ao vivo, canal do YouTube, Rede Imigrantes de Comunicação, Facebook da TV Imigrantes e o nosso Instagram, que também transmite a programação neste momento, @RedeImigrantes. Que Deus abençoe a todos. Daqui a pouco eu vou ler o seu recado aqui, tá? Daqui a pouco eu vou ler aqui a sua mensagem. Continue participando comigo, inclusive sobre a situação do terminal rodoviário Show Flotone. Fala comigo, o que, que você acha a respeito de todo esse contexto? Pode comentar aqui que já já eu vou ler a sua participação. 99978-3308. 99978-3308 é o nosso WhatsApp. Fique à vontade, pode mandar o seu conteúdo pra gente. Vamos falar das mortes lá na região de Novo Cruzeiro? Olha, nós não temos ainda as informações oficiais, porque estamos vivendo esse dilema, esse karma desse período eleitoral. E aí tem muitas restrições com relação aos órgãos de segurança pública que simplesmente, muitas vezes, não podem conceder entrevista, o que é uma pena. E eu fico aqui pensando com meus botões o que, que uma coisa tem a ver com a outra. Por que, que as forças de segurança pública estão restritas em falar com a imprensa em determinadas situações? Há uma recomendação expressa e um medo, né, peculiar e natural por parte de muitos policiais que estão envolvidos nas ocorrências, que não podem nem passar informação para a gente. Eu passei o final de semana inteiro correndo atrás de uma informação oficial. Cheguei a conversar até com um dos policiais que estava na ocorrência. Ele foi muito gentil comigo, muito receptivo. Falou, não, tem que procurar fulano. Aí procura fulano, não acha fulano, procura ciclano, ciclano, fala que é fulano. E aí a gente não consegue, de fato, chegar a um denominador comum e ter acesso à informação oficial. Mas baseado nos relatos das testemunhas, a gente conseguiu trazer mais ou menos a informação dessa fatalidade. Uma colisão entre duas motocicletas que resultou na morte de dois homens lá na região de Novo Cruzeiro. Confira mais detalhes.
3: Esse acidente, na realidade, trata-se de uma tragédia registrada no último sábado, dia 18 de julho, na região de Novo Cruzeiro, trecho da MGC 211, nas proximidades do distrito de Santa Cruz. Segundo as informações preliminares extraoficiais, duas pessoas morreram no local, do Rafael Felipe Ferreira, 32 anos, e Ronaldo Martins dos Santos, de 28 anos. Há uma outra informação ainda a ser confirmada, que uma terceira pessoa também envolvida neste acidente teria sido socorrida com vida e teria sofrido apenas uma fratura na região dos membros inferiores. Nós ainda estamos em processo de apuração, porque apesar das tentativas exaustivas e vários contatos com alguns policiais militares, infelizmente, nós não conseguimos acesso a uma entrevista, sequer às informações oficiais a respeito deste fato. Ainda de acordo com informações extraoficiais, os corpos das duas pessoas mortas nesse acidente foram trazidos para o Instituto Médico Legal de Teoflotone, onde foram necropsiados no final de semana e posteriormente liberados para velório e sepultamento. Segundo informações de testemunhas, houve uma colisão frontal entre duas motocicletas. Ainda não há possibilidade de informar o que teria acontecido, qual que seria a motivação do acidente e dinâmica desse fato que infelizmente resultou na morte de duas pessoas, do Rafael Felipe e do Ronaldo Martins. Segundo consta, eles eram daquela região onde infelizmente aconteceu o sinistro. A nossa equipe de reportagem ainda continua tentando esclarecer os fatos com relação à dinâmica e se essas duas pessoas estavam no mesmo veículo ou cada um em um dos veículos envolvidos. Infelizmente, em virtude da legislação eleitoral, há muito receio, às vezes, por parte das fontes ligadas à Polícia Militar em até passar informações somente a respeito dos casos registrados, como este acidente, por exemplo, que resultou na morte de duas pessoas. Passamos o fim de semana inteiro tentando contato, até conseguimos falar com algumas pessoas ligadas à Força de Segurança Pública. Entretanto, conforme dissemos, sequer as informações oficiais conseguimos obter êxito, ou seja, ter acesso tampouco à entrevista ou áudio referente ao acidente, para que tivéssemos aqui a precisão do que de fato ocorreu com relação a essa colisão entre as duas motocicletas. A qualquer momento, podemos trazer uma atualização a respeito desse triste fato. Da redação para a Rede Imigrantes, repórter Elvis Passos.
1: E se não fosse o auxílio importantíssimo do IML de Teoflotone, meu amigo, a gente não saberia nem os nomes das pessoas que morreram, o que é muito triste, né? Constitucional. A imprensa tem direito a ter acesso à informação. Então fica aqui meu agradecimento, reconhecimento aos queridos do IML Teoflotone, que facilitam o nosso trabalho. E mais uma vez, pedi encarecidamente às forças de segurança pública, principalmente à Polícia Militar. Gente, vamos tentar aí facilitar o nosso trabalho com relação às informações. O negócio aconteceu sábado e aí depois de vários contatos a gente não conseguiu nem sequer ter acesso à informação. Tudo bem, pode conceder entrevista, beleza. Mas a informação não carece de ter nenhuma restrição de passar informação. E vou até fazer um compromisso com vocês aqui, fazendo uso da prerrogativa constitucional sobre o sigilo da fonte. Pode passar informação para o pai aqui que o pai não vai revelar quem passou, tá bom? O pai não vai revelar. Eu posso chegar na frente do juiz e falar, vou usar minha prerrogativa de não revelar a fonte na qual eu tive acesso à informação. Isso está na Constituição, tá certo? O povo precisa saber como é que as coisas aconteceram, pelo amor de Deus, gente. Ei, meu Deus, ei, mundão velho, meu Deus. 7:05, vou falar aqui da Asprovel, referência em proteção veicular, mais de 20 anos oferecendo segurança e confiança para milhares de associados. 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Deixa eu ver quem está conosco aqui. Deixa eu mandar um abraço para o povão da rede social, um abraço para você que está aí ouvindo a Rádio Imigrantes Frequência 100,9. Muito obrigado pelo carinho da sua audiência, que Deus o abençoe, o proteja e lhe conceda um dia repleto de coisas boas. Kleber Filho, Luiz Carlos Lender, direto do bairro Manuel Pimenta, José Negreiros lá em Arapongas, a Andréia Souza, bom dia, Ronaldo Fernandes, Macido Mototáxi, Juliano Clia, Amélia Nogueira, Valdívia Souza lá em Pedro Veciane, Luciene Coelho em Ataleia, meu amigo Wilden Taxista, Ulisses Guimarães, Geraldo dos Anjos, Maria Gilza, Romilson da Conceição. Gente, estou sentindo falta de falar o lugar, viu? O lugar onde vocês estão neste momento, carinhosamente acompanhando a Rede Imigrantes. Preciso saber onde nós estamos chegando, tá certo? Combinado assim? Tem aqui a Maria Angélica, tá lá em São Gonçalo do Abaeté. Roberto Rocha falando saudações espanholas. Tá feliz, né, meu amigo? Meu amigo Sargento Sidônio Sena, Gil do Queijo, Hermes Nego Joy, pessoal da Capina, bom dia. Admilson Timóteo, Dimas Taxista, Francisco Noé, Andréa Souza falando o seguinte, Elvis, concordo com o rapaz que reclamou do terminal rodoviário. Maioria das coisas que ele disse, igual comprar passagem com foto e na hora de embarcar não pode, eu expliquei a situação, mesmo assim vendeu a passagem. Telca Ferreira, um abraço, obrigado, tá lá em Caraí. Andréa Souza também acompanhando. Marcos dos Santos falando o seguinte, Elvis, sempre houve exploração no terminal rodoviário Teoflotone, porém ninguém toma nenhuma decisão. Verifiquem logo para você ver. Não, essas reclamações aí são antigas. Foi o que eu disse, eu cresci ouvindo esse tipo de reclamação do terminal rodoviário. Complicado. Será que ninguém nunca vai se posicionar? É vergonhosa essa situação. Andréa Souza, um abraço, obrigado. Dona Neide Santos, ó, cuidado da vida, dona Neide. Tá dodói aqui, viu? Tá dodói, tem que cuidar dele. Andréa Souza, bom dia. Maria de Lourdes, também acompanhando nossa transmissão, falando que tudo que foi falado sobre a rodoviária é verdade. Meu amigo Sargento Rafael Nascimento, a Maria Dalva, bom dia. A... quem é, gente? Shirley. Shirley, um abraço para você, obrigado. Raimundo Pereira. Tem aqui também o Jackson, o doutor Jackson Oliveira está acompanhando, pai do nosso amigo Thiago Neumann, profeta, falando o seguinte, esse negócio da rodoviária tem que ter intervenção direta da Prefeitura de Teoflotone. Também fiz essa cobrança aqui, viu, Wenner? Sidney Souza, bom dia. O Nelson lá no Ponto Marambaia, bom dia, obrigado. Quem mais está conosco aqui? Fátima Batista lá em Itaipé. Ronaldo Rocha, direto de Teresópolis, no estado do Rio de Janeiro. Valdir Teixeira, bom dia no Espírito Santo. Vera Lúcia, lá na colônia Epaminondas Ottoni. O José Pereira, bom dia, está em Itaúna, sul do Paraná. Ele que é lá de Água Branca, no município de Pavão. Olha onde a gente está chegando, bom dia. Ilma Rosa, Robson Fernandes, um abraço para você. Falando, Elvis, concordo com você, também nunca vou torcer para a Argentina. Tá, Zé, mas tem gente que torce, viu, meu amigo? Tem gente que torce para a Argentina. Mas, rapaz, os comentários desapareceram todos aqui, meu amigo Davi Joseph. Vamos ver aqui. É, rapaz, não, sumiu tudo aqui, de uma hora para outra. Fui clicar em alguma coisa aqui, mas tá bom. Vai ao Marinho, tem aqui o Antônio Carlos Rodrigues, obrigado. Fabrício Alves, peru eletricista. Heller também está acompanhando aqui. Dinamá Gomes, lá em Malacacheta. José Pereira também acompanhando nossa transmissão. Bom dia para todo mundo aí. Rosane Almeida, Célio Barbosa. É, muito obrigado, viu, gente? Todo mundo que interage conosco, que acompanha a nossa transmissão. Deus abençoe a todos. Continue interagindo, continue deixando aqui o seu recadinho. Me fale onde vocês estão. Juscelio Zé está lá em Padre Paraíso. Guila Santos na Colônia. Nismene Naltran em Varginha. Lulu Luiz. Marcos Vieira Pedroso lá no Ponto Marambaia. Regis Trindade está em São Mateus, no estado do Espírito Santo. Helena Pereira, um abraço. Falando, Elvis, que bom que falaram sobre a rodoviária. Assim, quem sabe as autoridades vão lá e façam alguma coisa para que haja um serviço digno para a população. É, alguém tem que falar, né? Maria Helena, Celso Costa, Fátima Soares, falando o seguinte, não é mentira o que o rapaz disse. Lá na rodoviária tudo é caro mesmo, é o povo falando. Robson Fernandes está aqui acompanhando nossa transmissão. Obrigado pelo carinho da audiência. Santo Oliveira, bom dia, está lá na comunidade de Limeira, em Pavão. Ulisses Guimarães, grande Ulisses. Kátia Viana, lá em Maravilha. Maria da Conceição, Neuzinha Lisboa. Ilma Rosa, bom dia. Ô, gente, obrigado a todo mundo aqui. Daqui a pouco eu vou ler mais nomes, transmitir mais recados. Continue participando comigo. Obrigado vocês que estão nas redes sociais e você que está aí ouvindo a rádio. Sargento Mikael, da equipe GEPAR. Nós estivemos acompanhando o registro dessa ocorrência no rastro da notícia, detalhes a respeito de uma grande apreensão de drogas no Manuel Pimenta, aqui em Teoflotone. Confira.
4: Bom dia, Elvis. Bom dia, ouvintes da Rádio TV Imigrantes. A Polícia Militar, através do GEPAR, desencadeou uma operação no aglomerado do Morro do Eucalipto, no intuito de combater atividades criminosas referente ao tráfico de drogas, algo que é muito incisivo naquele aglomerado. Diante dessa operação que foi realizada pela equipe do GEPAR e com a POP Manuel Pimenta, nós conseguimos realizar a abordagem em um bar recentemente inaugurado naquele aglomerado e onde informações dão conta de que também estariam realizando o tráfico de drogas naquele estabelecimento comercial. Com a aproximação já foi visto um suposto usuário de droga realizando a compra de entorpecente. Esse usuário, assim que ele efetuar a compra, ele conseguiu sair rapidamente do local. Diante dessa fundada suspeita, nós fizemos uma abordagem a vários indivíduos que estavam naquela localidade, já sendo constatado em poder de um indivíduo de 19 anos e uma moça de 20 anos de idade a posse de substâncias entorpecentes, e bem como uma quantia em dinheiro. A gente manteve esses indivíduos que estavam na posse dos entorpecentes abordados, realizamos uma busca ao entorno daquele estabelecimento comercial, haja vista que a gente tem conhecimento de, durante a mercância dos entorpecentes, eles permanecem com pequenas quantidades e guardam a maior parte dos ilícitos ali por perto. E durante essas buscas nós conseguimos localizar mais uma pequeno invólucro, né, contendo mais substâncias entorpecentes, e em um terreno baldio que fica cerca de 50 metros do bar onde nós fizemos a abordagem, nós conseguimos localizar enterrado aí mais uma sacola que estava dentro de um balde contendo uma grande quantidade de substâncias entorpecentes, as quais totalizaram aí 95 porções de maconha, bem como 24 pinos contendo cocaína, e sendo arrecadado aí R$547 em dinheiro, bem como 3 aparelhos celulares de procedência duvidosa e que a gente suspeita de ser aparelhos usados para estar recebendo encomendas referente à mercância de tráfico de drogas. Desta feita, esses indivíduos foram presos em flagrante, encaminhados à Delegacia de Polícia Civil para demais providências por parte da Polícia Judiciária.
1: Tá certo. Muito obrigado ao Sargento Micael da equipe GEPA pelas informações. Está aí o trabalho que não para. Falando em polícia, deixa eu mandar um abraço aqui pro meu amigo Mundinho Detetive, grande Edmundo da Polícia Civil, detetive lá de Tambacuri. Encontrei com ele esses dias falando que está próximo de se aposentar, né? O Mundinho Detetive fez história aqui na região de Choflotone, irmão do nosso saudoso Edmilson Pé de Boi, irmão do nosso querido Renan Detetive, né? Forte abraço para vocês aí, viu, meus queridos? Bom, tá aqui conosco pelo Instagram nosso amigo Leonardo Freud, aquele abraço, homem forte do Espetinho lá da Feira Coberta, aquele abraço para você, muito obrigado. A Simária Bernardes falando, Elvis, adorei o que foi falado hoje sobre a rodoviária de Teoflotone. Estão certíssimos, moço, pra vocês verem, né, que não é nenhuma inverdade. Algumas situações foram colocadas aqui, muito complicado isso. Obrigado pela sua participação. Seguinte, na volta do intervalo, vamos falar sobre acidente na BR-116, descida do Monte Alto, próximo a Itambacuri. Curiosamente, na semana passada, houve um acidente nesse ponto aí. Parece que daquela vez foi um caminhão de gesso, né? Será que foi isso mesmo na semana passada? Não estou recordando. Aí eu fiz um comentário aqui, que no ano passado eu estive nesse mesmo ponto com o Davi Joseph para também cobrir um acidente de um caminhão de melancia. E aí, quando foi na sexta de manhã, um caminhão de melancia, coincidentemente, tombou no mesmo ponto. Roberto Gomes esteve lá para conversar com o condutor do caminhão. Na oportunidade também, ele conversou com o policial rodoviário federal que atendeu a ocorrência. E a gente vai falar sobre um prédio de 3 andares que desabou na cidade de Governador Valadares. Algumas pessoas ficaram feridas, tem uma imagem até muito forte que circula pelas redes sociais que mostra uma cadeirante pulando do último andar no que restou do prédio, naquela parte que ainda não havia desabado. A gente vai trazer um conteúdo da nossa co-irmã TV Alterosa Leste, está ali a nossa querida amiga de profissão, a Alessandra Garcia, e daqui a pouco tem os detalhes aqui no Repórter da 100 e muitas outras informações. São 7h18, eu volto já, não saia daí.
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11: Já estamos de volta aqui com o Repórter da 100. Bom dia para você que se liga na gente, você que está aí ouvindo a Rádio Imigrantes, você que está conosco através das redes sociais. Muito obrigado pelo carinho da sua audiência. Uma segunda-feira repleta de coisas boas e uma semana, acima de tudo, produtiva, né? Quero aproveitar e cumprimentar a classe trabalhadora, você que vai à luta com dignidade, que seu dia seja repleto de bons negócios, de produtividade acima de tudo. E aproveitar para agradecer a Carisma FM em Setubinha, a Rádio Cidade em Atalaia e a Rádio HN na região de Novo Cruzeiro. Acidente na BR-116, na conhecida descida do Monte Alto. Caminhão de melancia que tombou. Há algum tempo eu estive nesse mesmo ponto, coincidentemente, para registrar um acidente também de um caminhão transportando melancia. Na semana passada, houve um registro também nesse ponto, muito perigoso esse trecho da BR-116, que fica naquela conhecida descida do Monte Alto, já chegando nas proximidades do trevo de acesso à cidade de Tambacuri. No rastro da informação, lá estava o combativo repórter Roberto Gomes para conversar com o condutor do caminhão acidentado e também com o policial rodoviário que atendeu a ocorrência. Na tela.
12: Olha, a situação é essa. Nós conversamos com o motorista Vitor. Ele, gente, curiosamente, não teve nenhum arranhão. Seguia da Bahia Juazeiro para o Rio de Janeiro. Lamentavelmente, ele informou que o caminhão perdeu o freio bem aqui na serra. Para não bater em uma ambulância que seguia sentido Teófilo Otoni, ele acabou puxando mais para o seu lado direito e, lamentavelmente, como o caminhão estava em alta velocidade, não conseguiu controlar, saiu da pista, capotou melancias da forma que os senhores estão vendo aqui. E o que é muito interessante de tudo, que ele não teve um arranhão sequer,

0: e pôde falar à nossa rede Imigrantes Comunicação. Acompanhe. Ô Vitor, perdeu a direção? Como é que foi, Vitor?
1: Falta de freio. Eu botei na contramão, só que como é duas faixas, eu botei na faixa do meio para não pra tentar descer, só que eu ia subir na ambulância. Na hora que eu puxei da ambulância, aí o peso da carga puxou e já foi.
0: Ô Vitor, agora você é um rapaz abençoado, cara, porque o caminhão tá ali virado, um acidente desse tamanho e você praticamente não teve nada.
1: É Deus. É Deus.
0: Você vinha de onde e seguia pra onde, Vitor?
1: Juazeiro, Bahia, Rio de Janeiro.
0: Primeira vez que acontece?
1: É, primeira e última, se Deus quiser.
0: Rapaz, você conseguiu sair sozinho do caminhão?
1: Isso.
0: O que passou na cabeça na hora que viu, não tinha freio, o caminhão saiu da pista?
1: É, tentar livrar pra não atingir ninguém, né? E tentar sair bem, graças a Deus. Deus me abençoou quando não peguei ninguém, como eu lhe falei. Na situação, e aí ia subir na ambulância, que não tem nada a ver, né? Aí eu consegui tirar pra não atingir ela e o resultado tá aí.
0: Nada de ferimento, Vitor?
1: Graças a Deus, não. Só uns arranhão, que é normal, mas comparado ao acidente aí...
0: É que o caminhão deu pra ver ali, deu perda total. É seu o caminhão?
1: Não.
0: Já comunicou com o proprietário?
1: Já estamos agilizando aí.
0: Infelizmente, graças a Deus, o Vitor tá bem.
1: É, isso aí.
0: Qual a sua idade?
1: 23.
0: Vitor, 23 anos, você é da Bahia?
1: Isso.
0: Juazeiro, né?
1: Não, Feira de Santana.
0: Como é que foi a dinâmica do acidente aqui, Gineida?
2: A Polícia Rodoviária Federal recebeu um chamado, né, de um acidente envolvendo um caminhão carregado com melancia aqui próximo do KM-302 da BR-116. A equipe se deslocou até aqui, onde nós constatamos, né, a carga de melancia espalhada aqui pela via. O motorista, ele está bem, sofreu alguns ferimentos leves, né? O caminhão, ele saiu do leito carroçável, capotou, mas o motorista está bem. E a carga, a gente recebeu informação agora que vai ser recuperada pelo dono da carga, né? Então, a gente está fazendo a liberação aqui da rodovia, tirando a carga do meio da rodovia para poder fazer a liberação do fluxo.
0: Algumas unidades das melancias o pessoal está levando aí, foi liberado?
2: Não, a única coisa que foi liberada são as melancias que estão trincadas, né? Essas que estão com problema, foi liberado para o pessoal pegar. As melancias que estão inteiras, o dono da carga vai estar vindo buscá-las.
0: O senhor tem informação de ele vinha de onde, seguia para onde?
2: Não, ainda estamos apurando ainda os motivos, né, que ocasionaram esse acidente aqui.
0: Agora, dos males o menor, né? Ele não teve ferimentos graves.
2: Não, apenas ferimentos leves, ele está bem. A gente já conseguiu falar com ele, fazer a identificação dele, está tudo bem com o motorista.
0: Ele dormiu, o caminhão apresentou problema, alguma informação nesse sentido?
2: Não, ainda não. A gente ainda está apurando os fatos.
0: E aqui, meia pista, né?
2: É, por enquanto, né, a gente está fazendo meia pista, mas logo, logo a gente vai estar liberando as duas vias aqui.
0: Agora tem uma equipe trabalhando, é do DENIT ou é de alguma empresa que solidarizou e está trabalhando?
2: Já é a equipe da Ecovias, né, dando suporte aqui para fazer a liberação da via aqui, a limpeza da rodovia.
0: Ecovias é a empresa que em breve vai assumir o comando aqui?
2: Exatamente, já é a empresa que vai assumir a concessão aqui da 116 desse trecho, já está dando suporte aqui já.
3: Pois é, gente, vai assumir mesmo. Inclusive, vários veículos e colaboradores da Ecovias já estão em Teoflotone para poder fazer, né, essa manutenção, essa assistência. E vem pedágio por aí. Vem pedágio por aí. Em breve a gente vai trazer uma reportagem completa a respeito da instalação desses pedágios aqui na nossa região. Pois é, que bom que o rapaz nada sofreu, foi um acidente de proporções graves. Poderia ter sido pior, porque ele diz que, na realidade, só tombou nesse ponto que acabou desviando de uma ambulância que estava seguindo no sentido Itambacuri até o Teoflotone. Então teve que fazer uma manobra um pouco mais brusca, possivelmente neste momento perdeu o controle direcional e acabou tombando as margens da rodovia. Trecho perigoso, trecho onde pessoas já morreram. Eu já perdi as contas de quantas vezes estive aí nessa serra do Monte Alto para cobrir acidentes, inclusive de caminhão transportando melancia coincidentemente. 7:30, deixa eu lembrar aqui do Posto Tropical da BR-116. 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Bom dia para a Águida Vergara, está aqui pelo Facebook, bom dia para você, obrigado pelo carinho da audiência. E o Dete Rodrigues, Vael Marinho lá em Governador Valadares, obrigado pelo carinho. Rosane Almeida, o povão aqui do canal do YouTube, o João Francisco, o Senildo Pinheiro, o Nelson e você que está aí ouvindo a Rádio Imigrantes, frequência 100,9. Olha gente, um prédio desabou lá na cidade de Governador Valadares. E Deus verdadeiramente operou um milagre na vida das pessoas que estavam nesse edifício, porque graças ao nosso Senhor Jesus Cristo ninguém morreu, mas algumas pessoas ficaram feridas. Inclusive tem uma imagem, não tem essa imagem nesse conteúdo, mas tem uma imagem que circulou pelas redes sociais, uma imagem muito, muito forte, por sinal, que mostra uma cadeirante pulando de um andar de cima daquilo que restou do prédio. Não caiu ele todo, ficou um pedaço, essa mulher estava lá e ela desesperada com medo de terminar de desmoronar tudo, acabou pulando com cadeira e tudo, né? Por sorte, apesar dos ferimentos sofridos, ela não morreu, né? Que Deus possa restaurar a vida dessa mulher e dos outros que ficaram feridos. Nós temos um conteúdo aí da nossa co-irmã, TV Alterosa Leste, Governador Valadares, no qual eu tive a honra também de ser colaborador dessa conceituada empresa, e a querida amiga Alessandra Garcia acompanhou tudo de perto no rastro da informação.
4: De volta aqui, trazendo outras informações a respeito dessa situação. Há pouco tempo, os cães do Corpo de Bombeiros vasculharam ali, como a gente já mostrou, não encontraram nada, nada foi retirado dali. Então, assim, a gente vai conversar com o Corpo de Bombeiros agora, que vai explicar os detalhes do que aconteceu. Inclusive, gente, tem uns vídeos que a gente teve acesso também, a gente vai publicar aqui, vai estar nos nossos telejornais também da segunda-feira, de uma senhora que estava lá no último andar. A gente conversou, inclusive, com um morador também, que contou pra gente. A senhora, ela era cadeirante, ela estava cadeirante, na verdade, porque ela tinha fraturado o fêmur. Então, no momento que o prédio desabou, ela, na tentativa de se salvar, ela se projetou com uma cadeira de rodas de lá de cima. O morador falou pra gente que ela seria uma das proprietárias ou a proprietária desse prédio. A gente vê ali que tem ainda 6 moradias ali. São 2 por andar, né? Esse prédio de 3 pavimentos. O Corpo de Bombeiros falou que foram 4 famílias que estavam ali no momento. 4 famílias que estavam no momento em que desabou o prédio. E a gente vai pegar esses detalhes agora. A gente está aguardando o Corpo de Bombeiros ocupar. A Defesa Civil está aqui também. Fez um trabalho de vistoria com drone. Alguns militares também entraram lá no prédio para ver qual que está a situação. Então o trabalho está sendo feito aqui, tudo com muita segurança.
5: As guarnições foram acionadas por volta aí das 9 da manhã. Tivemos 2 vítimas que foram conduzidas para o hospital com vida. Como, segundo as testemunhas, a edificação estava em obras, a gente, por precaução, também fez uma varredura com 4 cães. Fizemos uma varredura em todo o local. Esses 4 cães, nenhum indicou a presença de outras vítimas, então já vamos da área livre. O que estamos fazendo agora é avaliar a estrutura. verificamos que o bloco inteiro tem risco iminente de queda. Então, para isso, a gente acionou a Polícia Civil, tanto municipal quanto estadual. Nós solicitamos aí tanto a parte de engenharia quanto a parte de assistência social, para que essas pessoas, né, que não vão poder voltar para as residências hoje, que elas tenham algum local para ficar, e a parte de engenharia para avaliar mais profundamente as edificações afetadas e as que circundam a área. Então, nosso trabalho aqui é de interdição, acionamento desse reforço técnico e, aproveitando essa oportunidade, falar para a população que nós não vamos poder passar aqui enquanto a Defesa Civil não liberar a área. A gente interditou praticamente a rua inteira, então não podemos passar aqui. Se quiserem filmar, a gente tem uma estrutura que ela está pendurada aqui por ferros bem finos, né? A armação aqui totalmente inadequada, e ele pode cair a qualquer momento. Então, passar em frente a essa estrutura é uma ação totalmente insegura, e nós vamos garantir que isso não seja feito aí ao longo do dia.
6: O senhor tem informações sobre o estado de saúde das vítimas?
5: A informação que a gente tem é que elas foram conduzidas com vida para o hospital. Naturalmente, num cenário dessa complexidade, podem haver mais lesões aí secundárias, mas a informação que a gente tem é que foram duas vítimas, um homem e uma mulher, conduzidas com vida para o hospital.
4: Capitão, as pessoas que estavam aí, no caso dessas vítimas, elas estavam embaixo desses escombros. Uma delas é essa cadeirante, que era uma das donas, né? Na verdade, a mulher que estava com o fêmur fraturado. Uma estava embaixo desses escombros. Qual foi a situação? Em quais condições eles estavam?
5: Bom, as vítimas não estavam totalmente sob os escombros, né? Estavam parcialmente. Uma delas estava, inclusive, com parte da cabeça sobre uma estrutura de alvenaria. E elas foram retiradas aí com auxílio das guarnições.
4: Uhum, ok. Obrigada ao capitão Brunner, por ter falado aqui conosco. Gente, agora nós vamos falar com o sargento Igor Martins, que ele é o responsável pela Defesa Civil Estadual aqui em Valadares, na região. Sargento Igor, o que vocês têm de informações a respeito dessa estrutura? O que já é possível passar para o pessoal que está nos acompanhando?
7: Então, por enquanto foi feita a vistoria visual da estrutura, né? Um engenheiro capacitado, ele que vai fazer os levantamentos mais técnicos ali para poder verificar toda a questão estrutural, se houve intervenção ou não. A perícia da Polícia Civil prestou apoio aí, fazendo todos os levantamentos. E aí agora, diante das investigações, vai verificar se é por motivo de intervenção, se é por motivo estrutural mesmo, do tempo do imóvel, do tipo de material utilizado. Mas fato é que não houve vítimas fatais, então isso para a gente é muito importante.
4: Há alguma suspeita de que houve algum tipo de intervenção aqui? E qual tipo de intervenção teria sido, segundo que vocês já apuraram?
7: Visualmente, a gente consegue perceber ali algumas falhas estruturais de construção. Podem ser falhas recentes ou não, a perícia vai conseguir definir isso de uma melhor forma. Mas parece uma construção grande e, ao mesmo tempo, precária em alguns pontos. Então, a fragilidade em nenhum ponto, nenhuma sustentação, ela pode aí colocar em risco todo o imóvel.
4: Tem como vocês já falarem alguns pontos, por exemplo, que vocês inicialmente, é claro, tudo isso, como o senhor disse, está sendo periciado, foi periciado aqui, vai ser feito um laudo, né?
7: Sim.
4: Ou parte da perícia, mas tem como adiantar o que possivelmente tem de precário pela experiência de vocês?
7: Sim, olhando aqui na frente do imóvel, logo atrás, se repararem ali, há um pilar que ele está flutuando.
4: O que é isso?
7: Esse primeiro pilar ali, ó, na frente, tá vendo ele quebrado aqui? Talvez daqui dê para ver melhor, ele tá flutuando ali, ele tá sem sustentação nenhuma. Então, não é a causa, mas isso aí ocorreu junto com o problema, né? Mas isso coloca todo imóvel em risco. Então, esses descolamentos que está tendo ali daquelas pilastras pode ser uma das causas que colaborou para esse colapso, não só ela.
8: E agora, quais vão ser os trabalhos aí? A rua vai ser interditada, ninguém vai poder passar aqui, como o Corpo de Bombeiros já informou?
7: Sim, os bombeiros já fizeram aquele primeiro trabalho ali de verificação, se tem vítimas, se tem outros riscos. A rua vai ser isolada, porque o risco das pessoas passando ou aproximar do imóvel, ainda há risco de queda de material. a prefeitura, através da Defesa Civil Municipal, vai trazer equipamentos aqui para poder terminar ali a demolição das partes que estão mais suscetíveis à queda e deixar a rua mais segura ali para trânsito da população.
3: Tá certo. Graças a Deus, ninguém morreu nesse desmoronamento na cidade de Governador Valadares, né? E parabenizar também sempre as equipes de resgate, sempre comprometidas na busca por pessoas que eventualmente estejam envolvidas nesse tipo de situação. Bom, cumprimentar a Wanda Reis, bom dia para você, obrigado pelo carinho. Jorge Gomes está lá em São Paulo, meu amigo, piloto de helicóptero, esse helicóptero escuro que passa todo dia à noite aí, nosso amigo Suelton Reis, sem dúvidas, o melhor profissional em se tratando de piloto de helicópteros aqui do Nordeste Mineiro, está aqui acompanhando a nossa transmissão pelo Instagram, @redeimigrantes. 7 horas e 41 minutos, daqui a pouco tem Fala Comunidade, morador reclamando da superlotação dos ônibus que fazem o transporte de pessoas lá em direção à zona norte da cidade. Daqui a pouquinho tem chicote estalando no Fala Comunidade e nós vamos falar do caminhoneiro que durante um surto saiu pisando em cima de carro, batendo em um monte de carro, lá no anel rodoviário, dando muito trabalho para a polícia, inclusive danificou por completo 3 viaturas da Polícia Militar. Eu quero o áudio desse vídeo aí, Davi Joseph. Solta para a gente aí, só para que vocês vejam a tensão dessa perseguição que aconteceu. Pode deixar meu áudio aberto aqui. Olha lá, vamos acompanhar. De dentro da viatura da Polícia Militar, que estava próximo ali ao caminhão, os militares bastante tensos, muitas informações na rede de rádio, e a polícia, inclusive, não teve outra alternativa. Olha só. Um policial já orientando o outro a atirar, porque poderia ter sido registrada lá à frente uma tragédia. Porque ele saiu feito um louco, dirigindo e batendo em tudo e em todos. E aí também foi outra situação que Deus teve uma intervenção muito forte, porque poderia ter morrido gente. Olha só. A polícia acompanhando os militares dentro da viatura, já falando, tem que atirar, porque ninguém sabe o que vai acontecer lá na frente. Os disparos já sendo efetuados de dentro da viatura, com muita precisão, porque houve a necessidade de intervenção da polícia, porque já tinha feito uma arrasadeira ali para trás. Esse é o nosso próximo assunto, eu volto já, são 7h43, não saia daí.
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3: Muito bem, já estamos de volta com o repórter da 107.49. Bom dia para você que se liga na gente, você que está acompanhando pela rádio, você conosco através das redes sociais. Eu sou Elvis Passos, de segunda a sexta, 6h30 da manhã. Tenho um compromisso com você, te trazendo as primeiras e principais informações do dia. E tem, ó, chicote estalando direto da Zona Norte de Teoflotone. Morador inconformado com a situação de alguns ônibus da aviação Vale do Mucuri que transitam lá pela região das Casinhas do Viriato. Tá cheio, né? E o povo não aguenta mais esse tipo de situação. Veja.
26: Cavalo Mucuri oferece, além do ônibus chegar atrasado, superlotação. E ó, o pessoal tem que ir em pé e a moça aqui sentada aqui no chão aqui, ó. É isso aí que é tá servindo um serviço de qualidade para povo. Aí, ó, tá vendo? O trabalhador quer trabalhar, eles querem colocar dois ônibus num só. Tem jeito não, a gente tá indo aqui igual sardinha do lado.
3: É, meu amigo, tá feia a coisa, viu? 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Olha, um caminhoneiro deu muito trabalho para a polícia e deixou muito prejuízo na madrugada do último sábado. Ele tinha se envolvido no primeiro momento em um acidente, saiu do local e começou a ser perseguido, acompanhado pelas forças policiais. Mas tudo que tinha pela frente, ele saiu quebrando, saiu destruindo, ao tempo até de matar alguém. A polícia militar precisou efetuar disparos de arma de fogo para conter esse caminhoneiro e evitar uma tragédia. A reportagem da Rádio Itatiaia.
0: Boa, calma.
1: Acho que seria melhor você tirar daí, velho. Você atira daí, mano.
2: Isso aí tá tranquilo.
1: Só vai, já fudeu tudo já. Só vai.
2: O cara tá fazendo loucura. Pode atirar, tá autorizado.
1: Só vai aí.
2: Cuidado com a moto, cuidado com o movimento lá, beleza?
1: Calma. Cuidado lá embaixo, agora não. Agora não, espera, o carro lá embaixo. Nem jogou o motoqueiro, velho. Boa. Vai, tira, mano. Botar de carro na frente. Ele vai bater nos carros parados, vai não?
2: Ele vai tentar acertar nós.
1: Vai não, calma.
2: Ele vai tentar voltar pra acertar o viaduto. Ele vai tentar voltar pra acertar.
1: Olha os carros lá, olha, cara. Tá ali, ó. Cuidado com o combustível, hein, velho.
2: Olha
5: o combustível.
6: Permanece internado no Hospital João 23, o caminhoneiro de 41 anos, natural do Espírito Santo, que foi baleado pela Polícia Militar após um ataque de fúria neste sábado. Ele provocou acidentes em série, em Contagem e BH. Tudo começou, Renato, na madrugada de hoje, quando a carreta bateu em um ônibus, na BR-040, em Contagem, altura ali da SEASA. Ele fugiu, deixando a carroceria para trás e dirigindo apenas o cavalo mecânico. Próximo ao primeiro acidente, bateu novamente, desta vez em um outro carro. Já na descida do Betânia, anel rodoviário, o caminhoneiro atingiu mais três carros e uma moto. A polícia montou a operação, fechou o cerco e ele só parou na praça da CEMIG após bater em outras duas viaturas da PM na trincheira ali em frente ao Shopping Somarcas Outlet. Ainda não se sabe, Renato, o que levou o caminhoneiro a cometer esses crimes. Nossa equipe esteve lá e conversou com o agente da Polícia Rodoviária Federal, Marcelo de Oliveira. Vamos acompanhar.
18: Nós fomos acionados por volta de 1h50 da manhã, 2 horas, de um acidente no quilômetro 522 da BR-040, sentido Belo Horizonte, envolvendo um veículo de carga e um ônibus, com uma vítima lesionada no ônibus, condutor do ônibus. Deslocando para o local, o pessoal da concessionária Via Cristais informou que o condutor da carreta havia evadido do local, desatrelado, abandonado no local dois semi-reboques e evadido. mas conseguiram identificar a placa do cavalinho, né? O cavalo trator tinha evadido. Chegando no local, nós prestamos atendimento à vítima, removemos os veículos da pista com apoio da concessionária e deslocamos para remover o veículo até o posto da PRF de Nova Lima. De retorno para a sede da Polícia Rodoviária Federal, lá em Contagem, vimos os acidentes no veículos batidos no anel rodoviário sendo atendido pela Polícia Militar.
4: Pelo menos três ali na pista central, né?
18: Na pista central, três automóveis ainda lá. E chegando aqui na Praça da CEMIG, na trincheira, nos deparamos com várias viaturas, duas viaturas da PM bem danificadas e um cavalo trator envolvido no acidente de mais cedo, também totalmente danificado, e aí ficamos sabendo que os colegas da PM conseguiram efetuar a prisão do condutor.
4: Inclusive, parece que o caminhão está todo cravado de bala ali, né? Ele foi baleado no ombro?
18: Parece a informação que o pessoal passou que ele foi atingido, mas foi socorrido, parece que foi no Hospital João 23.
4: Agora, o condutor lá do ônibus falou alguma coisa do motivo, por que ele fugiu, chegou a conversar com ele, tem um motivo dessa fúria toda, esses acidentes em série?
18: Não, o motorista do ônibus não tinha nem sequer saído ainda do ônibus, né? E ele não prestou socorro, somente desceu do caminhão, viu o que é que tinha acontecido, viu, teve certeza do acidente com a pessoa ferida e desatrelou e evadiu do local.
4: Ou seja, um ônibus, três veículos e duas viaturas.
18: Duas viaturas, não, tem mais veículos ainda, né? Os veículos lá da 040, né, também.
4: Ah, tem mais veículos lá?
18: Tem outro veículo da 040 também, que chegou até o nosso conhecimento, um HB20, que teve uma colisão, somente danos, e evadiu de todos.
4: Agora, essa situação chama muita atenção, né? Porque não é todo dia que acontece um acidente assim, né, Oliveira?
18: Não, pelo menos, meu conhecimento, um acidente tão... Então, os veículos, uma extensão tão grande, em vários pontos, é difícil.
4: Nossa equipe também conversou com uma testemunha que presenciou todo o tiroteio. Ele fala dos momentos de tensão.
5: Por volta de 4:30 da manhã, escutei bastante tiroteio. Aí eu abri a janela do caminhão, vi a viatura subir nessa rua lateral aqui do shopping. E depois deparei, depois de um tempo, umas meia hora, eu saí pra fora. Eu deparei com a carreta lá em cima e esses veículos da polícia danificados aqui embaixo.
4: É um motorista que cometeu aí diversos acidentes em série, né? Que você acha dessa situação toda? O trânsito cada vez mais violento.
5: Sim, cada vez mais violento. A gente deparou durante a semana aí um vídeo de uma moça defamando um caminhoneiro e às vezes por causa de uns, a classe do motorista sai prejudicada.

0: A gente sai de casa muitas vezes sem saber o que está acontecendo, né? E olha aí, depara com uma situação como essa aí. Ainda bem que a Polícia Militar interviu de forma correta e eficaz. Bom, vamos lá para a rádio? Vamos lá para a rádio? Vamos lá conversar com o pessoal, já fazer a transição do programa. Já estão a postos lá. Bom dia, Rony Martins.
1: Bom dia, camarada.
0: Tudo tranquilo? Bom dia, João
1: Graças a
0: Teixeira.
1: Deus.
2: Bom dia, bom dia.
0: Tudo tranquilo aí, né?
2: Sempre. Tudo tranquilo, graças a
1: Tudo na
2: Deus. Tem gente que não tá tão
1: paz.
2: feliz porque a Argentina não ganhou,
1: E eu
2: né?
1: tô feliz que eu ganhei no bolão nosso interno aqui, né?
0: É mesmo? É
1: É,
0: bom
1: até que
0: demais.
1: enfim, né?
0: Até que enfim, né, João?
1: Tá
0: Pelo menos o
1: doido?
0: último, né?
1: Sim, aí.
0: Mas tranquilo, viu, gente? Ó, quero agradecer aqui o pessoal que esteve comigo aqui pelas redes sociais, pela Rádio Imigrantes. Amanhã estarei de volta, se o senhor nos permitir, a partir das 6h30 da manhã, com a edição do Repórter da 100. Um forte abraço agora com resenha, Rony Martins e João Teixeira.
1: É isso, 7h59, segundou, muito bom dia, mais uma semana que está começando. Ótimo dia para você que está em casa, para você que está no trânsito, a caminho do trabalho, né? Para você que já está labutando, né? A partir de agora é hora de encontrar otimismo, positividade. Mais uma segunda-feira, mais uma semana, né? E essa segunda-feira pode ser aí o dia mais importante da sua vida, João Teixeira. Muito bom dia.
2: Bom dia. O que seria labuta? Que você falou assim, tem muita gente
1: Labuta,
2: labutando.
1: labutando no trabalho, já trabalhando, né?
2: O significado da palavra é trabalhar?
1: É trabalhar, na gíria, labutar é trabalhar. É isso aí, é. Já tá na labuta, nós já estamos na labuta, às 8 da manhã.
2: Então nós estamos labutando.
1: Labuta. É isso. E muita gente já tá a caminho
2: Da
1: da
2: labuta.
1: labuta, é, do trabalho, é isso aí.
2: Então eu posso te qualificar como um labuteiro?
1: Não, como um trabalhador
2: Ah,
1: brasileiro.
2: sim.
1: É um trabalhador brasileiro. A labuta é a gíria, a maneira de
2: Sim,
1: falar,
2: então
1: né?
2: você é um labuteiro.
1: Não, sou um trabalhador. Pronto, já estou na labuta. É
2: Então,
1: isso.
2: se você está na labuta, você é um labuteiro.
1: Olá, então, mais uma semana começando hoje, segunda-feira, dia 20 de julho. Tá quase acabando julho. Daqui a pouco é agosto, né?
2: Verdade.
1: Daqui a pouquinho agosto, batendo nas portas por aí. Começando mais uma semana com muita música legal. E a mais importante, a participação do ouvinte querido aqui na 100.9. E aí, beleza? Tranquilo?
2: Beleza, tranquilo, feliz igual perna de, como é que diz o outro? Beleza, tranquilo,
1: É
2: feliz
1: Roberto?
2: igual perna de grilo.
1: Roberto que tem um.
2: É, tem uma gíria
1: Tem
2: assim, mais
1: uma,
2: ou menos
1: fala
2: isso.
1: mais ou menos isso aí. Eu
2: É.
1: também não sei como é que funciona.
2: Tranquilo igual perna de grilo.
1: É
2: É
1: isso. Será
2: isso.
1: por quê, né? Tranquilo igual perna de grilo. Também as gírias que não tem nada a ver,
2: É.
1: né? Tranquilo igual perna de. Você já viu perna de grilo, velho?
2: É fina.
1: É?
2: Aham.
1: É igual a minha, então, fina. Por isso que eu treino perna pra caramba.
2: A minha é por ele também.
1: É
2: E hoje
1: isso.
2: é dia de treino de perna.
1: É isso. Começando então mais uma semana. A partir de agora, sua participação é importante. 988484759. 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
1: 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Já já tem música aqui na programação.
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5: É isso, a partir de agora o desfile das mais tocadas do momento, os grandes sucessos mais badalados do momento e os melhores flashbacks de todos os tempos. Você confere aqui tudo com selo de qualidade da 100.9, a rádio dos melhores ouvintes. Hoje, segunda-feira, dia 20 de julho. Sua participação também é importantíssima, tá? É a mais importante, claro. 988-484759 é o nosso WhatsApp, já tá liberado pra você participar com a gente do programa, mandando alô, mandando beijo, mandando abraço e dizendo de onde é que você tá ouvindo a 100.9 nesta manhã de segunda-feira que tá começando e prometendo, tá? J Quest, numa boa!

0: 100.9 FM, à frente do seu tempo, né? Os melhores ouvintes, claro, se liga aqui! 8h15, ótima semana pra você, tá? Seja muito bem-vindo na Rádio dos Melhores Ouvintes.
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0: Beleza, olha, com a gente participando da programação aqui na manhã de segunda-feira, o nosso amigo, deixa eu ver aqui, o Robson Murta, em Bom Jesus das Selvas. Bom Jesus das Selvas, eu não tenho nem ideia, senhor Robson Murta, onde fica, cara? Mas desde já, obrigado aí pela companhia, pelo carinho, tá? Grande abraço pra você e uma boa semana pra toda a moçada de Bom Jesus das Selvas. 100.9. Música e informação na medida certa pra você. 8h17 agora.

Marcando mais um sucesso, né? Bala alojada, o embaixador Gustavo Lima. Na verdade, o embaixador usa uma metáfora, né, de uma bala cravada no corpo para ilustrar aí o processo doloroso de superação. E essa música sugere, né, que assim como um projétil, né, que não pode ser retirado de uma vez sem causar mais danos, certas lembranças e sentimentos exigem ser removidos aos poucos. Sucesso novinho, já estourado nas rádios aí de todo o Brasil. E a gente, claro, manda ver pra você aí nessa segunda-feira, pra gente já começar a semana com muita música legal, muita novidade aqui na rádio, que só toca música boa. E a sua participação também é importante, tá? Você interage conosco aqui através do WhatsApp da 100.9.

0: que é o mais acionado da cidade. 988484759. João Teixeira, final de Copa do Mundo. Acabou a Copa do Mundo. Vamos voltar para nossa realidade agora, irmão. Nossa realidade, que é o nosso Campeonato Brasileiro, né?
1: É isso aí. Que já voltou no final de semana passado. Na verdade, na semana passada, na quinta-feira. E amanhã tem mais alguns jogos. Uhum. Mas ainda, os requisitos respirando Copa do Mundo ainda, o Rony Martins. A Espanha conquistou o bicampeonato da Copa do Mundo ontem, domingo, contra a Argentina, no MetLife Stadium. A equipe conquistou o título com um gol de Ferran Torres aos 10 minutos do primeiro tempo da prorrogação. Além da conquista, a seleção de Luis de la Fuente quebrou um recorde. Qual foi esse recorde? A Espanha foi a primeira campeã a sofrer apenas um gol em Copa do Mundo. A Bélgica foi a única seleção que conseguiu balançar as redes da seleção espanhola. O autor do gol foi o De Ketelaere, e que marcou também nas quartas de final. E por falar em Copa do Mundo, para o nosso ouvinte participar com a gente, como eu disse, não tem como a gente evitar de não falar de Copa do Mundo. O que é que você achou da Copa do Mundo? A Espanha realmente mereceu ser a campeã? Ou outra seleção deveria ter feito a final no lugar da Argentina? O que você achou? Essa Copa diferente, três países sede, né? 48 seleções participando. Conta pra gente através do WhatsApp e através desse áudio, mensagem de texto, você vai estar concorrendo a 2 pares de ingressos para curtir o cinema por conta da 100.9, Rony Martins.
0: Pois é, não só mereceu ganhar, né? Até porque a Espanha estava aí na minha lista de top 5, né? Top 5 das possíveis, né? A Espanha, Argentina, Portugal, França, Alemanha, né? Então, não só mereceu ganhar, como parece, né, que vai, durante mais um bom tempo aí, reinar, né, no futebol, porque a geração espanhola, Copa das Nações 2023, né? Euro 2024, Mundial agora. Estava invicto a 38 partidas.
1: Você acredita que eu comentei isso com o Roberto Gomes ali no café?
0: Ou seja, vai durante um bom tempo reinar agora.
1: A probabilidade da Espanha fazer uma boa Copa do Mundo daqui 4 anos, ela é muito grande.
0: Os jogadores,
1: porque são novos jogadores, e acreditamos que seja basicamente a base
0: para
1: a Copa do Mundo 2030.
0: Você vê que a faixa etária dos jogadores é 26 anos para baixo.
1: Sim.
0: Né? 26 anos para baixo, jogadores com 19 anos,
1: exatamente.
0: 18, 21... O mais velho tem 26 anos, ou seja, vai chegar na Copa com 30, super experiente, que é o Pedro Poro, parece, né? Então, assim...
1: Aquele zagueiro lateral lá do cabelão, rapaz.
0: É Cucurella, né? Ele vai jogar no Real Madrid agora.
1: Real,
0: né? Joga muito, né? Então, assim, cara, esses caras durante um bom tempo parece que vão continuar absolutos aí, até porque a gente não... As outras seleções, né, nos decepcionaram. A França, por exemplo... Esperava muito da França, né? Esperava muito também.
1: Todo mundo contava a França como finalista.
0: Finalista, né? A Argentina foi uma decepção ontem. Cara, um chute no gol na final de Copa do Mundo.
1: E dentro desse...
0: Caramba!
1: Dentro desse seu comentário, segundo o X Sports, né? Que é um canal de TV aberta no Brasil, a terceira seleção na história a não finalizar nos 90 minutos foi a Argentina.
0: Você imagina
1: isso? Foi o Copa do Mundo de 90, Brasil e Costa Rica. A Costa Rica não finalizou, o Brasil ganhou por 1-0. Também teve a Copa do Mundo de 2022, num jogo de Espanha e Costa Rica, que a Costa Rica não finalizou e a Espanha venceu por 7-0. E ontem, Espanha e Argentina, a Espanha venceu por 1-0. A Argentina não conseguiu finalizar nos 90
0: minutos. E no final ainda caçando, procurando confusão lá com os jogadores. Enfim, lamentável, né? Messi dando adeus à Copa, né? Aos palcos, né? Nos estádios da Copa do Mundo, com a pena, uma perda nessa Copa. Messi, Cristiano Ronaldo, né? Os grandes craques, De Bruyne, essas feras. A gente, quem viu, viu, quem não viu, não verá mais, né? E agora esperar essa nova geração que tá aparecendo aí, tanto em Portugal quanto na Espanha. E por falar nisso, é bom lembrar que a Copa de 2030 será na Espanha.
1: Espanha, né? E Portugal.
0: Portugal e Marrocos. Ou seja, tudo leva a crer que a Espanha reinará durante aí um bom tempo, né?
1: Mas você sabe de uma curiosidade para a Copa do Mundo 2030?
0: Não.
1: Os jogos de abertura irão acontecer aqui na América do Sul.
0: É? É sério?
1: É, Argentina, Paraguai e Uruguai.
0: Olha que loucura. A só FIFA os jogos querendo fazer média de qualquer maneira, né?
1: Só com... os primeiros jogos.
0: Sim.
1: É uma alusão à Copa de 50, ou é, não, que 50 isso, edições cara. De Copa do Mundo. É algo assim. Aí os primeiros jogos irão acontecer aqui na América do Sul e as outras partidas na Europa.
0: E passa rápido, hein? Daqui a pouquinho nós
1: estamos passa.
0: Daqui a pouquinho nós
1: estamos. Eu me lembro da Copa do Mundo de 2022 como pois se fosse ontem.
0: É, cara. Então daqui a pouquinho tem novamente, diretamente de Portugal, Espanha e Marrocos, Copa do Mundo 2030. E vamos voltar agora para nossa realidade, que é o Brasileirão. E quarta-feira já tem Mengão, hein, pessoal?
1: Amanhã tem o Galo.
0: É, o Galo amanhã, Mengão quarta-feira. A partir de agora começa o nosso sofrimento. É isso aí.
1: Mas que estava fazendo falta.
0: Tá, claro que faz falta. A gente brinca tudo, mas o Brasileirão faz falta. Como se faz, né? É isso, 8h32. 100.9.
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0: Essa nova, hein? Peace Your Love com o rapper Rod Wave. Sonzeira, cara, essa. Na verdade, a letra dessa música explora a vulnerabilidade, também o anseio emocional em relacionamento, diga-se, instável, né? A letra da música aborda a saudade, a insegurança, o desejo de reconciliação, onde aí a pessoa pede, né, um pedaço do seu amor, piece of your love, para lidar aí com a distância, a solidão e os próprios erros. Gostou? Então 988-484-759 é o nosso WhatsApp. De repente, quem sabe, ela pode voltar logo mais às 19h15 no ranking, que é o desfile das 10 melhores da nossa programação.
1: Olha!

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Aqui só toca as melhores músicas, hein? Aqui é a sintonia certa do seu rádio, Imigrantes FM. Muito mais emoção e aqui fica muito melhor com você. E ela tá sempre placando grandes sucessos. Mais uma aí do disco novinho, Ila Lenglicon, Winner Was Sonzeira. Muito legal nessa música. E ainda teve Gustavo Mioto com Impressionando os Anjos. Faltando agora 6 minutos para as 9.

0: É muito romantismo na manhã de segunda-feira aqui na 100.9. E essa do Júnior Marques, hein? Que fala da dor aí de um fim de um relacionamento. Pois é. A tentativa também de seguir em frente, né? A letra da música é muito legal porque aborda a superação, sentimentos de decepção, também o processo, né, de lidar com a despedida enquanto tenta esquecer a pessoa amada. Ilusão de amor. Júnior Marques aqui na manhã 100.9. E a sua participação? Pra lá de importante, tá? 988484759. Tem convites, ingressos pra você curtir cineminha com seu amado, com seu filhote, com seu amigo lá no Cineteca. Porque Cineteca, aquela parceria legal com Rede Imigrantes, são duas marcas importantíssimas, né? Sempre com aquela mesma paixão, cinema. E cinema, João Teixeira, é muito mais legal quando a gente vai junto, né? A gente vai acompanhado, né?
1: E agora é um momento oportuno, Rony Martins, porque as escolas estão de férias,
0: ah,
1: né?
0: Ah, bem lembrado, bem lembrado.
1: Criançada em casa.
0: Então bora pro cardápio do Cineteca.
1: Vamos lá.
0: Bora lá então, manda ver aí, tem mãos aí? Ou quer que eu dou uma passada aqui pro pessoal?
1: Pode dar uma passada, mas enquanto isso a gente abre aqui também. Não
0: então
1: tem problema.
0: Vamos ver quem conseguir chegar primeiro vai fazendo o quê?
1: Só lembrando, Rony, que toda quarta-feira tem a virada de programação, né?
0: Beleza.
1: Essa programação que a gente vai falar aqui agora
0: vai até o dia
1: válida
0: 22,
1: pra
0: né?
1: Hoje, amanhã e quarta-feira.
0: Então vamos lá, na sala 1 às 16h15 tem Toy Story. Moana na sala 1 às 18h30 e... Você gosta de terror, ficção, essas coisas?
1: Terror
0: tipo?
1: Eu gosto.
0: Então tem lá, irmão, A Morte do Demônio.
1: Ui, que medo.
0: Pois é, que medo. É, menina. Pois é, 20h45. E na sala 2? Já consegue aí? Na sala 2.
1: Odisseia.
0: Então lá, Odisseia, às 20 horas. E também tem Minions e Monstros. O cardápio, então, irmão, para todos os gostos, né? Para criançada, para os adultos. Toy Story, Moana, Morte do Demônio, Minions e Odisseia às 20 horas na sala 2. Porque cinema é mais legal quando a gente vai junto. 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
0: Beleza, então fique à vontade, aproveita lá, leva a namorada, leva o sobrinho, leve quem você quiser e curta cinema.
1: Vou levar Chico.
0: Chico?
1: É.
0: Então leve Chico.
1: Sabe quem é Chico?
0: Não, leve Chico. Eu não quero nem saber quem
1: Chico
0: é Chico.
1: Chico é meu cachorro. Só que não dá pra levar porque o cachorro não pode entrar no cinema, que você não levaria.
0: Mas lá no Cineteca você não pode levar cachorro.
1: Isso que eu ia falar. Por isso que eu não vou
0: levar. Eu ia falar outra coisa aqui, mas não vou falar.
1: Por isso que eu não vou levar, porque eu não posso entrar com ele.
0: É isso aí, irmão. 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

0: falar o que aí dessa parceria da dupla Matheus e Cauã com a incrível Simone Mendes aqui na manhã. Meu Silêncio. 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
2: Então, Filho, 9:14.
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0: companhia.
1: Beleza, sua participação dá direito a você concorrer a ingressos, par de ingressos para você curtir o cinema no Cineteca, tá? 988484759. Só mandar mensagem de texto ou de áudio dizendo: eu quero ingressos para conferir cinema no Cineteca. Faça como a Xande Emanuele, que mandou mensagem dizendo que mora no bairro São Francisco, tá de férias junto com os filhotes, o Lucas Valentim e a Maia Emanuele. Só nome bonito dessa família, hein? A Xande Emanuele.
2: Xande Emanuele.
1: Xande Emanuele, cara.
2: Que mora, é uma amiga minha.
1: É, né? Mora no bairro São Francisco, tá de férias com os filhotes Lucas Valentim e também a Maia Emanuele. E tá querendo participar, não.
2: Já é professora,
1: tá,
2: viu?
1: Tá participando do sorteio.
2: Professora, Rony.
1: Tá de férias.
2: É atleticana até.
1: Coitada dela.
2: Ah, inteligente.
1: É uma pena. É uma pena. Se ela fosse flamenguista, ela era do nível assim.
2: Não, e detalhe.
1: Oi.
2: Ela tem um filho, né? Uhum. O filho dela joga na escolinha do Flamengo.
1: Ah, bom.
2: Aí ela fica postando. Xande, ela fica Emanuele. Postando foto. Eu a sigo no Instagram. Aí ela fica postando foto, uhum, acompanhando o filho na escolinha do Concórdia.
1: Uhum.
2: Com a camisa do Flamengo.
1: Boa, Xande.
2: Aí eu falei: peraí, que atleticano é você?
1: Você é uma mulher inteligente, Xande Emanuele.
2: Já
1: joga
2: no
1: meu time. Boa, então tá aí, já tá participando aqui do sorteio. Você pode fazer o mesmo, tá? Mande mensagem dizendo que quer participar aqui do programa e quer ganhar ingressos para curtir cinema no Cineteca, porque Cinetec e Rede Imigrantes, duas marcas e a mesma paixão.
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0: Elevador com Hugo Guilherme. Também teve Morgan Willey com Zan Wee. Novidade aqui na programação, tá? 988484759 é o nosso WhatsApp. Manda alô, manda beijo, manda abraço. Participe aqui com a gente do programa, tá? Tô super afim de falar de você aqui na programação da Rádio dos Melhores Ouvintes. Aqui assim você liga, é só sucesso, tá? Um atrás do outro. Música e informação na medida certa.
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Mas aí, os bons tempos de volta aqui na programação da rádio, que só toca música boa, né? Imigrantes FM aqui é muito mais emoção. E aqui fica muito melhor com você. De volta às paradas com Jerry, Don't Stop Believin', que fala... Isso é um hino, né? Sobre esperança, perseverança, busca pelos próprios sonhos. Que legal, cara. Fez muito sucesso nos anos 80, né? A letra fala de história de pessoas comuns em busca de oportunidades nas grandes cidades e transmite também a mensagem de que é preciso continuar lutando mesmo diante de incertezas e desânimo. 9h38, a música não para. Aqui na 100.9 é assim, né? Sucesso e sucesso o tempo todo com você. Ela, a incrível Simone Mendes.

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2: Reteófilo 9:45.
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paz. Corres. Vou fazer mais uma. Acende a luz do celular. Acende a luz do celular. Outra dessa. Joga no céu. Joga no céu. Luz acesa. Olha como ela. Camarotes também. Acende o celular. Acende a lanterna. E você ganhou de graça. Mais uma, mais uma, mais uma, mais uma lá no céu. Mais uma para gravar.

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12: João Teixeira, bora lá então, notícias 10:03 em Teófilo.
13: Você já ouviu falar no termo Farma Aura?
12: Farma Aura, não tem nada a ver com farmácia, mas ontem mesmo, eu confesso para você que eu estava lendo alguma coisa, não me recordo, alguma coisa que falava de sei lá, prestígio, de alguma coisa tipo, e tinha essa palavra. Eu não levei muito a sério e coincidentemente agora você chega com essa palavra aqui. Mas alguma, era algo relacionado com isso, com fama, prestígio, assim, não sei. Explica pra nós e pro povo aí, querido, da 100.9.
13: Sim.
12: Diga lá.
13: Farma Áurea. Aura, não é Áurea.
12: Aura.
13: Farma Aura. É uma gíria que mistura o universo dos jogos com a cultura de popularidade na internet. Significa
12: isso,
13: adotar atitudes, comportamentos ou estilos com o objetivo de ganhar pontos de carisma, respeito e admiração aos olhos dos outros. O termo divide-se em duas partes. Farmar vem dos games e significa repetir ações para acumular pontos ou itens valiosos. Aura refere-se à presença, estilo, energia ou magnetismo pessoal de alguém. Na prática, a expressão é usada quando alguém faz algo marcante ou descolado, desde uma boa ação até uma pose estilosa, para melhorar a imagem que o público tem dele, né? Quando a tentativa de impressionar falha. O termo também pode ser usado de forma irônica ou para criar memes.
12: É isso, então é a gíria usada pelos jovens aí da internet, né?
13: Exatamente.
12: Coisas da internet, João Teixeira.
13: Geração de hoje usando farmar. E você costuma farmar?
12: Não, eu sou um cara muito discreto, eu gosto de viver mais tranquilo, mais sem holofotes do meu lado. Eu gosto mais da descrição, eu gosto de ficar mais quietinho, cara. Eu não gosto muito dessas coisas de tá muito em evidência, não.
13: Ah, é?
12: Não.
13: Você é bem discreto.
12: Sou mais discreto. Eu gosto de ficar mais na minha, mais calminho, mais zen, mais tranquilex. É isso.
13: Legal.
12: É isso.
13: Parabéns.
12: 10 e 6.
13: Eu também sou assim.

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0: Cura, a música nova da dupla Diego e Vitor Hugo. E a música da semana, hein? 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
2: É isso, pessoal. 10 e 17, tem convites pra você curtir o cinema. 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Você gosta de cinema, Beto? É, olha, o Beto, tá desligado alguma coisa aí.
3: Oi, beleza,
2: agora, Rony? Agora ouvi tua voz, né? Bonito, Beto.
3: Beleza.
2: Voz grossa, de macho.
3: É, mais ou menos.
2: Machista, né? Machucado.
3: É, mais ou menos. Pois é, bom dia, Rony, bom dia, João.
2: Dia.
3: Davi José com bigodinho de Hitler dele ali do outro lado, né?
2: Olha, Beto, o David é botafoguense, você sabe disso,
3: e
2: né?
3: Muito, muito.
2: O time dele voltou do campeonato semana passada.
3: Exato.
2: Primeiro que todo mundo.
3: Já voltou
2: vencendo. Fez um jogo, ganhou. Foi. E fez um jogo igual, idêntico à Inglaterra e França.
4: Foi sim, igualzinho, jogaço.
2: E ele tá ali, tô olhando pra ele aqui, deu um quadradinho, olha ali.
3: Maravilha.
4: Gente, agora, gente, falar em Inglaterra e França, eu não assisti o jogo porque eu estava em um evento da escola, lá no Pastor Alebar, que é auxiliando lá na festividade junina, e depois disso eu tive a agenda com a quadrilha Rastapé de Gritos Passagem encerrando a temporada 2026. Graças a Deus, agora eu vou descansar.
2: Sério?
4: Sério. Eu, você sabe, eu,
2: do nada
4: eu lembrei do jogo e perguntei pro pessoal da quadrilha, como é que ficou a Inglaterra e França, os meninos jogassem 6x4? Falei, o quê? 6x4 pra Inglaterra? A Inglaterra chegou a meter 4x0.
3: Foi.
4: Falei, eu não tô acreditando nisso.
3: Eu assisti o jogo.
2: É,
3: foi um jogo, você viu?
2: Vi.
3: Uma grande partida de futebol, cara. Eu realmente fiquei impressionado com a força da França e já tava começando a duvidar da capacidade, né, da Inglaterra. Uau. Meu irmão. Você vira o jogo ganhando de primeiro para segundo tempo, ganhando de 4x0. Volta o segundo tempo, parece que Inglaterra não existia. França faz 3 gols com 2 de Mbappé. E aí depois, né, sei lá, eles acordaram e falaram, vamos passar vergonha de novo. Foi lá e fez mais 2. E um golaço, o 6º gol da Inglaterra.
2: Do Bellingham, né?
3: Do Bellingham. Foi algo fenomenal. Eu já tava xingando ele, que eu achei que ele ia perder de novo, porque ele já tinha... havia tido outras oportunidades e não concluía, né, Rony? Queria dar um passe a mais e não concluía. E o último, ele fez um catado gigante e colocou no fundo barbante ali. Foi um golaço. Eu tava vendo pela TV Cazé, né? E realmente fiquei impressionado com a capacidade, né, do Bellingham de fazer gols bonitos. Enfim, 6x4 foi totalmente diferente do que nós esperávamos, né? Uma partida com 10 gols.
2: Pelada de solteiro e casados, né?
3: Não, até inclusive eu e Ivan Santana havíamos discutido na sexta-feira o quão deveria ser sem graça a disputa de um terceiro lugar e a especulação até de talvez não se realizar mais jogos de terceiro lugar. E só que...
4: Ah, não acho não.
3: O jogo de sábado foi fora de série.
4: Não acho não. Eu considero o terceiro lugar mais valioso, a disputa no caso, não a posição, mais valioso do que o segundo. Quem fica em terceiro comemora mais quem fica em segundo. Quem fica em segundo perdeu o primeiro lugar.
3: Eu vi essa especulação ontem também, esse raciocínio, né, que você está trazendo. Eu ouvi alguém falando isso ontem, por exemplo, para a Inglaterra, ela saiu mais feliz do que a Argentina.
4: A Argentina, exatamente, porque ela conquistou o terceiro lugar.
3: E a Argentina
4: perdeu, não, a Argentina perdeu o primeiro.
3: Perdeu o primeiro. Então é um contraditório curioso, né? da terceira posição para o primeiro em relação ao segundo, que fica de derrotado, enquanto o terceiro, curiosamente, exatamente, sai de vitorioso. Enfim, são as contradições do futebol, mas eu digo que valeu, foi uma Copa do Mundo muito interessante, né, João? Ingressos ontem de R$40 mil, eu acho que 22 mil era o ingresso mais barato, 22 ou 23 mil reais. Enfim, Copa do Mundo é um evento para quem se organiza.
4: Então chegou a ser
3: $8 mil.
4: $8 mil, 8 a 10 mil.
3: Isso, então se você quiser ir na próxima Copa, comece a se organizar agora. Uhum. Dá para ir? Dá. Tá. Né, fazer um esforço, juntar um dinheirinho a mais. Com certeza a pessoa consegue participar.
4: Eu até comentei aqui outro dia, fora do ar, não sei se foi com você, eu comentei aqui outro dia, e falei hoje no início do programação com o Rony, que o Rony trouxe a informação aí, né, que a Copa vai continuar sendo em 3 países na Europa, Espanha, Portugal e Marrocos, e eu completei a informação dele falando que a abertura da Copa, os jogos de abertura da Copa 2030, será na América do Sul. Argentina, Paraguai e Uruguai, respectivamente.
3: Exatamente.
4: Então,
3: eu acho que é um jogo em cada...
4: É, os jogos da abertura.
3: Isso.
4: Os jogos da abertura. Um jogo de cada, exatamente. Então dá pra gente se programar. Até porque é muito mais em conta você viajar pra esses países da América do Sul, financeiramente falando, do que você viajar pro Nordeste.
3: Ah, não, será?
4: É.
3: Mas se tratando de Copa vai ficar mais caro, né?
4: Mas se você se programar, nós estamos falando daqui 4 anos, nós estamos falando de plano. É muito mais em conta você viajar para esses países da América do Sul, financeiramente falando, do que você viajar para o Nordeste.
3: Ah, não, será?
4: É.
3: Mas se tratando de Copa, vai ficar mais caro.

0: Uruguai. Enfim, mais interessante que é vai se comemorar os 100 anos de Copa do Mundo, evento gigante, maravilhoso, e quem sabe a gente pode ter, quem sabe um de nós aqui, ou todos nós, teremos o privilégio de poder participar de um evento maravilhoso como esse, tá certo? Olha, gente, segunda-feira, 20 dias decorridos do mês de julho de 2026, a previsão do tempo para a tarde de hoje é de sol com algumas nuvens e períodos de nublado, à noite com pancadas de chuva. A máxima prevista para hoje de 25 graus, mínima da madrugada, meu parceiro João, foi de 17, então estava quentinho hoje, não estava gelado não, viu? Mas vai esfriar.
1: Só para completar a sua informação, Roberto, eu acertei, não estava errado. Uhum. Uruguai derrotou a Argentina pelo placar de 4-2 e se tornou a primeira equipe a vencer a Copa do Mundo da FIFA em 1930.
0: E 30, né? E esse ano o Uruguai não foi tão bem, né, João? Não. Na Copa. Vai ter que trabalhar
1: muito. Uruguai,
0: bem,
1: então, né? É bicampeão mundial.
0: Pois é, vai ter que trabalhar muito para não fazer feio em casa, né? Nos primeiros jogos em casa. E depois vai descer lá para Marrocos, lá para Europa, né? Marrocos é África, né, não, João?
1: África.
0: Então, então vai ser África.
1: Mas faz divisa com
0: e
1: o
0: Europa.
1: Continente.
0: É. Isso, beleza.
1: Será a Copa do Mundo estranha? Porque vão ser três continentes diferentes.
0: Beleza, norte da África.
1: É, né? O continente africano, o continente europeu e o continente americano.
0: Beleza, que bacana. Vamos lá, olha. Rodoviária de Edital Flatone continua sendo alvo de críticas. Viajante reclama da precariedade da estrutura do terminal. Filas longas e lentidão do atendimento. O passageiro também reclama do atendimento no guichê de uma empresa dentro da rodoviária de Edital Flatone. Senado aprova punições mais duras para crimes contra profissionais de educação e saúde. Certinho, porque tem professor aí que vem sendo agredido, profissionais de saúde da mesma forma, tem que endurecer mesmo. Olha, gente, colisão entre duas motos deixa dois mortos no município de Novo Cruzeiro. Triste isso aí, viu? É, vamos trazer o sargento Micael falando sobre a apreensão de droga lá no Eucalipto. Caminhão carregado de melancia tomba próximo à cidade de Tambacuri, coisa horrorosa, feia. E o motorista, meu irmão, praticamente não tem nenhum arranhão. Nós estivemos lá e fizemos uma entrevista, inclusive, com esse motorista, esse caminhoneiro, tá bom? Júlio Amarelo, Câmara promove ação de conscientização sobre hepatite B. É coisa séria, viu, gente? Prédio desaba na cidade de Governador Valadares. E ainda, Minas Gerais, diferenças entre municípios desafiam o desenvolvimento. Ladainha, aqui pertinho, é uma situação bem precária. E a cidade de Nova Lima, lá próxima à capital de Minas, de Belo Horizonte, com as distorções, o comparativo entre as duas cidades, para os senhores terem noção como é que o Minas Gerais é realmente um país dentro do país, beleza? E ao vivo vamos ter o comentarista doutor Ivan Santana, que vai falar sobre a grande final da Copa do Mundo e a volta do Campeonato Brasileiro.
1: Galo... E não pagou o bolão, né?
0: É, o Galo joga amanhã. Ué, então você deixou de faturar, né, João?
1: Deixei.
0: É, padrinho que dá trabalho. Ai, valeu, João Teixeira, valeu, meu parceiro Rony. Já hoje começa, hoje 20, né? O mês já está indo para a sua reta final, né, Rony?
2: Verdade.
0: Sprint final do mês de junho, já vem o mês de agosto, campanha eleitoral começa mês que vem, o Capetinho, os Santinhos, como queiram, já começarão a chegar nas residências.
2: Sala de tortura.
0: E a partir de hoje, meu caro, já começam as convenções partidárias, onde se homologa o nome, fulano vai ser candidato, João, Manelo, Ciclano, enfim, de hoje até o dia 5, convenções partidárias em todo o Brasil. Valeu, Rony, valeu, João.
2: Deus toma conta de valeu. Nós. 10h26.
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3: Hora certa em Teófilo, 10h28.
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0: Bom demais, hein? Atendendo aí o pedido do nosso ouvinte, querido Rizionei. Pedrada do Pearl Jam Black. Essa música, na verdade, é um hino, né? Sobre luto e perda amorosa. Verdade. A música retrata a dor de um coração partido ao aceitar que o grande amor seguiu outro caminho. A letra explora o vazio que a separação deixa, né? E a dificuldade de seguir em frente quando as lembranças ainda são intensas, cara. Essa música foi lançada em 1991. Isso é do álbum de estreia, né? Teen. E a música foi escrita pelo vocalista Eddie Vedder, né? Composta pelo guitarrista Stone Gossard. Essa letra foi fortemente inspirada pelo término de um relacionamento significativo, né? Que o Vedder teve na juventude, misturando sentimentos reais, né? De perda com imagens poéticas. E essa música é maravilhosa. Sensacional. Também passou por aqui, olha só, Detonautas com Rádio Love, música nova, Dose Dupla com Alex Lauren. Só grandes músicas. E a sua participação, pra lá de importante, tá? 988-484759. 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
5: Música e informação na medida certa para você. Vamos seguindo agora 11:15. Eduardo Costa.

delírio da galera, né? Dos fãs da Beyoncé. Música nova, Morning Dew. E ainda Eduardo Costa, aqui na rádio que só toca musicão pra você. 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

0: Embaixador Gustavo Lima. É sucesso em todo o Brasil, tá? 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
3: 1131.

0: Expectation, ou seja, grande expectativa, né, da cantora britânica Sienna Spiral, que é a bola da vez, né? E essa música aborda o refúgio emocional na esperança diante da decepção e da ausência. A artista compôs essa canção baseada em sua própria experiência, né, vivida em Nova York, onde alimentava expectativas diárias por alguém que prometia visitá-la, mas nunca aparecia.
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2: 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Já tomou providência? 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
3: Eu tomei, mas a providência que eu tomei foi aquela cachaçinha.
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3: vou
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2: não
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2: É claro.
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2: E eu espalho para todo mundo por aí, cara.
3: E as coisas boas têm que ser seguidas.
2: Até a plaquinha eu já preguei no portão lá da minha casa. 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
3: Boa.
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2: Tô pagando agora R$92. Então é uma economia praticamente de 100 e alguma coisa, né?
3: É, aí você guarda esse dinheiro na caixinha.
2: Ah, tô guardando.
3: Porque final do ano ou início do ano,
2: Réveillon,
3: você tem dinheiro pra...
2: carnaval.
3: Você tem dinheiro pra viajar.
2: Sou bobo, irmão. 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
2: João Teixeira, você sabe o que se comemora nesse dia 20 de julho, João Teixeira?
3: Eu sei, é sabe? Celebrado principalmente o Dia do Amigo Internacional da Amizade aqui no Brasil e também em outros países da América do Sul. A data foi escolhida em homenagem ao dia em que o homem pisou na Lua pela primeira vez em 1969, Rony Martins.
2: É isso, não era nascido ainda, tava na barriga da mamãe, era um projeto de homem, né? Uhum. Mas aí...
3: É dia do amigo.
2: Dia do amigo? Então vamos mandar abraço aqui pros nossos amigos, dona Cláudia, né?
3: Sim.
2: Participando sempre aqui da programação da 100.9, os amigos ouvintes, nosso amigo Vivaldo Reis. Vivaldo Reis, você tem que vir aqui, camarada, buscar o seu
3: brinde dele.
2: Seu brinde até quarta-feira. Quarta-feira. Ele que é sócio do Pedrinho BH, você tem até quarta-feira pra apanhar seu brinde aqui às 17 horas. Caso contrário, a gente vai fazer um novo sorteio, né,
3: Jorge? Lembrando o horário, de 8 ao meio-dia.
2: Sim.
3: Ou das 14 às 17 horas. Só procurar lá, Larissa na recepção.
2: Larissa na recepção. Então a gente quer mandar um beijo muito carinhoso para todos os nossos ouvintes queridos, que são nossos amigos, né? Nossos ouvintes queridos são os nossos amigos, porque a gente tá aqui todos os dias.
3: Verdade.
2: E eles.
3: Nós somos companheiros. Né? Nós somos companheiros deles nas manhãs. E eles, nossos companheiros também.
2: Amigos queridos, ouvintes, fidedignos, sempre marcando presença. Em homenagem ao dia do amigo, João Teixeira, vamos ouvir Milton Nascimento.
3: Boa!
2: Clássico da música Brazuca, da música Verde e Amarela. Essa canção que é para os amigos, né? Canção da América.
3: Canção da América.
2: É isso, 11h49.

0: sonzeira, cara. Backstreet Boys de volta, as paradas Cambori Rap. Essa música tá na trilha sonora da animação Patrulha Canina, né? Uma aventura de Dino, uma aventura de Natal. E essa música reflete, né? Temas de amizade, trabalho, em equipe. E é bom lembrar, né, que a inclusão dessa música na trilha sonora do filme Patrulha Canina não apenas enriquece o filme, mas também traz uma nova dimensão, né, do trabalho dos Backstreet Boys, que fez muito sucesso nos anos 80/90. Então, de volta às paradas agora, né? Estabelecendo aí uma conexão nova com essa geração Z, geração Alpha, que tá muito na moda falar isso agora. Fala aí, cinema, meu amigo João Teixeira. Vamos rapidinho aqui com o nome dos sortudos de hoje, do ingressos para o Cineteca.
1: Já fiz o sorteio aqui através da IA. Boa, através da inteligência artificial. Coloquei todos os nomes. Beleza. Aqui dos ouvintes que participaram.
0: Sim, sim.
1: E duas ganhadoras.
0: Opa,
1: duas mulheres.
0: Maravilha, curtir cinema de graça, 0800 aqui, apresentação do Cineteca e também da Rede Imigrantes, cara. Duas marcas com a mesma paixão.
1: Só cinema. Lembrando que vale para amanhã.
0: Amanhã. Terça-feira, tá dia 21, viu, moçada? Amanhã.
1: Em qualquer sessão. Vamos lá.
0: Beleza.
1: As vencedoras foram a Sandy Emanuele.
0: Sandy não é parente do Júnior, não? Irmã do Júnior?
1: Deve ser.
0: É? Sandy? Parente do Júnior?
1: Não, essa aqui é aquela que eu falei que é atleticana.
0: Ah, a Sandy, atleticana.
1: Que tem um filho da escolinha
0: do Flamengo. Mas ela gosta do Flamengo também.
1: Que usa a camisa do Flamengo.
0: Sim, sim, sim, sim.
1: Que tem um filho da escolinha.
0: Boa,
1: é isso. E também a Dandara Marcela.
0: Que nome lindo, cara. Dandara, nome bonito.
1: Nome composto, né?
0: É Dandara.
1: Dandara Marcela, e os dois são compostos.
0: É isso.
1: Dandara Marcela e Sandy Emanuele.
0: Faturaram, então, ingressos.
1: Um par, né, na verdade.
0: Par de ingressos para o Cineteca. Curtir aí. Filmes sensacionais. Tem lá Toy Stories, tem lá também...
1: Minions e Monstros.
0: Minions e Monstros, Odisseia.
1: Odisseia.
0: Moana. Tem muita coisa legal,
1: e tem também a morte do demônio.
0: Eu tenho medo, cara. Eu tenho medo disso, cara. Eu tenho medo dessas coisas.
1: Ivan Santana gosta de filme de terror.
0: Ivan Santana gosta de filme de terror, mas Ivan Santana tá com cara de Papai Smurf. Você lembra do Papai Smurf?
1: Lembro.
0: Tá com cara de Papai Smurf. Agora tem um cara aqui que não tem medo de filme de terror.
1: Quem?
0: Ele?
1: Roberto Gomes?
0: Ele tá por cima da gente sempre, cara. Ele fica no andar de cima. No andar de cima, ele. Tá sempre no andar de cima. Ganha muito bem. Ele
1: está lá.
0: É, ele está lá. Ele não tem medo de filme de terror.
1: E que daqui a pouco Ivan Santana
0: participará com ele também. Ele evitou contatos com Chico Buarque.
1: Foi?
0: Não quero contato com Chico Buarque. O Chico Buarque quer roubar a letra da minha música?
1: Não. Ivan tá falando que ele é político agora também.
0: Não, ele é assim com o nosso Rony Franco. Ele é assim, ó. Roberto.
1: Coordenador da campanha.
0: Não é, Ivan? Ivan, sente isso aí, Ivan. Pode falar. Vamos entregar agora aqui. Fazendeiro. Não, não fica tranquilo, Ivan Santana. Ivan Santana, olha só, Beto, quem chegou aqui no estúdio da 100.9, Beto. Você conhece, Beto, esse rapaz aí? Bonito como sempre. Tô gostando desse look desse cara. Eu acho que eu vou deixar o meu cabelo crescer e minha barba pra eu ficar bonito como esse camarada aí.
2: Obrigado, bom dia,
0: tá bonito, cara.
2: Pois é, obrigado. Boa tarde, Rony, boa tarde, doutor Ivan, João Teixeira. Boa Daqui tarde. A pouquinho ele vai estar aqui falando sobre Copa do Mundo, sobre Espanha.
0: Vai.
2: Doutor Ivan Santana, já.
0: A carinha aqui feliz no nosso dele.
2: Jornal Imigrantes.
0: Beleza, tá bonito, Rony? Ele, tá bonito ele, Beto.
2: É, Papai Smurf, Cláudio Duarte, são vários apelidos, né, que ele recebe aí.
3: Não, mas vocês falaram aqui com o Clodovil, aí não.
0: Não, não.
3: Foi João Teixeira.
0: Fui eu.
3: Eu amo Teixeira. João Teixeira e ele faz isso comigo.
0: Não, João
3: comigo.
0: Teixeira, não faça
3: Papai
0: isso.
3: Papai Smurf, pastor Cláudio Duarte. Tudo bem.
0: Mas um abraço. João Teixeira é um menino malino.
3: É demais.
0: É um malino.
3: É gente boa, mas é malino mesmo.
0: É verdade. Hoje é o dia do amigo, então amizade bacana. Nossa, obrigado aí por vocês serem nossos amigos.
3: Pra vocês é um prazer.
0: Prazer
3: é
0: nosso.
3: Ser amigo de vocês.
0: Amigo do Roberto Gomes, fazendeiro, político, cantor, repeiro, amigo do nosso Ivan Santana, dentista.
3: Roberto Gomes está me surpreendendo. Coordenador de campanha de deputado estadual e deputado federal.
0: O homem é tudo.
2: Ai. É zoação,
0: é isso.
2: Viu,
0: gente? Roberto, então, por favor, fique à vontade aí, Beto.
1: Valeu, Roberto, até amanhã.
0: Toma que o filho é teu, Beto.
2: Assuma. Valeu, Rony, valeu, Ivan, valeu, João Teixeira.
0: Valeu.
2: Agora é comigo o nosso jornal. Na Imigrantes, vamos lá.
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0: Muito bem, hora certa. Então, Flotone, meio-dia, 6 minutos. Chegamos agora, vamos até as 13 horas com muitas informações. Hoje, segunda-feira, já decorridos 20 dias do mês de julho de 2026. E atenção, hein? A previsão do tempo para a tarde de hoje é de sol com algumas nuvens e períodos de nublado. À noite, com pancadas de chuva, a máxima prevista para hoje, 25 graus. Mínima pela madrugada foi de 17. E vamos às matérias que serão destaques na edição de hoje aqui do nosso Jornal Imigrantes. Rodoviária de Flotone continua sendo alvo de críticas. Viajante reclama da precariedade da estrutura do terminal. E ainda, filas longas e lentidão no atendimento. O passageiro também reclama do atendimento no guichê de uma empresa dentro da rodoviária de Flotone. E mais, Senado aprova punições mais duras para crimes contra profissionais de educação e também saúde. Colisão entre duas motos deixa dois mortos no município de Novo Cruzeiro. Cena triste, mais dois jovens morrem. E mais, Sargento Micael da Polícia Militar comenta sobre a prisão de um casal acusados de envolvimento no tráfico de drogas. Ocorrência registrada lá no Alto do Eucalipto, em Flotone. Caminhão carregado de melancia tomba próximo à cidade de Itambacuri. Motorista fala com exclusividade a reportagem da Rede Imigrantes e relata o drama vivido ao perceber que o caminhão havia perdido os freios. E ainda, junho amarelo, Câmara aprova ação de conscientização sobre hepatite B. Prédio desaba na cidade de Governador Valadares. É cobertura, hein, desse sinistro lá naquela cidade, Governador Valadares. Minas Gerais, diferenças entre municípios desafiam o desenvolvimento. O comparativo de Ladainha com a cidade de Nova Lima, lá próxima a Belo Horizonte. Carros estacionados em locais proibidos atrapalham passagem de ônibus próximo à praça lá em Os Clubes, né? Praça da Imigrantes, flagrante, feito pelo repórter João Teixeira, agora pela manhã. Parece que as pessoas tiram a carteira, mas esquecem do que aprendeu, né? Na esquina, gente, olha a picape aí atrapalhando o ônibus passar. Que coisa, hein? Ao vivo, a presença aqui do doutor Ivan Santana para a gente falar sobre Copa do Mundo, Espanha campeã e os Jogos do Brasileirão. Amanhã tem Galo em campo. Rapidinho, eu volto com essas e muitas outras. Vamos lá.
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0: Muito bem, meio dia, 12 minutos em Teófilo Tone. Já já vamos falar de Copa do Mundo e Campeonato Brasileiro. Amanhã tem Galo em campo, hein, gente? Olha, rodoviária de Teófilo Tone continua sendo alvo de críticas. Viajante reclama da precariedade da estrutura do terminal. Acompanhe.
12: E aí, meu amigo, boa tarde, tudo bem? Então, eu gostaria de fazer uma denúncia para vocês até, uma denúncia e um pedido para vocês fazerem uma reportagem especial com relação ao terminal rodoviário da cidade de Teófilo Otoni. O que que acontece? Todo mundo sabe que a rodoviária está um descaso total, está precisando de reforma, de ampliação, essas coisas assim. Só que não vem ao caso. O que vem ao caso é uma situação pior que acontece lá dentro do terminal rodoviário. Aquela rodoviária lá é o seguinte, a gente é usuário, passageiro, a gente passa frequentemente por aquela rodoviária e quando a gente adquire as passagens, independentemente para onde a gente vai ou qual empresa que a gente usa, a gente paga um valor alto de uma taxa de embarque até. Pagamos a taxa de embarque para a gente poder usar o terminal rodoviário. E lá no terminal rodoviário você não tem uma cadeira para você sentar, uma cadeira, um banco decente. Muito vento, a gente passa frio lá dentro. E mais pior ainda, além da gente ter que pagar para consumir algum alimento dentro daquela rodoviária no valor altíssimo, acontece coisa pior. A gente paga, tem que pagar além da taxa de embarque para poder usar o banheiro. Muitas vezes a gente chega tarde naquela rodoviária e não tem como a gente ir embora, pegar ônibus. Temos que esperar horas e horas para pegar o ônibus para chegar no destino final. E a gente tem que ficar naqueles bancos duros sem nenhum tipo de conforto. E outra coisa também que eu quero estar passando para você é o pior de tudo ainda. A rodoviária lá não tem nenhum bebedouro para a gente que é passageiro tomar uma água gratuita. E muitas vezes que muitos usuários passam por aquela rodoviária, às vezes doente, enfermo, quer tomar um remédio, quer matar a sua sede, você não tem um bebedouro para poder tomar água, que eles tiraram o bebedouro de lá. Tiraram já faz muitos anos também que tiraram e não colocaram de volta não, viu? Aí o que que acontece? Aí você é obrigado a comprar uma garrafinha de água naquele grupo, daquele restaurante, muitas vezes pagar preços diferentes também que eles cobram lá dentro. Eu já cheguei a pagar numa garrafinha de 500 ml de água mineral lá a R$ 8. Isso não existe, isso é fora de cogitação. Então, o que que acontece? Eu não conheço as autoridades da Edital Flotone, eu não conheço, assim, a bancada de vereador, prefeito, prefeitura, essas coisas. Eu tô fora da política de Edital Flotone. Então, eu gostaria, assim, de pedir uma ajuda para vocês. E o pior de tudo ainda que acontece lá dentro, viu? É, dá um certo horário, o pessoal coloca, eles colocaram uma catraca. Quando a gente sai aí daquela parte da rodoviária, da parte dos táxis ali que você passa num corredorzinho ali, eles colocaram uma catraca. E dá um certo horário, eles colocam um funcionário deles ali naquela catraca para cobrar uma taxa para você usar o terminal rodoviário. Viu? Tô passando essa denúncia para vocês aí, vou te mandar os meus dados, vou mandar até os dados do meu irmão também que usa. Aí para vocês tomarem providência pra gente aí, fazer uma reportagem especial.
0: Muito bem, tá aí, portanto, uma denúncia, né? Uma reclamação e também denúncia. E não para por aí. Filas longas e lentidão no atendimento. O passageiro também reclama do atendimento no guichê de uma empresa dentro da rodoviária de Teófilo Otoni. Esse é outro reclamante. Acompanhe.
13: Meu nome é Rubens. É o seguinte, eu estou fazendo esse áudio para denunciar a falta de respeito da empresa Contigo aqui em Teófilo Otoni com os passageiros. Eu estive lá por duas vezes essa semana, uma pessoa só no guichê atendendo a fila de passageiros, atendendo ônibus que chegavam, atendendo ônibus que saíam e as pessoas há mais de uma hora esperando. Isso é uma falta de respeito muito grande com uma empresa tão grande quanto a Contigo. Se esse áudio chegar até aos superiores, que eles tomem uma providência. Isso é uma falta de respeito muito grande. É uma passagem muito cara e, além de muito cara, é um atendimento de péssima qualidade. O rapaz que está lá, eu até falei com ele, não tem nada com isso, coitado, ele está cumprindo ordens. Isso vem da alta direção da empresa. Ela que deveria tomar as providências para oferecer um serviço melhor aos usuários, viu? Muito obrigado a Imigrantes por essa oportunidade.
0: Muito bem, tá aí, portanto, aguardar providências das autoridades, né? Vereadores, né? Executivo Municipal, vamos dar uma checada, vamos dar uma olhada se há exagero, se o nosso povo está sofrendo, está pagando e não recebendo o devido, vamos cobrar, vamos fiscalizar. O povo pede por socorro em relação ao terminal rodoviário de Teófilo Otoni. Meio-dia e 18. Olha, Senado aprova punições mais duras para crimes contra profissionais de educação e saúde. Acompanhe.
14: Os casos de violência contra médicos aumentaram 68% nos últimos 10 anos, segundo o Conselho Federal de Medicina. Pesquisa realizada pela Associação Brasileira de Medicina de Emergência revelou que 8 a cada 10 profissionais da saúde de serviços de emergência já foram vítimas de algum tipo de agressão no local de trabalho. Profissionais da educação também são vítimas frequentes de violência. Uma análise da Fundação de Amparo à Pesquisa do Estado de São Paulo revelou que o número de casos de violência no ambiente escolar mais do que triplicou em 10 anos. A proposta aprovada pelo Senado aumenta as punições para crimes como homicídio, lesão corporal ou ameaça, entre outros, quando cometidos contra profissionais da saúde ou da educação. O texto inclui na lista de crimes hediondos o homicídio contra profissionais da saúde no exercício da função ou por causa dela, e também casos de homicídios de cônjuge, companheiro ou parente até o terceiro grau. Em alguns casos, a pena pode ser aumentada em até 2/3 ou dobrada. A proposta também qualifica o crime de lesão corporal contra profissionais da saúde ou da educação, que terá pena de prisão de 2 a 5 anos.
15: É uma questão de justiça. Os profissionais da saúde, e não só os profissionais da saúde, não só médicos, a equipe multiprofissional da saúde que trabalha nos pronto-socorros, nos hospitais, nas UPAs, assim como os nossos professores, presidente, eles têm sido submetidos a vários tipos de agressão, agressão física, psíquica, muita violência no seu ambiente de trabalho.
0: Muito bem, hora certa, meio-dia, 20 minutos, hein, Teoflotone? O Anderson dos Anjos está acompanhando a nossa programação. Um abraço. O Anderson está ligadinho aqui no nosso Jornal Imigrantes. A Silvinha Cardoso de Belo Horizonte também ligadinho. Abração para você aí, viu, minha amiga Silvinha? E o pessoal lá de Valão, né? Marcela, Nina, Matheus, Jade e também o avô do Carlos Eduardo, o Carlinhos, né? Que está acompanhando a nossa programação. A todos, aquele abraço nosso, muito obrigado. E o profeta está dizendo que a Argentina dele foi roubada. Agora só resta torcer para o Galo. Só resta o Galo. E amanhã tem Galo, viu, meu amigo profeta? Não foi roubada, não, viu? Não foi, não. Vamos lá, olha. Colisão entre duas motos deixa dois mortos no município de Novo Cruzeiro. Acompanhe.
16: Esse acidente, na realidade, trata-se de uma tragédia registrada no último sábado, dia 18 de julho, na região de Novo Cruzeiro, trecho da MGC 211, nas proximidades do distrito de Santa Cruz. Segundo as informações preliminares extraoficiais, duas pessoas morreram no local, do Rafael Felipe Ferreira, 32 anos, e Ronaldo Martins dos Santos, de 28 anos. Há uma outra informação ainda a ser confirmada, que uma terceira pessoa também envolvida nesse acidente teria sido socorrida com vida e teria sofrido apenas uma fratura na região dos membros inferiores. Nós ainda estamos em processo de apuração, porque apesar das tentativas exaustivas e vários contatos com alguns policiais militares, infelizmente, nós não conseguimos acesso a uma entrevista, sequer às informações oficiais a respeito deste fato. Ainda de acordo com informações extraoficiais, os corpos das duas pessoas mortas nesse acidente foram trazidos para o Instituto Médico Legal de Teoflotone, onde foram necropsiados no final de semana e posteriormente liberados para velório e sepultamento. Segundo informações de testemunhas, houve uma colisão frontal entre duas motocicletas. Ainda não há possibilidade de informar o que teria acontecido, qual que seria a motivação do acidente e dinâmica desse fato que infelizmente resultou na morte de duas pessoas, do Rafael Felipe e do Ronaldo Martins. Segundo consta, eles eram daquela região onde infelizmente aconteceu o sinistro. A nossa equipe de reportagem ainda continua tentando esclarecer os fatos com relação à dinâmica e se essas duas pessoas estavam no mesmo veículo ou cada um em um dos veículos envolvidos. Infelizmente, em virtude da legislação eleitoral, há muito receio, às vezes, por parte das fontes ligadas à Polícia Militar em até passar informações somente a respeito dos casos registrados, como este acidente, por exemplo, que resultou na morte de duas pessoas. Passamos o fim de semana inteiro tentando contato, até conseguimos falar com algumas pessoas ligadas à Força de Segurança Pública. Entretanto, conforme dissemos, sequer as informações oficiais conseguimos obter êxito, ou seja, ter acesso tampouco à entrevista ou áudio referente ao acidente, para que tivéssemos aqui a precisão do que de fato ocorreu com relação a essa colisão entre as duas motocicletas. A qualquer momento podemos ter acesso tampouco à entrevista ou áudio referente ao acidente, para que tivéssemos aqui a precisão do que de fato ocorreu com relação a essa colisão entre as duas motocicletas.

0: infelizmente, na maioria das vezes, sai dessa forma aí, né? Sai no caixão, sai morta. Agora, pela manhã, lá na região do Complexo São Jacinto, entrada do Serra Verde, uma carreta fazendo a manobra de baixa ré, bateu no poste, o poste veio e caiu em cima do motoqueiro que passava no momento. Felizmente, ele não morreu, né? Não morreu, mas foi uma triste coincidência bem na hora que o cara estava passando. Daqui a pouquinho vamos até mostrar a imagem aqui no programa, tá bom? Meio-dia, 25 minutos, já tem o doutor Ivan Santana falando de Copa do Mundo e falando de Galo. Amanhã já tem Galo aí pelo Campeonato Brasileiro. Olha, o sargento Mikael, da Polícia Militar, comenta sobre a prisão de um casal acusado de envolvimento no tráfico de drogas. A ocorrência registrada no Alto do Eucalipto, em Teoflotone. O Mikael conversou com o repórter Elvis Passos. Acompanhe.
1: A Polícia Militar, através do GEPAR, desencadeou uma operação no aglomerado do Morro do Eucalipto, no intuito de combater atividades criminosas referente ao tráfico de drogas, algo que é muito incisivo naquele aglomerado. Diante dessa operação, que foi realizada pela equipe do GEPAR e com a POP Manuel Pimenta, nós conseguimos realizar a abordagem em um bar recentemente inaugurado naquele aglomerado, e onde informações dão conta de que também estariam realizando o tráfico de drogas naquele estabelecimento comercial. Com a aproximação, já foi visto um suposto usuário de droga realizando a compra de entorpecente. Esse usuário, assim que ele efetuou a compra, ele conseguiu sair rapidamente do local. Diante dessa fundada suspeita, nós fizemos uma abordagem a vários indivíduos que estavam naquela localidade, já sendo constatado em poder de um indivíduo de 19 anos e uma moça de 20 anos de idade a posse de substâncias entorpecentes, e bem como uma quantia em dinheiro. A gente manteve esses indivíduos que estavam na posse dos entorpecentes abordados. Realizamos uma busca ao entorno daquele estabelecimento comercial. Haja vista que a gente tem conhecimento de, durante a mercância dos entorpecentes, eles permanecem com pequenas quantidades e guardam a maior parte dos ilícitos ali por perto. E durante essas buscas nós conseguimos localizar mais uma pequeno invólucro, né, contendo mais substâncias entorpecentes, e em um terreno baldio que fica cerca de 50 metros do bar onde nós fizemos a abordagem, nós conseguimos localizar enterrado aí mais uma sacola que estava dentro de um balde contendo uma grande quantidade de substâncias entorpecentes, as quais totalizaram aí 95 porções de maconha, bem como 24 pinos contendo cocaína, e sendo arrecadado aí R$547 em dinheiro, bem como 3 aparelhos celulares de procedência duvidosa e que a gente suspeita de ser aparelhos usados para estar recebendo encomendas referente à mercância de tráfico de drogas. Desta feita, esses indivíduos foram presos em flagrante, encaminhados à Delegacia de Polícia Civil para demais providências por parte da Polícia Judiciária.
2: É uma Bianca mesmo. Ah, tá.
0: Muito bem, hora certa, meio-dia, 29 minutos em Teoflotone. Agradecendo aqui a presença, a participação, né, através da rede social de Roseli Lopes, né, quarta-feira, né, Roseli? Vamos aí firmar e falar dessa questão sua aí da rua que está tomada aí por motos e você não está podendo entrar na sua garagem, tá bom? Ramon José, diretamente de Belo Horizonte, participando com a gente. Um abraço, Ramon. Obrigado pelo carinho, tá bom, meu irmão? Tá ligado aqui na nossa programação, ele e sua família lá em Belo Horizonte. Já tem o doutor Ivan Santana. E quem está por aqui também participando é o Queque do Piseiro. Queque também é homem, ele não só toca piseiro, mas ele faz viagem para Bom Jesus da Lapa, né? Quinta Romaria de Dona Nenê. Tem vaga, viu, gente? Só fazer contato aí pelo YouTube com o Queque do Piseiro, tá bom?

0: Vai sair lá de Topázio. O povo vai acordar cedo, né, Keké? Para ir lá para Romaria. Um abraço, Keké do Piseiro, aí de Topázio. Retorno dia 2 após jantar. Vamos voltar com a barriguinha cheia. Vai viajar dia 31, voltar dia 2 com a barriga cheia. Ele está falando aqui, o Keké do Piseiro. Um abraço, meu irmão. Obrigado pelo carinho, tá bom? Olha, doutor Ivan Santana já está por aqui. Olha, teve um acidente feio, gente, na sexta-feira. Eu fui lá, viu? Melancia para tudo quanto é lado. Ih, rapaz, na Serra de Itambacuri, o caminhoneiro descendo, quando apertou, o pé foi lá embaixo, né? Não tinha freio para não bater nenhuma ambulância, dizendo ele que foi o jeito, né? Puxar para a direita, o caminhão despinguelou numa ribanceira. E, pasmem os senhores, o Vitor, que é o caminhoneiro, concedeu entrevista à Rede Imigrantes, não teve um arranhão sequer. O homem foi abençoado por Deus nesse gravíssimo acidente. Já já vou trazer essa entrevista aqui com o caminhoneiro Vitor, tá bom? 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Bom demais da conta. Um abraço aí, seu Loirinho, acompanhando a nossa programação. 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Minha gente querida, a nossa Copa do Mundo, que a gente gosta tanto, vibra, tosse, seca um, tosse pro outro, acabou. Espanha campeã mundial, doutor Ivan Santana está aqui para passar régua, falar desse assunto pela derradeira vez, do jogo do terceiro lugar no sábado e ontem Espanha campeã. Doutor Ivan Santana, boa tarde.
1: Boa tarde, Roberto. Boa tarde você que está aí no Jornal do Imigrantes. Mais uma vez, agradecer pelo convite. Estamos aqui nessa participação especial a respeito dessa gigante Copa do Mundo. Alguns probleminhas, mas foram 48 equipes, 104 jogos. E aí, o que aconteceu no sábado? Um jogo sem graça. E aí a Inglaterra 6-4 na França, a França que era favorita para ganhar a Copa do Mundo, 10 gols, foi bom, a galera divertiu, e aí a Inglaterra é a terceira colocada, a França é quarto colocado. Um consolo, Roberto, é que o Mbappé foi o artilheiro da Copa do Mundo com 8 gols, ele agora tem 21 gols, é o maior artilheiro das Copas do Mundo.
0: Ele chegou a 10, no caso, né? Chegou
1: justamente. Mas como ele tinha feito em outras Copas, agora ele tem 21. E o Messi continuou com 20 gols, o que também é uma coisa estrondosa. E vamos falar então, Roberto, da grande final que nós antecipamos aqui no nosso Imigrantes Esporte e também para você aqui no seu jornal, que a Espanha era favorita e realmente a Espanha amassou, martelou, acabou com o Messi, que jogou praticamente nada, quase não pegou na bola, e aí a Espanha 1-0 na prorrogação, né, com o Ferran Torres, né, que fez o gol, lembrando que o técnico é o Luis de la Fuente, que está lá há muitos anos. E a França, a Espanha, Roberto, além de ganhar de 1-0, ela teve o Rodri como o melhor jogador eleito da Copa do Mundo. Todo mundo pensava que era o Messi, mas infelizmente a Argentina não jogou nada, né, nessa última partida. Teve o melhor goleiro do mundo, que foi o Unian Simon, e teve o Cubarsí, que é um zagueiro, Roberto, 19 anos, que arrebentou no jogo, recebeu uma falta violenta e depois foi até expulso o jogador da Argentina. A realidade é que em mais de 100 minutos, a Argentina chutou apenas 2 bolas ao gol e a Espanha mais de 20 finalizações. Merecidamente, a Espanha foi campeã, agora é bicampeã, porque ela também foi em 2010, e ela ganhou 255 milhões. E você sabe quanto que o Brasil ganhou, Roberto?
0: O
1: 15 milhões.
0: Só?
1: É porque tem uma classificação.
0: Prêmio de consolação.
1: É, consolação. Então tá de parabéns aí a Espanha, né, Roberto? E é uma equipe que vem jogando junto há muitos anos, pega seu jogo raiz, é o que todo mundo vem falando, Roberto, que na Copa de 2030 o Brasil resgatar isso. A França fica com a bola. O Brasil contra a Noruega deu a bola para a Noruega, acabou, perdemos. Então está aí uma Copa do Mundo com 48 equipes, logo, logo, a gente volta aqui depois para falar que a próxima Copa vai ser 64 equipes e disputado na Espanha, no Marrocos e também aqui na América do Sul. Mas isso é para outro dia aqui no seu programa. Lembrando, Roberto, o convite para hoje, nosso programa é 18h15, porque tem um campeonato brasileiro.
0: Amanhã,
1: você quer que,
0: né,
1: fala do campeonato brasileiro?
0: Amanhã já tem Atlético Mineiro e Bahia, né, doutor Ivan?
1: Isso, é o galão da massa do nosso João Teixeira, não é isso?
0: Exatamente. Doutor Ivan, obrigado pela participação e, obviamente, a gente vai trazê-lo aqui brevemente para falar mais de Brasileirão e também das eleições 2026. Hoje, já começando aí em todo o Brasil, as convenções partidárias de hoje até o dia 5, inclusive o presidenciável Renan Santos já definiu, é o candidato pelo Partido Missão.
1: Muito bem, vamos falar aqui da política e vamos falar da essas convenções vão acontecer até dia 15, né, Roberto? E um lembrete, quem quiser já colocar a partir de hoje, onde você vai, a questão de justificar o voto em trânsito, começa hoje. Boa tarde, Roberto, obrigado pelo convite e tudo de bom para vocês.
0: Muito bem, hora certa, meio-dia, 37 minutos, daqui a pouquinho, viu, gente? Vamos falar sobre carros estacionados em locais proibidos, atrapalhando passagem de ônibus próxima aqui à Praça Lions Club. João Teixeira esteve lá, fez o registro. Já já vamos mostrar como é que as pessoas fazem autoescola. Esquece do básico, o mínimo. Tem uma distância regulamentar que tem que ser obedecida para parar na esquina, não tem? Pois é, olha aquela picape, por exemplo. Não está nem 1 metro, gente. É mínimo 3 metros da esquina essa picape. Olha lá, nem 1 metro, nada. Ela não respeitou, foi nada, tá no limite total ali. Enfim, daqui a pouquinho essa matéria. Antes, porém, olha só, caminhão carregado de melancia tomba próxima à cidade de Itambacuri. Acompanhe. Então essa, nós conversamos com o motorista Vitor. Ele, gente, curiosamente, não teve nenhum arranhão. Seguia da Bahia, Juazeiro, para o Rio de Janeiro. Lamentavelmente, ele informou que o caminhão perdeu o freio bem aqui na serra. Para não bater em uma ambulância que seguia sentido Teófilo Otoni, ele acabou puxando mais para o seu lado direito e, lamentavelmente, como o caminhão estava em alta velocidade, não conseguiu controlar, saiu da pista, capotou melancias da forma que os senhores estão vendo aqui. E o que é muito interessante de tudo, que ele não teve um arranhão sequer e pôde falar à nossa rede Imigrantes de Comunicação. Acompanhe. Ô, Vitor, perdeu a direção? Como é que foi, Vitor?
2: Falta de freio. Eu botei na contramão, só que como é 2 faixas, eu botei na faixa do meio para tentar descer, só que eu ia subir na ambulância. Na hora que eu puxei da ambulância, aí o peso da carga puxou e já foi.
0: Ô, Vitor, agora você é um rapaz abençoado, cara, porque o caminhão tá ali virado, um acidente desse tamanho e você praticamente não teve nada.
2: É Deus. É Deus.
0: Você vinha de onde e seguia para onde, Vitor?
2: Juazeiro, Bahia, Rio de Janeiro.
0: Primeira vez que acontece?
2: É, primeira e última, se Deus quiser.
0: Rapaz, você conseguiu sair sozinho do caminhão?
2: Isso.
0: O que passou na cabeça na hora que viu, não tinha freio, o caminhão saiu da pista?
2: É, tentar livrar para não atingir ninguém, né? E tentar sair bem, graças a Deus. Deus me abençoou quando não peguei ninguém, como eu lhe falei. Na situação, e aí ia subir na ambulância, que não tem nada a ver, né? Aí eu consegui tirar para não atingir ela e... E o resultado tá aí.
0: Nada, nada de ferimento, Vitor?
2: Graças a Deus, não. Só uns arranhão, que é normal. Mas comparado ao acidente aí...
0: É que o caminhão, deu para ver ali, deu perda total. É seu o caminhão?
2: Não.
0: Já comunicou com o proprietário?
2: Já estamos agilizando aí.
0: Infelizmente, graças a Deus, o Vitor tá bem.
2: É isso aí.
0: Qual a sua idade?
2: 23.
0: Vitor, 23 anos, você é da Bahia?
2: Isso.
0: Juazeiro, né?
2: Não, Feira de Santana.
0: Como é que foi a dinâmica do acidente aqui, Gineiro?
3: A Polícia Rodoviária Federal recebeu um chamado, né, de um acidente envolvendo um caminhão carregado com melancia aqui próximo do KM-302 da BR-116. A equipe se deslocou até aqui, onde nós constatamos, né, a carga de melancia espalhada aqui pela via. O motorista, ele está bem, sofreu alguns ferimentos leves, né, o caminhão... Ele saiu do leito carroçável, capotou, mas o motorista está bem. E a carga, a gente recebeu informação agora que vai ser recuperada pelo dono da carga, né? Então, a gente está fazendo a liberação aqui da rodovia, tirando a carga do meio da rodovia para poder fazer a liberação do fluxo.
0: Algumas unidades das melancias o pessoal está levando aí, foi liberado?
3: Não, a única coisa que foi liberada são as melancias que estão trincadas, né? Essas que estão com problema, foi liberado para o pessoal pegar. As melancias que estão inteiras, o dono da carga vai estar vindo buscá-las.
0: O senhor tem informação de ele vinha de onde, seguia para onde?
3: Não, ainda estamos apurando ainda os motivos, né, que ocasionaram esse acidente aqui.
0: Agora, dos males o menor, né? Ele não teve ferimentos graves.
3: Não, apenas ferimentos leves, ele está bem. A gente já conseguiu falar com ele, fazer a identificação dele, está tudo bem com o motorista.
0: Ele dormiu, o caminhão apresentou problema, alguma informação nesse sentido?
3: Não, ainda não, a gente ainda está apurando os fatos.
0: E aqui em meia pista, né?
3: Por enquanto, né, a gente está fazendo meia pista, mas logo, logo a gente vai estar liberando as duas vias aqui.
0: Agora tem uma equipe trabalhando, é do DANIT ou é de alguma empresa que solidarizou e está trabalhando?
3: Já é a equipe da Ecovias, né, dando suporte aqui para fazer a liberação da via aqui, a limpeza da rodovia.
0: Ecovias é a empresa que em breve vai assumir o comando aqui?
3: Exatamente, já é a empresa que vai assumir a concessão aqui da 116 desse trecho, já está dando suporte aqui já.
0: Muito bem, tá aí, portanto, iluminado esse motorista, né, gente? Diante do quadro que se viu, né? Olha só o caminhão, praticamente cabine lá, perda total. E ele tendo condições de atender a equipe da nossa rede de imigrantes, falar de como tudo aconteceu. Vitor, 23 anos, é o nome desse jovem abençoado. Agora, as melancias lá, a maioria se partiu, né? E o povo estava chupando melancia lá na hora, né? A meninada, o pessoal que mora ali perto, né? Como foi liberado as melancias trincadas para o povo apanhar. E os meninos estavam deitando e rolando. Só ouvia gritar, tá doce, tá docinha. Só isso que eu escutei lá na hora. O bicho pegou lá, viu? Boa sorte o Vitor aí que saiu ileso dessa situação. Bom, agora eu vou chamar a matéria do João Teixeira, né? Carros estacionados, vou chamar agora. Antes, porém, só mandar um abraço aqui para a comunidade da Pipoca. E lá o pessoal está ouvindo a nossa programação. Eu acho que é lá que mora o Quequé do Piseiro, tá? E quero agradecer aqui também a Rosane Almeida, está desejando uma boa tarde para todos. Aguila Santos, lá da Colônia, em Carlos Chagas, está com a gente. Danta Soares, um alô para Ivone e Eliossi, na chácara em Baúbas, Itaipé, Minas Gerais. Alô, pessoal de Itaipé, acompanhando a nossa programação. Um alô para Djalma e Dantas, em BH também, está acompanhando a programação, né? Pessoal de Belo Horizonte, Itaipé, o mundo todo podendo acompanhar a nossa programação através das redes sociais. Que maravilha, né, gente? Agora sim, olha, João Teixeira trazendo detalhes dos carros estacionados em locais proibidos aqui na praça Lions Club. Chega mais, João, à vontade.
4: Esses praça itens em uma Lions escala de 0 Club, a 100 pontos e mostra em quais aspectos aquela realidade precisa de mudança.
5: Praça Nova Lions Lima, na região Club, a conhecida Praça da Imigrantes. Nesse momento a gente pega um flagrante aqui, devido a esse carro parado na esquina, e acabou que obstruiu a passagem do ônibus, dois ônibus da aviação Vale do Mucuri. É tanto esse carro quanto esse aqui também. E, de uma certa forma, acaba causando transtorno para os motoristas, transeuntes aqui dessa via. Dois ônibus não conseguem passar porque estacionaram aqui na esquina e atrapalhando a convenção desses ônibus. São dois carros, aquele lá, próximo à praça, e essa picape aqui, 4x4 também, bem próximo da esquina. O pessoal da empresa da Vale do Mucuri aqui presente também, juntamente com os motoristas. E a gente vê o desfecho, né? Talvez a polícia chegar aqui para tentar solucionar o problema. E a gente pede encarecidamente aos motoristas que trabalham, que moram por aqui, para que evitem de deixar seus veículos nessas localidades, porque venha acontecer novamente, isso pode ser que venha acontecer novamente, essa obstrução do trânsito aqui na Praça Lions Club, a conhecida Pracinha da Imigrantes. Aí atrapalha até quem vem de lá, da praça, para tentar fazer uma conversão, para subir aqui em direção ao Morro do Cemitério. Portanto, está aí trânsito congestionado nesse momento aqui na Praça da Imigrantes. Bom, tá aqui um dos motoristas. Como é que é seu nome?
6: Meu nome é Davi.
5: Ô, Davi, você tá fazendo qual linha?
6: Ainda Taquara, Caixa d'Água.
5: Esse aqui, no caso? É. Esse primeiro ônibus?
6: O segundo ônibus ali.
5: Ah, o segundo, ok. Pedir a compreensão, né, dos motoristas para que não estacione aqui nessa localidade, porque atrapalha o trabalho de vocês e acaba causando esse transtorno no trânsito aqui na área central.
6: Isso aí é um problema recorrente que acontece aqui nessa área. Sempre a gente está se deparando com esse mesmo problema. E pedir às autoridades aí, né, às autoridades competentes, que dá uma fiscalização maior aqui, porque é um problema recorrente. Quase todo dia a gente tem que estar parando aqui para... E acaba atrapalhando todo mundo, né? A pessoa que precisa ir para o mercado fazer sua compra, a pessoa que precisa ir para o médico, o mototaxista, enfim, é de um modo em geral, atrapalha todo mundo.
5: Exatamente. Não só vocês, isso que atrasam a linha, os passageiros, mas também as outras pessoas que precisam utilizar a via.
6: A gente estamos ali com os passageiros, a maioria já desceu já, porque tem seus compromissos. E aí, enfim, se torna um caos, né? Por uma incompetência de um condutor que realmente não segue as leis de trânsito, acaba atrapalhando todo mundo.
5: Aí depois que é multado, a culpa é da polícia.
6: É claro, né? É verdade.
5: Ó, tá aqui o outro motorista. Ele é da Taquara São Benedito. Seu nome, por favor?
7: Everton.
5: Ô, Everton. Segundo seu amigo, seu colega de trabalho aí, é recorrente essa situação.
7: Isso, acontece quase todo dia, né? Quase toda viagem que a gente tá chegando, acontece isso. Aciona a polícia, às vezes o condutor chega e tira o carro, não dá nada, a polícia chega e o carro não tá mais. E é isso aí. Vida que segue.
5: E agora atrasa todo mundo?
7: Todo mundo atrasado. A maioria dos passageiros descendo, cada um foi procurar seu destino e nós estamos esperando. O horário de almoço da gente ir embora.
5: Situação
7: infelizmente
5: complicada.
7: Para eles são normal.
0: Ai, meu Deus do céu. Coisa básica, né, gente? Quando tira a carteira, tem uma distância regulamentar que tem que ser obedecida. Aí, igual ele falou, os passageiros tiveram que sair andando para chegar ao destino. Ele está com o atrasado o horário de almoço do motorista. Outros passageiros que precisavam retornar para os seus bairros de origem também atrapalhados por conta da irresponsabilidade de um, de outro motorista que não presta atenção. E a informação que depois de toda essa cena, teve mais um bonitão que chegou aí, estacionou, a polícia veio já com guincho e levou mais um carro, né? Ai, ai, ai, complicado. Meio-dia, 49 minutos, Dissêmia Andrade está com a gente, um abraço, Dissêmia. Angélica, Tiago Costa, falo daqui de Barra Mansa, Rio de Janeiro. Pessoal do Rio de Janeiro, um abraço para vocês, acompanhando a programação. Sueliza Coimbra, boa tarde a todos, sou de Catugi, pessoal de Catugi também, prestigiando a nossa programação. Um abraço, viu, gente? Obrigado pelo carinho, obrigado por estarem com a gente aqui, tá? Recadinho rápido aqui, meu parceiro Davi José. 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Olha, vida que segue, meio dia 50, julho amarelo. Câmara promove ação de conscientização sobre hepatite B. Acompanhe.
8: Durante o julho amarelo, a Câmara dos Deputados reforçou a importância de promover ações de conscientização sobre hepatite B. É a mais perigosa das cinco hepatites virais, todas elas silenciosas, como explica o médico infectologista José Davi Urbaez.
9: O fígado continuamente inflamado acaba criando um quadro chamado cirrose hepática. A cirrose hepática vai avançando na medida que essas hepatites não têm sintomas, não são identificadas, e aí sua história natural vai chegar à perda do fígado e ao desenvolvimento do carcinoma hepatocelular.
8: A iniciativa reuniu, além de especialistas, pacientes e organizações da sociedade civil para ampliar o debate sobre prevenção, testagem e diagnóstico precoce e tratamento, principalmente das hepatites B e C, destacou o infectologista.
9: Para hepatite B, que é um dos vírus que causa hepatite crônica, nós temos um programa de vacina, com uma vacina muito potente disponível no SUS em todos os municípios brasileiros. Nós temos também um arsenal de medicamentos, tanto para hepatite B, que ela não é curável, porém, é que nem o HIV, você vai dar tratamento habitualmente pelo resto da vida e vai ficar com o vírus bem quietinho. E temos tratamento para o vírus da hepatite C, esse sim é um vírus curável. Então a pessoa toma o remédio e fica sem nenhum tipo de infecção e sem nenhum tipo de dano.
8: A mobilização fortalece o compromisso coletivo com políticas públicas que ampliem o acesso ao diagnóstico, reduzam as barreiras ao cuidado e promovam mais informações à população sobre as hepatites virais, destacou o deputado Padre João, do PT de Minas Gerais.
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0: Meio-dia, 53 minutos em Teófilo Otoni. Olha, gente, Minas Gerais, diferenças entre municípios desafiam o desenvolvimento. Vamos. Tem uma matéria, essa matéria interessante, que mostra, faz um comparativo aqui de Ladainha com Nova Lima, lá próximo a Belo Horizonte. Acompanhe.
11: Minas Gerais é o único estado do país a ter municípios entre os 20 melhores e os 20 piores no ranking do Índice de Progresso Social, o IPS. É um indicador que reúne uma série de dados oficiais, como acesso à água e ao saneamento básico, moradia, saúde, educação, meio ambiente, entre outros, para medir se os moradores de um determinado município possuem condições de vida suficientes para que possam prosperar.
4: O índice mede cada um desses itens em uma escala de 0 a 100 pontos e mostra em quais aspectos aquela realidade precisa de mudança. Nova Lima, na região metropolitana de Belo Horizonte, é o sétimo município brasileiro mais bem colocado na lista. Já Ladainha, no Vale do Mucuri, é a 18ª cidade com a pior nota. A disparidade entre as duas supera os mais de 500 quilômetros que separam uma da outra.
11: As maiores diferenças entre as duas cidades, conforme o IPS, são nas áreas de água e saneamento, moradia, acesso à informação e comunicação e acesso à educação superior.
4: No primeiro quesito, o índice avalia o abastecimento de água canalizada, a perda de água e o esgotamento sanitário. Em moradia, são avaliados o percentual de casas com coleta adequada de lixo, iluminação elétrica e materiais como paredes e pisos adequados. Sobre o acesso à informação e comunicação, o IPS mede a cobertura e qualidade da internet móvel e da telefonia e a densidade da internet de banda larga fixa. No quesito acesso à educação superior, são avaliados o percentual de trabalhadores e mulheres com ensino superior concluído e a nota mediana no Enem, o Exame Nacional do Ensino Médio, a principal porta de entrada para o ensino superior no Brasil.
12: A desigualdade nas características socioeconômicas, ela costuma vir acompanhada também de um déficit e de uma precariedade na oferta dos serviços públicos e no acesso e capacidade dos municípios em enfrentar essa situação.
4: Nossa primeira parada para entender as desigualdades entre as cidades mineiras é Ladainha, com 47,58 pontos no IPS. Encrustada nas montanhas do Vale do Mucuri, a cidade tem uma primeira característica que destoa do padrão em Minas Gerais. Cerca de 2/3 da população vive na zona rural e apenas 1/3 no núcleo urbano. A criação de gado, sobretudo de leite, a produção de queijo e as plantações de eucalipto e café são as marcas visíveis nas propriedades que fazem parte do município. Mas outra característica que chama a atenção é que as particularidades dessa cidade acabam afastando a população mais jovem.
13: Eu sou apaixonada por Ladainha, nunca tive vontade de sair daqui, diferente dos meus amigos, do meu irmão também, que foi embora. Eles foram à procura de melhorias, né? Porque Ladainha, como é uma cidade pequena, não tem tanto recurso.
11: Essa percepção da Marcela de que pouco a pouco as pessoas estão saindo daqui em busca de oportunidades em cidades maiores é confirmada pelos dados do IBGE. O último censo de 2022 apontou uma população de pouco mais de 14 mil habitantes, a mesma dos anos 70. Na última década, a população de Ladainha caiu 16%.
4: Ao chegarmos em Ladainha, nos deparamos com um centro bem típico das cidades do interior de Minas. Uma praça central, os jardins bem cuidados, as ruas limpas. Os indicadores sociais e econômicos da cidade vêm melhorando ano a ano. A mortalidade infantil despencou quase 90% desde 2009. A receita praticamente triplicou em um intervalo de 10 anos. Mas ainda permanecem uma série de desafios que impedem que o município avance. Um deles é a falta de esgotamento sanitário, que atinge mais de 70% dos habitantes. Outro é a renda da população. Pouco mais da metade vive com até meio salário. Nossa segunda parada é Nova Lima, com 71,22 pontos no ranking IPS.
0: Tá aí situação de Ladainha, né? Bem precária, embora tenha tido uma melhora significativa, né, ao longo desses últimos anos, mas ainda carece de muita melhoria. Essa é a situação, né, minha gente? Meio-dia, 58 minutos, conforme dissemos agora há pouco, hoje pela manhã, uma carreta que efetuava uma manobra de marcha ré bateu no poste, o poste caiu em cima de um motociclista. Isso mesmo, poste caiu sobre o motociclista. Felizmente, né, a gente pode assim dizer, ele sobreviveu, foi atendido pelo SAMU, encaminhado a um hospital aqui de Teófilo Otoni, né? Teve falta de sorte o motociclista, né, gente? Que falta de sorte. Bem na hora que a carreta bateu no poste, o poste arriou e veio em cima dele, né? Automaticamente pegou lá, amassou a motocicleta e a equipe do SAMU chegou e fez, né, os primeiros socorros e, naturalmente, conforme eu disse, encaminhou esse cidadão para um hospital aqui em Teófilo Otoni. Que coisa, né? Que azar, que falta de sorte, vamos assim dizer, colocar para esse motociclista que ali passava. Obviamente, assim que a gente tiver mais informações, a gente vai divulgar nos nossos telejornais, tá ok? Meio-dia, 59 minutos, mais informações logo mais às 17 horas com ele, o baianinho Lula Guedes, no programa De Olho na Cidade. A gente volta amanhã, ao meio-dia, com mais informações e aqui nos bastidores, sempre trabalhando comigo, Davi José, também o João Teixeira, né? Está com a gente aqui nos bastidores. O diretor Rômulo Lancamer, dando todo o suporte para todos nós, e o CEO da Rede Imigrantes de Comunicação, Nestor de Melo Marques, lá na capital das Minas Gerais, acompanhando tudo virtualmente, tá certo? Um abraço, meu povo, e até amanhã, ao meio-dia, se Deus quiser. Até lá.

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1: 1:17.
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7: Pra nós é um milagre. Já passou outros governos e nunca olhou que a gente existia aqui. Eu agradeço o trabalho público.
5: O Zé Neto conta como era o sofrimento antes do calçamento.
8: Eu tenho minha oficina aqui, já cansei de perder cliente por causa de

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1: 3 horas.
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2: 3h33.
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0: Vamos lá, boa tarde. Boa tarde, são 17 horas 11 minutos. Estamos chegando com o programa De Olho na Cidade, Jornalismo Verdade. As imagens não mentem, a notícia como ela é. Programa que vai ao ar de segunda a sexta, a partir das 17 horas em ponto. Esse programa tem a transmissão da Rádio Imigrantes 100.9, TV Imigrantes, canal 12, Teófilo, Antônio Minas. Estamos também nas páginas das nossas redes sociais, no Facebook da rádio, da TV, do jornalista Elvis Passos. Estamos na Rádio Nets, estamos na Alexia. Estamos no tradicional radinho de pilha, que eu não abro mão e foi lá que tudo começou. Estamos na página do programa no YouTube. É só você acessar arroba de olho na cidade 2024. Bem juntinho, arroba de olho na cidade 2024. Estamos na página do programa no Instagram, de olho na cidade TO. É só colocar o dedo e participar no De Olho na Cidade Jornalismo Verdade. A equipe que vai trabalhar comigo hoje, nas reportagens, os jornalistas Roberto Gomes e Elvis Passos, produção Paulinho Boca de Cantor, Dom Juan e Leandro Brito. Assina a marca desse programa e apresenta, eu sou o Baianinho Lula Guedes, me chamo assim desde pequenininho, levando aonde quer que você esteja uma nova proposta de comunicação. O Senhor é meu pastor e nada me faltará, tudo posso naquele que me fortalece. Eu e minha casa serviremos ao Senhor. E é assim que eu começo o programa de hoje, abrindo mais uma semana de muitas informações para Teófilo Otoni, para a região e todo o Brasil. Vamos aos destaques do dia. Tem bomba aí, hein? Tem bomba! E essa bomba vem da cidade de Governador Valadares. Pois é. STF, através de uma liminar, STF determina a recondução de Coronel Sandro à Prefeitura de Governador Valadares. Bomba! Se é bomba aqui, imagina Valadares, né? Essa agora, e isso foi há poucos minutos, viu, gente? Isso foi há poucos minutos. Saiu essa liminar. STF determina a recondução do Coronel Sandro à Prefeitura de Governador Valadares. Imagina como é que tá aquela cidade lá agitada, né? Vamos destacar daqui a pouquinho maiores informações aqui no programa De Olho na Cidade, Jornalismo Verdade. As imagens não mentem, a notícia como ela é. Duas mortes em acidente de moto na MG-211. Vamos trazer reportagem em áudio e vídeo. Vai começar as convenções partidárias na perspectiva e preparativos para as eleições que se aproximam. Vamos destacar no programa De Olho na Cidade. Partido dos Trabalhadores agora é oficial. Anuncia o ex-deputado federal Patrus Ananias como pré-candidato ao governo de Minas. Vamos destacar no programa De Olho na Cidade. Dois carros batem de cheios na cidade de Poté. Essa informação chegou aqui agora no programa. Uma nota triste acaba de chegar também. A Asca 9 vai fechar as portas em Teófilo Otoni. Que tristeza isso, hein? Rodoviária de Teófilo Otoni sendo alvo de duras críticas. Aquilo ali tá feio mesmo, né? E mais, filas longas e lentidão para atendimento. Motociclista tem moto. Motociclista tem uma moto e um poste caiu por cima. Por muito pouco não acontece uma coisa muito pior. Só danos materiais. Acusado de tráfico de drogas é procurado pela polícia e é preso com maconha e muita cocaína. E mais, muitas informações no final de semana. E se você quiser participar comigo, fique à vontade. É só você acessar arroba de olho na cidade 2024. Manda ver, aperta o dedo aí. Ou no Instagram, de olho na cidade TO. Agora são 17 horas mais 15 minutos, estamos começando, portanto, o programa De Olho na Cidade, Jornalismo Verdade. E nós já queremos registrar aqui no programa dois jovens que vieram a falecer em grave acidente envolvido uma motocicleta na MG-211, exatamente no trecho entre Novo Cruzeiro e o distrito de Santa Cruz, na manhã do último sábado, dia 18. Duas pessoas morreram no local. Trata-se de Rafael Felipe Ferreira, de 32 anos, e Ronaldo Martins dos Santos, 28 anos. Equipes da perícia técnica do Instituto Médico Legal IML foram acionadas para realizar os procedimentos de praxe e apurar as circunstâncias do acidente. A investigação deverá determinar causas e possíveis responsabilidades. Mas nada que vai tirar o sofrimento dessas famílias que perderam esses dois rapazes. Vamos trazer a reportagem em áudio e vídeo no programa De Olho na Cidade, Jornalismo Verdade.
1: No dia 18 de julho, na região de Novo Cruzeiro, trecho da MGC 211, nas proximidades do distrito de Santa Cruz, segundo as informações preliminares extraoficiais, duas pessoas morreram no local, do Rafael Felipe Ferreira, 32 anos, e Ronaldo Martins dos Santos, de 28 anos. Há uma outra informação ainda a ser confirmada, que uma terceira pessoa também envolvida neste acidente teria sido socorrida com vida e teria sofrido apenas uma fratura na região dos membros inferiores. Nós ainda estamos em processo de apuração, porque apesar das tentativas exaustivas e vários contatos com alguns policiais militares, infelizmente, nós não conseguimos acesso a uma entrevista, sequer às informações oficiais a respeito deste fato. Ainda de acordo com informações extraoficiais, os corpos das duas pessoas mortas nesse acidente foram trazidos para o Instituto Médico Legal de Teoflotone, onde foram necropsiados no final de semana e posteriormente liberados para velório e sepultamento. Segundo informações de testemunhas, houve uma colisão frontal entre duas motocicletas. Ainda não há possibilidade de informar o que teria acontecido, qual que seria a motivação do acidente e dinâmica desse fato que infelizmente resultou na morte de duas pessoas, do Rafael Felipe e do Ronaldo Martins. Segundo consta, eles eram daquela região onde infelizmente aconteceu o sinistro. A nossa equipe de reportagem ainda continua tentando esclarecer os fatos com relação à dinâmica e se essas duas pessoas estavam no mesmo veículo ou cada um em um dos veículos envolvidos. Infelizmente, em virtude da legislação eleitoral, há muito receio, às vezes, por parte das fontes ligadas à Polícia Militar em até passar informações somente a respeito dos casos registrados, como este acidente, por exemplo, que resultou na morte de duas pessoas. Passamos o fim de semana inteiro tentando contato, até conseguimos falar com algumas pessoas ligadas à Força de Segurança Pública, entretanto, conforme dissemos, sequer as informações oficiais conseguimos obter êxito, ou seja, ter acesso tampouco à entrevista ou áudio referente ao acidente, para que tivéssemos aqui a precisão do que de fato ocorreu com relação a essa colisão entre as duas motocicletas. A qualquer momento, podemos trazer uma atualização a respeito desse triste fato. Da redação para a Rede Imigrantes, repórter Elvis Passos.
0: Pois é, esse é o jornalista Elvis Passos. Obrigado pela informação, Elvis. A família enlutada, as nossas condolências, nossos sentimentos. São 17 horas e 20 minutos, você acompanha em áudio e vídeo o programa De Olho na Cidade, Jornalismo Verdade. Programa que vai ao ar de segunda a sexta a partir das 17 horas. Senhores, imagina a situação que está vivendo a população de Governador Valadares. Já vai para um ano e 7 meses de um novo governo e até agora naquela cidade ninguém sabe qual é o prefeito. Se é o Coronel Sandro, que teve início, depois entrou o Mourão, e agora chega a informação que o Coronel Sandro retorna à prefeitura daquela cidade. E retorna forte, porque ele retorna com a liminar do STF, que é o Supremo Tribunal Federal. Se não, vejamos. O Supremo Tribunal Federal determinou há poucos instantes a recondução do Coronel Sandro à Prefeitura de Governador Valadares. O Supremo Tribunal Federal, STF, determinou a recondução do ex-deputado Coronel Sandro, PL, à Prefeitura de Governador Valadares, no Vale do Rio Doce. A decisão, nesta segunda-feira, dia 20, e tem assinatura nada mais, nada menos do que o do ministro Flávio Dino. E de acordo com o ministro, o processo de cassação contra Sandro descumpriu o rito previsto no decreto-lei número 201/1967, o que configura usurpação na competência legislativa da União. Assim, na interpretação do Dino, a Câmara Local feriu a súmula vinculante número 46 do STF. Esse texto estabelece que a definição de crimes de responsabilidade e o estabelecimento das respectivas normas de processo e julgamento são de competências legislativas privada da União. Na prática, o decreto-lei citado determina que a primeira sessão de um processo de impeachment precisa reunir 4 atos: a leitura da denúncia, a deliberação sobre o seu recebimento e a constituição da comissão processante e a eleição do seu respectivo presidente e relator. No caso, não houve isso. No caso do coronel Sandro, no entanto, isso não aconteceu, já que a denúncia, apesar de conhecimento da Câmara desde 9 de fevereiro deste ano, só foi lida em 2 de março de 2026. Além de deferir a liminar, Dino submeteu a decisão do referido à primeira turma do STF. E olha só quem compõe a primeira turma do STF. É nada mais, nada menos do que ministra Carmen Lúcia, ministro Alexandre de Moraes, ministro Cristiano Zanini, além do ministro Dino, que ainda vão analisar a deliberação do relator. Então, é uma bomba, essa informação saiu agora e, diante dessa determinação do Supremo Tribunal Federal, o coronel Sandro vai para a recondução para a prefeitura da cidade de Governador Valadares. Imagine como é que está aquela cidade. Imagine como é que está o atraso de Valadares diante dessa situação. É prefeito que entra, que manda todos os outros embora, contrata nova turma, aí agora esse retorna, tira a turma que ele mandou e vai vir a turma dele, e a cidade está lá parada. Projetos que se iniciaram lá atrás com o coronel Sandro e que o Mourão derrubou esses projetos e já colocou os projetos dele em ação. Aí agora o coronel Sandro retorna, tira os projetos de Mourão e vai retornar com os projetos dele, e a cidade só vive no atraso, né? É isso que está acontecendo na cidade de Governador Valadares. É uma tristeza isso. É uma tristeza isso porque a gente quer ver, ainda mais com a cidade irmã nossa aqui, né? A gente torcendo para que as coisas caminhem bem. Vamos aguardar os próximos capítulos, né? Mas a turma aí do coronel Sandro pode comemorar. Ou pode até voltar para Valadares, né? Porque o homem está de volta. São 17 horas 24 minutos. Você acompanha em áudio e vídeo o programa De Olho na Cidade, Jornalismo Verdade. Quem quer falar comigo, quem quer participar comigo, é só acessar o nosso YouTube, arroba De Olho na Cidade 2024. 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Pode acessar, pode participar. Quem está no Instagram, na página do programa também, pode ficar à vontade. E a gente vai trazendo as informações. Olha, vai começar as convenções partidárias desse país. E em Belo Horizonte já há uma grande movimentação. Eu vou nesse momento trazer as informações com o repórter Júlio, que está em BH e fala das movimentações. Acompanhe áudio e vídeo.
2: Belo Horizonte, 4 legendas fazem convenções nesta segunda-feira. Solidariedade, PRD e Democrata agora pela manhã e Unidade Popular no fim da tarde. A gente lembra aqui que o prazo para que todos os partidos concluam o processo termina no dia 5 de agosto. Depois disso, os candidatos têm até o dia 16 para registrar as candidaturas na Justiça Eleitoral. Já a campanha oficial começa no dia 17 de agosto. Enquanto isso, os bastidores da corrida ao governo aqui de Minas seguem movimentados. Uma declaração do ex-governador Romeu Zema gerou desconforto no PL depois que ele disse que Michele Bolsonaro poderia ser vice em uma eventual chapa presidencial. Michele descartou a possibilidade, afirmou que continua no PL e lembrou que o partido já lançou Flávio Bolsonaro como pré-candidato à presidência. Nos bastidores, dirigentes do PL avaliaram que a fala de Zema aumentou o mal-estar entre o ex-governador e os bolsonaristas. Aqui em Minas ainda, o cenário está em aberto. Matheus Simões deve ter a candidatura à reeleição confirmada pelo PSD. O PT aguarda a convenção para oficializar Patrus Ananias. O Republicanos espera a decisão de Cleitinho Azevedo. E o PL ainda não definiu quem vai disputar o governo de Minas.
0: Agora, 17 horas 26 minutos. E depois de tantas indas e vindas à procura de um nome para disputar as eleições pelo partido aqui em Minas Gerais, o PT chegou numa conclusão. Não vai apoiar ninguém e vai lançar o seu próprio candidato. E traz um candidato que é das origens, é das antigas. Trata-se do deputado federal Patrus Ananias, já foi prefeito de Belo Horizonte, já foi ministro do presidente Lula, vários projetos sociais de grande importância ele esteve à frente. E ele concedeu a sua primeira entrevista como pré-candidato. Acompanhe a reportagem em áudio e vídeo.
3: Objetividade, unificar o Partido dos Trabalhadores, muito bem representado aqui hoje. Deputados, deputadas federais, deputadas, deputados estaduais, vereadoras, vereadores, lideranças partidárias, nossa querida companheira Leninha, deputada estadual que preside o nosso partido. Então o ponto inicial é nós unificarmos, né, arrancarmos com o PT. Os próximos passos serão a busca de alianças democráticas, éticas, né? Os partidos que formam conosco a federação inicialmente, né? E depois outros partidos do campo da esquerda, do campo do centro democrático, para alargarmos cada vez mais as possibilidades da nossa pré-candidatura ao governo de Minas.
4: E nesse diálogo vai ter também um vice-candidato, um vice para vice-governo?
3: Claro, tem tempo da esquerda, do campo do centro democrático, para alargarmos cada vez mais as possibilidades da nossa pré-candidatura ao governo de Minas.
4: E nesse diálogo vai ter também...

0: históricas, democráticas, éticas, sociais, mas, ao mesmo tempo, uma chapa competitiva. E nós estamos caminhando nesse sentido.
1: O senhor pode citar os partidos fora da federação? PSB, PDT, MDB estão no
0: fórum? Gente, eu sou o pré-candidato governador. Quem vai construir também essa coligação, eu vou discutir muito a nossa companheira aqui, a presidente do partido, a Leninha, a coordenação da nossa campanha, a direção do nosso partido que compõe aqui com a Leninha. Então, eu teria uma participação nesse processo, mas, a partir de hoje, pré-candidato, a minha prioridade vai ser conversar com o povo de Minas.
2: Bom, então tá aí, né? O deputado federal Patrus Ananias topou o desafio e vai ser, e já é, né, nessa situação, o pré-candidato ao governo do estado de Minas Gerais. Agora são 17 horas e 29 minutos, você acompanha em áudio e vídeo o programa De Olho na Cidade, Jornalismo Verdade. Aqui tá pocando as redes sociais, muitas conversas, muitas informações, mas a gente não sabe da realidade ainda, a gente trabalha para dar uma informação mais precisa. A gente está trabalhando para trazer essas informações, para a gente não ficar falando uma coisa que não é verdadeira. Ou então fala uma coisa, a coisa muda, né? Então a gente está recebendo muita coisa aqui no programa De Verdade, inclusive dizendo que tem outra bomba. Agora quem tem oflotone, né? Vamos aguardar se essa bomba vai explodir ou não. Deixa eu dar um recado aqui. 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Agora são 17 horas 32 minutos, informações de que uma colisão muito forte entre 2 veículos em Poté, né? Tem um repórter chamando de lá, não tem? Vamos lá com o Frederico, lá de Poté, trazendo informações em áudio e vídeo.
3: A nossa equipe de reportagem aqui na Praça Frei Gaspar de Poté, noite de domingo, a gente acompanha aqui uma colisão envolvendo 2 veículos, bem aqui no contorno da Praça Frei Gaspar de Poté. 19 dias do mês de julho, a gente observa ali os 2 veículos envolvidos nesse acidente. A gente observa aí que os 2 veículos com danificado. Não sabemos ainda a dinâmica do acidente. Polícia Militar no local. E a gente vai aguardando mais detalhes acerca desse acidente envolvendo esses 2 veículos aqui no contorno da Praça Frei Gaspar de Poté. Conversamos neste momento aqui com o Cabo Rogers, da Polícia Militar de Poté, que vai nos dar mais informações acerca desse acidente.
4: Boa noite, demais ouvintes aí. Na verdade, um acidente corriqueiro, né? Segundo o condutor aí, ele estava trafegando, fazendo um contorno na praça. O outro veículo que via sentido subindo da avenida, né? Não observou a precedência dele de fazer o contorno, então

0: ultrapassá-lo pela direita, né? E aí se chocaram aí, tentando ir em direções diferentes aí. Procedeu o registro da ocorrência no quartel lá e dá prosseguimento depois. Cada lado aí vai passar a sua versão, o que identificou dos fatos aí vai ser colocado no boletim de ocorrência.
1: Agora os dois veículos vão ser conduzidos até o quartel para...
0: Isso, fazer o boletim de ocorrência,
1: colher, né, as informações, cada um dá a sua versão?
0: Correto, fazer o boletim de ocorrência, né, que está as fotos aí dos danos e posteriormente cada um vai tomar as providências cabíveis de acordo com o que cada parte narrou do que identificou do acidente. Né?
1: Muito bem, está aí a Polícia Militar, Cabo Rogers, Polícia Militar trabalhando, trazendo as informações acerca desse acidente, registrado bem aqui no contorno da Praça Frei Gaspar, na área central do município de Poté. A gente observa aqui que é um trecho que necessita de muita atenção para quem trafega aqui na área central do município de Poté.
2: Pois é, caiu a linha aí, né? São 17 horas 34 minutos, você acompanha em áudio e vídeo o programa De Olho na Cidade, Jornalismo Verdade. Quero agradecer aqui nas redes sociais o Erlon, que acompanha o programa De Olho na Cidade. Muito obrigado pela audiência, pela sintonia. É, o nosso profeta sempre acompanha o programa, traz informações, profeta, mas esse tipo de informação a gente tem que ter ainda os dados oficiais, né? A gente tem que trazer uma informação mais forte, a gente não pode errar. Quem não pode errar aqui nessa cidade é esse programa, tá bom? Então a gente procura trabalhar para trazer informação, ó, em cima, sendo da bucha, tá bom? Mas eu te agradeço aí a informação que você está passando aqui no programa De Olho na Cidade. Ele está falando aí da possível caída do secretário municipal de saúde aqui de Teoflotone, que é o senhor Leonardo Seixas, né? Então a gente não tem essa informação ainda precisa. Vamos aguardar e assim que a gente tiver informação mais concreta, a gente vai estar repassando aqui no programa De Olho na Cidade, Jornalismo Verdade. 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Celtec Energia Solar. 17 horas e 36 minutos, mais um recado. 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Seu futuro começa agora. 17h37, está chegando aqui uma informação para mim, que eu fico triste com essa informação que está chegando aqui para a gente no programa De Olho na Cidade, Jornalismo Verdade. Estão falando aqui do fechamento da Ascanove. Fechamento da Ascanove gera revolta, trabalhadores atribuem a falta de gestão municipal. E a gente quer uma resposta sobre isso aqui, né? O encerramento das atividades da Ascanove tem provocado indignação entre moradores de Teoflotone, especialmente entre trabalhadores que dependiam diretamente da associação para garantir sua renda e o seu sustento de suas famílias. Segundo relatos de pessoas afetadas, a paralisação dos serviços está deixando diversos trabalhadores sem uma fonte de renda, aumentando as dificuldades financeiras de quem já enfrentava desafios para colocar alimento na mesa. Pais e mães de família afirmam viver nesse momento com a incerteza, enquanto aguardam uma solução para o problema. E eu vou ficar daqui torcendo para que resolva esse problema. O que não pode é acabar com a Ascanove. Isso aí não pode, gente. Isso é importante para a cidade e é importante para essas famílias. Espero aí que o pessoal da Secretaria, me parece que é da Secretaria de Assistência Social, né? faça uma reunião, converse com o prefeito para sensibilizá-lo a dialogar com essa turma, né? Mas acabar de forma nenhuma. Inclusive, os microfones desse programa estão abertos, tanto para o pessoal da prefeitura, como também para a diretoria da SCANOVE. Se quiser se pronunciar e vir falar de verdade o que é que está acontecendo, estamos aqui. Agora são 17 horas 39 minutos. Nós recebemos aqui também hoje um vídeo nesse programa de uma pessoa que estava em trânsito, viajando, e reclamou, mas reclamou bastante da rodoviária aqui da cidade de Teófilo Otoni, e que já não é novidade para nenhum de nós, né? Para nenhum de nós. Então a gente vai trazer essa informação aqui no programa De Olho na Cidade, né? Rodoviária de Teófilo Otoni continua sendo alvo de críticas. Viajante reclama da precariedade da estrutura do terminal. Acompanhe o que o cidadão fala em áudio e vídeo.
3: E aí, meu amigo, boa tarde, tudo bem? Então, eu gostaria de fazer uma denúncia para vocês até, uma denúncia e um pedido para vocês fazerem uma reportagem especial com relação ao terminal rodoviário da cidade de Teófilo Otoni. O que que acontece? Todo mundo sabe que a rodoviária está um descaso total, está precisando de reforma, de ampliação, essas coisas assim. Só que não vem ao caso. O que vem ao caso é uma situação pior que acontece lá dentro do terminal rodoviário. Aquela rodoviária lá é o seguinte, a gente é usuário, passageiro, a gente passa frequentemente por aquela rodoviária e quando a gente adquire as passagens, independentemente para onde a gente vai ou qual empresa que a gente usa, a gente paga um valor alto de uma taxa de embarque até. Pagamos a taxa de embarque para a gente poder usar o terminal rodoviário. E lá no terminal rodoviário você não tem uma cadeira para você sentar, uma cadeira, um banco decente. Muito vento, a gente passa frio lá dentro. E mais pior ainda, além da gente ter que pagar para consumir algum alimento dentro daquela rodoviária no valor altíssimo, acontece coisa pior. A gente paga, tem que pagar além da taxa de embarque para poder usar o banheiro. Muitas vezes a gente chega tarde naquela rodoviária e não tem como a gente ir embora, pegar ônibus. Temos que esperar horas e horas para pegar o ônibus para chegar no destino final. E a gente tem que ficar naqueles bancos duros sem nenhum tipo de conforto. E outra coisa também que eu quero estar passando para você é o pior de tudo ainda. A rodoviária lá não tem nenhum bebedouro para a gente que é passageiro tomar uma água gratuita. E muitas vezes que muitos usuários passam por aquela rodoviária, às vezes doente, enfermo, quer tomar um remédio, quer matar a sua sede, você não tem um bebedouro para poder tomar água, que eles tiraram o bebedouro de lá. Tiraram já faz muitos anos também que tiraram e não colocaram de volta não, viu? Aí o que que acontece? Aí você é obrigado a comprar uma garrafinha de água naquele grupo daquele restaurante, muitas vezes pagar preços diferentes também que eles cobram lá dentro. Eu já cheguei a pagar numa garrafinha de 500 ml de água mineral lá a R$8. Isso não existe, isso é fora de cogitação. Então, o que que acontece? Eu não conheço as autoridades daí de Teófilo Otoni, eu não conheço assim a bancada de vereador, prefeito, prefeitura, essas coisas. Eu tô fora da política de Teófilo Otoni. Então eu gostaria assim de pedir uma ajuda para vocês. E o pior de tudo ainda que acontece lá dentro, viu? É, dá um certo horário, o pessoal coloca, eles colocaram uma catraca. Quando a gente sai aí daquela parte da rodoviária, da parte dos táxis ali que você passa num corredorzinho ali, eles colocaram uma catraca. E dá um certo horário, eles colocam um funcionário deles ali naquela catraca para cobrar uma taxa para você usar o terminal rodoviário. Viu? Tô passando essa denúncia para vocês aí, vou te mandar os meus dados, vou mandar até os dados do meu irmão também que usa, aí para vocês tomarem providência pra gente aí, fazer uma reportagem especial.
2: Olha, isso é o cúmulo do absurdo, isso é uma vergonha, né? Isso é uma vergonha para a gente que mora em Teófilo Otoni. esse terminal rodoviário é uma vergonha para todos nós, né? Já pensou essas quantas pessoas que passam durante o dia e a noite nessa rodoviária e que deve estar detonando aí para esse Brasil afora? Detonando esse Brasil afora da nossa cidade. Será que não tem ninguém para olhar por isso? Será que não tem ninguém para chamar esses administradores desse terminal rodoviário? O cara pagar R$8 por uma garrafinha pequena de água mineral. Não tem bebedouro. Quer dizer que você quer tomar um remédio, você tem que gastar dentro daquele restaurante. Quem é esse dono desse restaurante? Quem é essa turma que comercializa ali? É assim que vive. Isso é muito feio. Isso é muito feio pra gente que mora aqui em Teófilo Otoni. Ser detonado dessa forma por essas pessoas que passam nesse terminal rodoviário. Chega outro vídeo de lá agora também, de novo. A reclamação agora... A reclamação agora é da lentidão no atendimento. Acompanha em áudio e vídeo.
4: Meu nome é Rubens. É o seguinte, eu estou fazendo esse áudio para denunciar a falta de respeito da empresa Contigo aqui em Teófilo Otoni com os passageiros. Eu estive lá por duas vezes essa semana, uma pessoa só no guichê atendendo a fila de passageiros, atendendo ônibus que chegavam, atendendo ônibus que saíam e as pessoas há mais de uma hora esperando. Isso é uma falta de respeito muito grande com uma empresa tão grande quanto a Contigo. Se esse áudio chegar até aos superiores, que eles tomem uma providência. Isso é uma falta de respeito muito grande, é uma passagem muito cara e, além de muito cara, é um atendimento de péssima qualidade. O rapaz que está lá, eu até falei com ele, não tem nada com isso, coitado, ele está cumprindo ordens. Isso vem da alta direção da empresa. Ela que deveria tomar as providências para oferecer um serviço melhor aos usuários. Eu muito obrigado a Imigrantes por essa oportunidade.
2: Mas o que é que acontece? Não tem uma fiscalização para chegar, né, para olhar como é que está o funcionamento dessas coisas todas? Isso aí cabe pro Ocon também, viu? Isso aí cabe pro Ocon também, para esse pessoal da Contigo aí. 17 horas 47 minutos, você acompanha em áudio e vídeo o programa de hoje na cidade, Jornalismo Verdade. 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As imagens não mentem, a notícia como ela é. E eu estou recebendo aqui nesse momento as imagens de um gravíssimo acidente que ocorreu, né, envolvendo aí um poste, né? O poste caiu por cima de uma moto. Esse rapaz foi salvo pelo gongo, como nós estamos mostrando aí no programa De Olho na Cidade. Graças a Deus, só danos materiais para quem acompanha em áudio e vídeo. 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Agora são 17 horas 48 minutos. Nas redes sociais, quero cumprimentar meu amigo Hermes. Boa noite, Lula Guedes. Gentileza, manda um alô para a turma aqui. O Hermes, o nosso amigo Nego Joy, sempre na paquera do programa De Olho na Cidade, cara dedicado e trabalhando com a sua equipe. Agora são 17 horas 48 minutos. Vamos voltar agora para o mundo do crime. Acusado de tráfico de drogas, procurado pela polícia, é preso com vários quilos de maconha e cocaína. Uma arma de fogo também foi apreendida. Sargento Leal vai trazer informações em áudio e vídeo dessa grande apreensão. Vamos lá com o nosso Robocop 30.
5: Sargento Leal é quem nos passa informações a respeito desse trabalho realizado na manhã da quarta-feira na BR-116. O indivíduo, já comandado de prisão em aberto, foi preso pela equipe em terra. Eu digo equipe em terra porque a Polícia Militar utilizou também uma aeronave, ou seja, um helicóptero, para auxiliar o trabalho das equipes em terra. O Sargento Leal nos passa detalhes de como foi todo o trabalho, inclusive uma arma de fogo também apreendida.
6: Operação realizada ali na BR-116, entre os municípios aí de Campanário e Jampruca, onde após denúncias, né, e levantamentos civil inteligência da Polícia Militar, dando conta que o indivíduo estaria deslocando aí da cidade de Valadares, aqui sentido a nossa região. Talvez não só Teofotônio, mas alguma cidade que vizinha. Tínhamos informações também que nesse veículo estaria um indivíduo faccionado e, quanto a esse indivíduo, haveria ali um mandado de prisão em seu desfavor. Foi montado ali um cerco aí para as equipes tático móvel, com uma aeronave do Comav, que nos auxiliou ali no acompanhamento aéreo, onde esse veículo foi abordado de pronto aí. Quando demos a ordem de parada ao veículo, ele obedeceu, parou ali no leito da via, e após ali buscas no interior desse veículo, foi localizado ali um indivíduo, né? Esse indivíduo aí, os quais, né, nós já tínhamos informações aí quanto esse seu deslocamento e identificação, tratando-se do mesmo indivíduo aí que eu já relatei, né? Indivíduo faccionado, a FTO. E que contra ele havia aí um mandado de prisão em aberto pela prática do crime de homicídio. E ao realizarmos buscas no veículo, foi localizada uma mochila. E nessa mochila, que de pronto o indivíduo já assumiu ser dele, foi localizada ali aproximadamente 3 quilos aí da substância ali cor branca, aí semelhante ali a cocaína, além de 2 quilos aí contendo a substância, da substância cor amarela, semelhante ao crack. Também localizado na mochila é um revólver calibre 32, municiado e em condições de uso. Também localizado nessa mesma mochila, balança de precisão, usualmente, né, utilizado para pesagem da droga. Os materiais aí, todos aí foram apreendidos, né? O cidadão ali, o autor, de pronto, como eu disse, né, ele assumiu a propriedade da mochila ser dele. Preso, não só pelo cometimento do tráfico de drogas, mas também aí que pesa em seu desfavor aí um mandado de prisão. Em relação ao veículo que foi abordado, trata-se de um aplicativo. Ele nos disse, né, que foi contratado aí para fazer o transporte desse indivíduo. Não sabia que tinha droga na mochila. Ele foi liberado do local. Está bem apenas constado como testemunha, né, da ação policial.
7: Apenas os dois estavam no veículo, sargento?
6: Sim, apenas os dois, o autor, né, do tráfico de drogas e o motorista aplicativo.
7: Quanto a essa pessoa que foi presa, né, já é conhecida da polícia, qual era a participação dela na facção aqui em Teoflotone? Ela já tem envolvimento em alguma situação de homicídio ou mesmo de tráfico de drogas aqui na cidade?
6: Sim, é um indivíduo que já vem sendo acompanhado há muito tempo, aí pelo nosso serviço de inteligência. É um indivíduo que atuava, né, que a partir de agora vai estar dando presídio na parte alta do bairro Bela Vista. E que também ele gerenciava ali o transporte, né? O transporte de drogas, como foi hoje, ali para a região de Malacacheta, da cidade de Malacacheta, e também aí da cidade de Poté. Certamente, né? Pelo que nós levantamos em informações da nossa inteligência, esse todo material seria encaminhado para aquela região.
8: A arma de fogo foi apreendida. No momento ela estava pronta para uso?
6: Foi apreendido aí um revólver calibre .32 em condições de uso. Ou seja, a arma estava carregada, né? Municiada e carregada.
5: Em relação à aeronave que auxiliou no trabalho, foi importante?
6: Sem dúvida, né? A utilização aí da aeronave do Comav é de suma importância, porque nos facilita, né, fazer acompanhamento aéreo e visual. E nos passando, né, quem está em solo, as características, bem como nos direcionando para a abordagem.
7: Durante a abordagem foi necessário ter, pelas imagens, um bloqueio da BR-116 para que a polícia pudesse agir, fazer essa abordagem de forma segura.
6: Sim, o bloqueio foi rápido, né? Somente a duração, só pelo período da abordagem, trazendo segurança para os usuários da via, claro, né? E também para quem estava atuando na ocorrência.
2: Agora, 17 horas e 54 minutos, você acompanha em áudio e vídeo o programa De Olho na Cidade, Jornalismo Verdade. 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Agora 17 horas 55 minutos. Olha, o Sargento Micael da Polícia Militar, ele comenta sobre a prisão de um casal acusado de envolvimento no tráfico de drogas. A ocorrência foi registrada no Alto do Eucalipto, aqui em Teófilo Otoni. E é para lá que eu vou, com a reportagem em áudio e vídeo.
9: A Polícia Militar, através do GEPAR, desencadeou uma operação no aglomerado do Morro do Eucalipto, no intuito de combater atividades criminosas referentes ao tráfico de drogas, algo que é muito incisivo naquele aglomerado. Diante dessa operação que foi realizada pela equipe do GEPAR e com a POP Manuel Pimenta, nós conseguimos realizar a abordagem em um bar recentemente inaugurado naquele aglomerado, e onde informações dão conta de que também estariam realizando o tráfico de drogas naquele estabelecimento comercial. Com a aproximação já foi visto um suposto usuário de droga realizando a compra de entorpecente. Esse usuário, assim que ele efetuou a compra, ele conseguiu sair rapidamente do local. Diante dessa fundada suspeita, nós fizemos uma abordagem a vários indivíduos que estavam naquela localidade. Já sendo constatado em poder de um indivíduo de 19 anos e uma moça de 20 anos de idade a posse de substâncias entorpecentes, e bem como uma quantia em dinheiro. A gente manteve esses indivíduos que estavam na posse dos entorpecentes abordados, realizamos uma busca ao entorno daquele estabelecimento comercial, haja vista que a gente tem conhecimento que durante a mercância dos entorpecentes eles permanecem com pequenas quantidades e guardam a maior parte dos ilícitos ali por perto.
2: Agora sim, 17 horas 57 minutos, as redes sociais, vamos lá, redes sociais aqui. Aqui o Romildo tem que ir pra cima mesmo dessa bandidagem aí, tá passando a mensagem aí para a polícia, né? Aí vem o Adriano Ribeiro, passando um pouco atrasado por todos em Teófilo Otoni, nas mãos do Senhor Jesus Cristo, diretamente de BH. Ele está de BH, abençoando a gente aqui. Muito obrigado. Juraci, olá Lula, sempre ligado no De Olho na Cidade, jornalismo bacana. É Juraci Rodrigues, bairro São Cristóvão. Aquele abração para você, Juraci. 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Abração para todos vocês. 17:58, eu vou a um breve intervalo e volto já já, trazendo as últimas informações desse programa popular. Não saia daí.
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2: Agora, 18 horas 7 minutos, além do frio em Teófilo Otoni, agora começa a cair aquela chuvinha bem fininha. A tendência é ter uma noite bastante fria. Recomendação, um bom agasalho, tomar algo bastante quente, né? Para poder aquecer o organismo. Chegamos a seu final do programa de Olho na Cidade, a equipe que trabalhou comigo hoje, na direção de jornalismo, Roberto Gomes e Elvis Passos, produção Paulinho Boca de Cantor, Leandro Brito e Dom Juan. Apresentou o programa De Olho na Cidade, eu sou o Baianinho Lula Guedes, me chamo assim desde pequenininho, levando aonde quer que você esteja uma nova proposta de comunicação que o palco dá no Chico, dá também no Francisco. Vem aí doutor Ivan Santana e Roberto Gomes com o programa Imigrantes Esportes. Uma boa noite, gente, e amanhã, às 17 horas, estaremos aqui de novo. Com fé em Deus. Obrigado, boa tarde, boa noite.
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0: Moçada, chegamos agora e vamos até as 19 horas e 15 minutos com muitas informações. Ele, doutor Ivan Santana, Douglas, liderança que ficou de vir. Hoje veio, né? Na sexta ele deu bolo, né? Dizendo Ivan Santana que ele estava para algum lugar. E daqui a pouquinho o Ivan Santana vai dar mais detalhes da situação aí, né? Mas importante que hoje ele veio, né? E já justificou aqui, foi uma causa justa. Foi a dança junina do menininho dele, do garotinho, e o papai... Papai não podia falhar com o nenenzinho, né? E ele foi pra lá. Tá bom demais, então. Tá perdoado o nosso parceiro Douglas Liderança. Bom, vamos falar, obviamente, de Copa do Mundo 2026. O Bambu foi ontem. Nunca vi tanto espanhol em Teófilo Otoni igual vi ontem. Vamos falar de... Eu tinha visto já alguma turminha boa de argentino. Mas igual espanhóis, ontem em Teófilo Otoni tinha demais da conta. Soltaram até fogos em Teófilo Otoni. Vamos falar disso, vamos falar também de Brasileirão. Amanhã já tem galo, hein? Amanhã tem Galão da Massa e Bahia. O nosso flamenguista Douglas Liderança vai comentar conosco aqui a respeito de Brasileirão 2021. Tudo isso em nome de Igor Simões Tauer, em nome também da Franco Empreendimentos, do nosso parceiro Rony Franco, né? 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Doutor Ivan Santana, boa noite.
1: Boa noite, Roberto Gomes. Boa noite, Douglas. Nós mudamos o nome de Douglas, não é mais Douglas Liderança. Douglas Hospital Regional, o homem que defendeu a bandeira do hospital e vai continuar defendendo. Douglas, é um prazer recebê-lo aqui. Depois nós vamos explicar por que o avião seu não deu teto para você descer, porque Teófilo Otoni é só visual, né, Alberto? Quando está chovendo muito e tem muita garoa, o avião não desce. Um abraço, Douglas. Estamos com ele aqui hoje, Robertão.
0: Boa noite, Douglas.
2: Boa noite, Robertinho. Boa noite, ouvintes e telespectadores do Imigrante Esporte. Um abraço, meu amigo Leandro Brito, meu diretor Rombo Lancamer.
1: Leandro Brito.
2: Meu amigo Ivan Santana, doutor Ivan Santana, o pastor Cláudio, né? Que você me confundiu com o pastor Cláudio. É um prazer retornar à casa, Robertinho. Sexta-feira eu marquei, infelizmente, estava na agenda lá para ir no arraial do Crestininho. E meu filhinho de 5 anos, Michael Douglas, não tinha como negar.
0: O nome dele é bonito pra danar, né,
1: moço? Por que Michael Douglas, então?
2: É que...
1: É Michael de algum jogador?
2: Não, Douglas Michael Douglas é...
1: Douglas é seu.
2: Eu trabalhei na Jump muito tempo, o Robertinho sabe muito disso aí. E o pessoal da Jump, eu fui guardinha da Jump. Guardinha da Batata Lista. E o pessoal da Jump me chama de Michael Douglas. Picolino, Gustavo,
0: Matheus. Porque tinha um artista,
2: então. Tinha um artista americano.
0: É.
2: Um ator americano. Muito
0: fera.
2: Muito famoso, é.
1: Ah, não, eu sei quem é. Tem um pai, tem um filho.
2: Aí chama Michael Douglas. Eles me apelidaram Michael Douglas. Eu gostei tanto do nome, assim, não, meu filho vai chamar Michael Douglas.
1: Rapaz, esse Michael Douglas fez um filme que ele trai a mulher persegue ele. Como é que chama o filme? Atração Fatal. Do Michael Douglas, é sério.
2: Ele fez vários filmes,
1: esse filme é o mais
2: renomeado.
1: Esse filme dele dá medo de qualquer homem que é casado.
0: Pois é.
1: Mas exemplo pra você e pra ele. Atração Fatal.
2: Vocês dois
1: vão... Robertinho e Douglas, hein? Rapaz,
0: o Ivan Santana seguiu a risca certinho o filme.
2: O homem fez mais de 100 filmes renomados no mundo todo, ele só lembrou de um.
0: Atração Fatal.
2: Fez a separação, depois sim.
1: Eu lembrei de um, porque se você assistir, você tem que ter cuidado, você e o Robertinho, viu?
0: Você assistiu.
1: Assistiu, chama Atração Fatal.
2: Eu assisti.
1: No final aqui, eu vou procurar pra
2: você ver. Eu assisti esse filme, Ivan.
1: Você tá doido, o filme, depois que você termina o filme, meu Deus do céu, eu tô casado.
0: Esse filme que derrubou Ivan Santana.
2: Não sabia, cara. Solteira
1: até hoje. Não vê filme, não. Você vai, Robertinho, não.
0: Atração Fatal, filme que derrubou o Roma. Agora nós descobrimos Douglas Liderança.
1: Leandro Brito vai procurar ali. Leandro Brito é bom nisso.
0: Bom, Douglas Liderança, vamos por parte, né? Vamos. Sábado, jogaço de bola, 10 gols em uma partida. Nossa. Algo que nunca aconteceu em uma disputa de terceiro lugar na Copa do Mundo. Inglaterra, 6-4 para a França, né? E com dois tempos totalmente distintos. Você chegou a ver o jogo, Douglas Liderança?
2: Foi um dos melhores jogos da Copa, foi jogo. A França entrou desligada no primeiro tempo, totalmente, tomou 3 gols direto, 3-0. Depois, no segundo tempo, ela foi acordar. E acordou tarde, né? Se tivesse mais 5 minutos, eu tinha certeza que ele empatava aquele jogo.
1: Empatou, Roberto, mas ele tem uma sacola debaixo da mesa.
2: Ah, é mesmo?
1: Cadê vambora, a sacola?
2: Você escolhe qual o
1: nós
2: primeiro.
1: Nós temos que mandar o Pix pra ele,
2: Roberto. Se eu escolher qual?
1: Não, Roberto, do Galo, do Galo.
0: Roberto, do Galo. Atenção, Brasil. Vamos explicar pra quem tá nos ouvindo. Olha, o Douglas, ele é o homem que representa os bonecos aqui da bancada. O do Flamengo já tá aqui, os mascotes, né? O do Flamengo, bonitão. Quem está pelas redes sociais, seguramente, pode jogar no, na banca, na mesa aí, Brito. Olha, pode. Quem está pelas redes sociais está vindo aí o mascote do Flamengo, bonitão, que o Douglas ajeitou. E agora, vamos substituir também, depois pós-Copa do Mundo, com novos mascotes do Galo e também do Cruzeiro. Vamos substituir do Galo, hein, Douglas?
2: Do Galo, né? Vamos substituir do Galo.
1: Vamos do Galo.
2: Vou passar para Ivan Santana. Ivan Santana coloca na
1: moeda. Vamos receber um Pix hoje. Obrigado. O Galo cabulou.
2: O Galo.
1: Agora sim, viu, Roberto Gomes?
2: E o do Cruzeiro, vou passar para o Robertinho, que é Cruzeiro.
1: Robertinho. Robertinho. E ainda tem o dedo ainda?
2: Tá apontando para a tela. Agora ficou. Agora ficou.
1: Ô, Roberto Gomes, esse mascote do Cruzeiro seu... Ele é proctologista. Olha o dedo do dele.
2: Ficou bom, né?
0: Não, ficou lindo. Ótimo, ficou.
1: Parabéns.
2: E veio o brinde aqui pro pessoal.
1: Como é que chama o cara?
2: É Leaction Figuras.
0: Daqui.
2: Impressão 3D. Anuncia pra ele, Robertinho, pra nós. Ele mandou uns brindes aqui.
1: Você tá brincando?
2: Pra fazer o sorteio. Os
1: Muito obrigado.
0: Também é 3D?
2: É.
1: Até Leandro mandou pra bancar aí.
2: Ô, Leandro, que Leandro
1: chama
2: seu?
1: Chama Léo aí, chama Léo aí.
2: Ô, Léo, seu chaveirinho aqui, Léo, do Mengão, Léo.
1: Ô, Léo.
0: Que bacana, bem bolado, olha só, aqui. Rapaz, bem bolado.
1: Cadê você, Léo?
0: Oi, gente, o que é a tecnologia? É feito em tecnologia 3D.
2: Impressão 3D,
0: É impressão 3D, ficaram
1: como
0: realmente...
1: Como é que chama o cara mesmo, Léo?
0: É Leaction Figures. Mas e o nome dele, brasileiro? Nós só estamos falando inglês aqui.
2: Essa é a empresa dele, moço.
0: É empresa, que é empresa.
1: O cara é bom, hein, Roberto?
0: Action Figures, impressão 3D. Atenção,
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2: João Teixeira,
0: João Teixeira, que é atleticano.
1: E Leandro tem, Brito,
0: ó. Leandro, que é flamenguista. O Ismar, que é nosso ouvinte aqui, telespectador, né? Muito bonito, viu, Douglas?
2: Top de linha.
0: Em quanto tempo pra máquina?
2: Ô, Roberto, tinha uma semana que ele pede prazo. Ele faz. É que ele peça, peça por peça, hoje vai encaixando as peças.
1: É. Que isso, é bonito demais.
0: Muito top. Nossa bancada ficou enriquecida, né?
2: A bancada mais bonita de Minas Gerais.
0: É verdade, com certeza.
2: É o Galo chegou a deitar ali, ó, pé da água. O galinho afogou. Amanhã vai tomar 3 do Bahia.
0: Amanhã eles vão descansar. Agora eles vão descansar.
1: Vamos falar o placar no final do programa.
0: Beleza, voltando a falar, gente. Daqui a pouquinho a gente volta para falar de Brasileirão. Agora vamos dar sequência aqui, falando mais de Copa do Mundo, do jogo de sábado. Doutor Ivan Santana vai falar da impressão dele sobre Inglaterra e França. Ele fala em nome de Igor Simões Tauer e Franco Empreendimentos. Doutor Ivan Santana, e o que que o senhor viu naquele jogo? O que que faltou para a França realmente segurar a terceira colocação?
1: Então, eu vi alguns jogadores, inclusive teve jogador da França que criticou os colegas no primeiro tempo. A galera não queria correr. A galera estava lá em Mbappé correndo e os caras sem querer correr, porque na realidade há uma discussão aí mundial sobre essa questão da terceira e quarta colocada. O time está desmotivado, a França, que seria campeã, né? Seria campeã, não foi. Então o que aconteceu? Jogadores motivados, aconteceu, ficou 4-0. Chegou a Inglaterra a fazer 4-0, né? 4-0. E aí depois foi um 6-4, muito bacana. 10 gols no terceiro e quarto colocado. Foi bom demais. E a Inglaterra é a terceira colocada. E a França, que era favorita, ficou, Douglão, em quarto colocado.
2: Pois é, a conversa é lá na França, lá que o pessoal começou a correr por causa de Mbappé, que estava disputando artilharia. Por isso que o pessoal pensou depois, que eles falaram assim, opa, o homem vai ser artilheiro da Copa, bora correr.
1: E ele fez os dois gols, foi, né, Douglas?
2: Foi, 22 gols e Messi com 21. O maior artilheiro das Copas, Mbappé. E tem mais uma Copa, né? Pela frente. Tem
0: não, mais uma. No mínimo, mais duas.
1: Mais uma. Ele fez 8 gols, né?
2: Mais duas.
0: No mínimo, Ivan, mais duas.
2: Ele tem 23 anos, né? 24 anos. É novo demais.
0: Então, ele, daqui 8 anos ele vai estar com 32.
1: Ele foi artilheiro, né? Com 8 gols, né?
0: 10 gols.
1: 10 gols. Quer ele dizer, foi artilheiro. Era 8 e 2 gols na final, superou o Messi.
0: 10 gols, exatamente. É isso, exatamente. 10 gols no Mbappé. Messi ficou com 8. Havia a expectativa que ontem o Messi superasse, né? Fizesse 2 ou 3, mas agora, já que você tocou no assunto, qual avaliação você faz da Argentina ontem, que não deu um chute pro gol dentro de 90 minutos? Douglas?
2: Ô, Robertinho, eu vi que a maioria das fases que a Argentina passou, das oitavas, das quartas finais, a Argentina foi pra prorrogação e mais 30 minutos, e na prorrogação ainda tinha acréscimo. Eu nunca vi isso, não, irmão. Você vai pra o tempo normal de 15 minutos da prorrogação. Aí o juiz vai dar mais 5, mais 6.
1: Deve ter 10, Dogão. Deve
2: ter 10. Aí a Argentina tá totalmente desgastada. Não aguentou correr ontem. Messi, você via Messi ontem, não tocou na bola.
1: Verdade.
0: Abrindo a boca, é verdade. Boca,
1: marcaram, muito bem marcado.
2: E também aí, 39 anos, né? Pesou ontem os 39 anos dele.
1: Pesou mesmo.
0: Pois é, manda um abração aqui pra eles, Mar Júnior, dizendo que tá...
2: Ontem, Messi, você via Messi ontem, não tocou na bola.
1: Verdade.
0: Abrindo a boca, é verdade. Boca,
1: marcaram, muito bem marcado.
2: E também aí, 39 anos, né? Pesou ontem os 39 anos dele.
1: Pesou mesmo.
0: Pois é, mandou.

0: Aquele jogo da Espanha é diferenciado. Você viu o que eles fizeram com a Inglaterra? Eles fecham o jogo, aquele técnico é inteligente demais, aquele técnico. E pega um time, o nível de idade deles ali, acho que é 23, 24 anos. Não,
1: Baixíssimo,
0: não é, baixou
1: baixíssimo.
0: demais. E ainda seguraram que só foi fazer gol na prorrogação. Que seguraram, a gente segurou muito. Aí teve um jogador lá estressadinho, esqueci o nome dele aqui agora, aqui, pegando, fazendo falta, tomou vermelho. Desnecessário.
1: E o
0: Uma
1: Paredes
0: falta desnecessária.
1: Que entrou também, entrou
2: também.
1: pegando, fazendo muita falta, quase
2: Deu muita
1: seria
2: pancada.
1: expulso também,
0: Quase
1: Paredes.
0: expulso. Deixou a desejar ontem, em vez de jogar a bola, queria só bater. E tava cansado, um time cansado, pegou um time novo, que é a Espanha. Prevaleceu a idade.
1: Doutor Ivan.
2: Então, Alberto, complementando o que Douglas disse aí, muito bem, Douglas disse, também é um time que tem a bola. Ele não dá a bola para o adversário. Eles vão tocando, vão tocando, vão tocando, jogadores habilidosos. Aí, mais cedo ou mais tarde, ia fazer o gol. E a Argentina, ela não soube sair da marcação lá na frente que a Espanha fez. E é um técnico, né? Ele vem, o De La Fuente, vem aí há 10 anos. É tanto que a França perdeu a Olimpíada a Espanha para o Brasil há 10 anos atrás, né? Ela foi vice-campeã. Então são os mesmos jogadores, o futebol raiz, é isso que o Brasil tem que fazer agora com o Ancelotti. Esses 4 anos, colocar jogadores certa, posição certa e ter a bola. O Brasil foi dar a bola para a Noruega, acabou, levamos 2 gols. Tem que mudar isso na concepção do Ancelotti, Roberto, implantar aqui o que o Brasil tem de bom, que é o toque de bola e a habilidade dos nossos jogadores.
1: Agora, Douglas e Ivão, que fez a diferença também é a disciplina tática, né? Que o Douglas tocou no
2: Também.
1: assunto aqui. Detalhe: há quanto tempo os atletas jogam juntos? Tem dois lá, parece que é o Yamal e mais um outro, que eles estão jogando junto
0: Desde a categoria de
1: desde a
0: base,
1: categoria de
0: da
1: base.
0: Espanha, foi, esse
2: Todos
0: comemorou
2: vieram
0: junto
2: a maioria vier da base, Roberto.
1: Só de um olhar para o outro já sabe o
0: Já
1: que o
0: sabe
1: cara
0: quanto é.
1: quer.
0: Dois habilidosos.
1: E essa questão do conjunto, em qualquer. Você é peladeiro, já jogou futebol, Ivan Santana Iden, eu também, Leandro Brito, todo mundo aqui já. Quando você acostuma jogar com parceiro seu, você sabe
0: Até qual posição do
2: que
0: campo,
2: o
0: porque
2: cara
0: você não
2: vai
0: precisa olhar,
2: deslocar.
0: você vai ver qual posição ele vai deslocar
1: E
0: e
1: você
0: jogar a
1: sabe
0: bola.
1: se você lançasse, o cara vai chegar?
0: É.
2: Isso.
1: E
0: O
1: se
0: que
1: não vai
0: faltou
1: chegar?
0: no Brasil, entrosamento.
1: Verdade, verdade. O
0: Faltou no
1: talento.
0: Brasil. O talento tem demais, individual, mas não está acostumado a jogar junto. Não adianta pegar 6 jogos, 8 jogos, igual jogou 6 jogos, uma Copa do Mundo, entrosar, trocar. Ele colocou o Luiz Henrique lá, tirou o Luiz Henrique da mesma hora, jogou meio tempo só e tirou.
1: E
0: E
1: é um baita de
0: um
1: um
0: baita no
1: talento.
0: jogador.
1: Verdade. Aí, gente, enfim, conjunto, disciplina, né? Foram características que marcaram a conquista da Espanha ontem em cima da Argentina. Fisicamente, obviamente, igual o Douglas falou também, eles fizeram alguns jogos difíceis, mas nem ao pé, nem chegou no pé das dificuldades que a
0: Que a
1: Argentina,
0: Argentina.
1: né,
0: Verdade.
1: encontrou nessa reta final de Copa do Mundo. Só jogos
0: Só
1: difíceis,
0: pedreira, só perder, só time
1: tendo que
0: forte,
1: virar jogo de
0: cascudo, e
1: 2 a
0: virar
1: 0.
0: jogo, e só na prorrogação. E cada prorrogação, 15 minutos, o juiz dava mais 5, 6, 10. Teve um lá
1: Verdade.
0: que deu 10.
2: Deu
0: 10 minutos.
2: 10, deu 10.
0: A prorrogação é 15. O juiz deu mais é quase um outro tempo, Robertinho. É
2: Enquanto a
0: 25
2: gente não
0: minutos. E
2: fez
0: um
2: o gol,
1: detalhe.
2: ele não terminou o jogo, Dogão.
1: Doutor Ivan e Douglas, o Messi, a gente sabe que é um gênio, né? Não ganhou ontem, mas não tira em nada o
0: O
1: que
0: mérito
1: ele
0: dele,
1: deu de orgulho para quem é amante do futebol nessa Copa do Mundo. Nós
0: Verdade.
1: aqui, que gostamos do futebol, por mais que nós não queríamos que a Argentina fosse campeã ontem, mas o respeito ao profissionalismo desse gênio chamado Messi, todos nós temos, porque o que esse cara produziu com 39 anos de idade ao longo de toda essa Copa do Mundo, comandando viradas históricas, inclusive ontem, né? O mais poderio que a Espanha tivesse, na reta final ali, após deles terem tomado o gol da prorrogação, o Messi
2: Fez duas jogadas.
1: ainda fez duas jogadas, inclusive, eu acho que ele tentou lançar, quase que surpreendia o goleiro, quase que ele provocava empate,
0: Detalhe,
1: Douglas.
0: com um jogador a menos. Com um jogador a
1: Exatamente.
0: menos.
1: Com jogador a menos.
0: Com um jogador a menos, a
2: Tinha
0: Argentina.
2: sido expulso.
1: Que pesa. Enfim, Messi, se tivesse mais um Messi lá, doutor Ivan, na Argentina.
2: Não é, rapaz. Não é. Mas o Messi merece. Eu achei, Roberto, que ele seria, né, o melhor, considerado o melhor jogador do mundo.
1: Na opinião popular, foi.
2: É, uma opinião foi. Mas o Rodri, como fez uma grande Copa do Mundo e também jogou muito bem ontem, eles deram para ele. Mas o Messi, até então, ele era considerado, com 39 anos, o melhor jogador dessa Copa.

0: Na minha opinião, ele foi um dos melhores. É lógico que o final, cara, o time é campeão, pesa muito ali a decisão de quem vai ser o melhor jogador da Copa.
1: Douglas, na sua opinião, Messi merecia receber o título de
2: Com
1: melhor jogador
2: certeza
1: da Copa?
2: merecia, jogou, carregou a. Igual nós estávamos falando, a Espanha tem vários jogadores bons de bola.
1: Isso.
2: Vários jogadores de destaque, Rodri, que é Lemar, qualquer outro lá que você falou.
1: O que fez o Ferraz que fez o
2: Como é
1: gol?
2: o Caceres? Não, é o. Qual que é o nome?
0: É, o Ferran Torres foi que fez o
2: O
0: gol.
2: Fernando Torres. Você tem vários jogadores
0: Tem o
2: bons.
0: Olmo, tem o Arizaba, que é bom
2: É,
0: também.
2: vários jogadores bons. Aí tem
0: O Rodri, que é
2: Argentina, o que
0: bom.
2: destaca é só Messi.
0: Só
2: É
0: mesmo.
2: só
0: Grande
2: bola em
0: nome é o
2: Messi,
0: mesmo.
2: meio de campo, joga bola em Messi, mesmo a fazer jogada. Isso aí
0: É.
2: cansa. Isso aí cansa o jogador. Pra mim foi o melhor. Só que o que pesa, foi igual eu vou falar. O que pesa é o time campeão. Vai escolher o melhor da Copa do time campeão.
0: É.
1: Esporte Imigrantes, 18 horas e 35 minutos hoje, batendo papo sobre Copa do Mundo. Daqui a pouquinho vamos falar de Brasileirão. E o time do Flamengo, o
0: Ixi,
1: time do Cruzeiro, o time do Galo,
0: o
1: amanhã já estará em
0: Flamengo,
1: campo.
0: é.
1: É, o bicho vai pegar, hein? 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Hora certa, 18 horas 36 minutinhos. Ô, Brito, prepare o apoio cultural, intervalo. Daqui a pouquinho a gente vai para o apoio cultural. Antes, eu tenho aqui para fazer mais perguntas sobre Copa do Mundo aqui para o doutor Ivan Santana e o Douglas rapidinho. Finalizada a Copa do Mundo 2026, Espanha campeã, Argentina vice, né? O Brasil ficou lá atrás, né? Ficou a ver navios, como diz o ditado. O que é que você acha que tem que ser feito, Douglas, para já começarmos aí uma preparação para a Copa que vem aí? Marrocos, Portugal, Espanha, né? Alguns jogos iniciais serão realizados aqui na América do
0: América do
1: Sul
0: Sul.
1: para comemorar os 100 anos de Copa. A primeira Copa foi realizada no Uruguai. O que você acha que o Brasil deve começar já a fazer de imediato, Douglas?
2: Robert, primeiramente colocar o time para jogar a partir do ano que vem já. Já muda o time para entrosar o time. E no meu ponto de vista, eu não levaria esse jogador que está querendo férias. Um jogador lá que é multimilionário, os caras estão tá querendo férias e leva os caras para a Copa, os caras vão
1: De
2: reclamando.
1: Rafinha. Rafinha foi o
2: Os
1: que
2: caras vão reclamando,
1: reclamou.
2: ah, tá de férias. Leva esse povo, pega um jogador aqui do Cruzeiro, do Galo,
1: Quem tá comendo,
2: que
1: querendo
2: tá
1: comer a
2: comendo a
1: bola?
2: bola, aqueles minor 18, 19, igual a Espanha fez aí, qualquer coisa que tá comendo bola, que quer ter protagonista no futebol. Vai
1: Isso.
2: levar pelo cara famoso, leva Neymar, famosão, cara milionário, o cara
1: E
2: vai ficar correndo, vai
1: machucado,
2: comer
1: né?
2: a bola com o almoço.
0: Não joga.
2: Não joga, Ivana. Eu gosto muito de Neymar,
1: Dois.
2: gosto muito de Rafinha.
0: Três.
2: Só que os caras estão tá querendo é férias, Robertinho. Os caras estão tá no mês de julho ali, que vai tirar férias com a família. Aí vai, ah, vou ter que ir pra Copa, tem que jogar. Você vê que o cara não dá sangue. Não vê os caras com raça igual a Argentina ali, comendo a bola, com a França, comendo a
0: Verdade.
2: bola. Eu acho que, além de entrosar, tem que levar jogador que realmente queira defender o país. Esses aí estão tá querendo tirar férias. Mostrou aí, ó.
1: Doutor Ivan, sua visão.
0: Então,
1: Estratégia
0: Roberto,
1: para 2030.
0: então, eu acho que o Ancelotti, primeiro tem que mudar o conceito dele de ser treinador europeu e ser treinador aqui do futebol brasileiro. E pegar essa rapaziada aí, igual o Douglas falou, garoto de 18 anos, 19, 20, vão estar com 22 anos, 23 anos, 24 anos, fazer uma equipe de jogadores que tem habilidade, mas também que sabe marcar. Eu acredito que nesse amistoso agora, Douglas, vai ter um agora, são dois esse ano, quatro esse ano
1: Setembro,
0: ainda,
1: né, Ivan?
0: setembro e novembro, ele já vai começar. A CBF vai começar a pressioná-lo para tirar uma galera antiga lá e começar a jogar os jogadores mais novos que têm potencial de disputar uma Copa do Mundo. Não é só disputar, é ganhar a Copa do Mundo em 1930.
1: Não,
2: Mil novecentos não, amor. Dois
0: Que foi
2: mil
0: a
2: e
0: primeira
2: trinta.
0: Copa, eu estou brincando aqui. A primeira Copa foi em 1930 e quem ganhou foi o Uruguai, viu, Robertão?
1: Perfeitamente, é que você estava com 1930 na cabeça.
2: 50
0: Eu já tinha
2: não, né?
0: nascido, eu já tinha
2: 50,
0: nascido.
2: 50 foi no Brasil,
0: Eu já
2: o
0: tinha
2: Uruguai
0: nascido.
2: ganhou também em cima do Brasil.
1: É verdade. Bom, hora certa, 18 horas, 39 minutos. Todo mundo com a estratégia já para pensando em 2030. Gente, o tempo
0: Campeão,
1: passa tão
0: campeão.
1: rápido, né? A verdade é essa. O tempo para a gente tá longe. Nada de longe, né? Sem assustar que não tá chegando 2030, então. o trabalho tem que ser rápido, tem que fazer tudo muito rápido para não ser pego de surpresa, tá certo? 18h39, rapidinho um apoio cultural, a gente volta trazendo mais informações, falando de Brasileirão, falando de Flamengo, falando de Galo, falando de Cruzeiro e muito mais. Voltamos já, vamos lá, Britão.
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0: Beleza, de volta aqui com o nosso programa Esporte Migrantes. Hoje, segunda-feira maravilhosa, recebendo aqui essas figuras maravilhosas, doutor Ivan Santana e Douglas Liderança, o flamenguista apaixonado. Hoje trouxe um reforço aqui para a nossa bancada, conforme já falamos, né? Já mostramos, o mascote novo do Galo, mascote novo do Cruzeiro, do Flamengo, já estava aqui encabeçando a nossa bancada. O telefone, se você quiser encomendar um mascote desse aí, 33 98863 5001, beleza? É o Josias é o homem fera que faz esse trabalho maravilhoso. Tem um chaveirinho 3D também, olha, muito bacana tá aqui o chaveirinho 3D do Cruzeiro. Tem um do Galo, Leandro já levou ali o do Flamengo e por aí vai, beleza? Moçada, depois falamos muito de Copa do Mundo. Ah, lembrando, Douglas, tem Copa do Mundo feminina ano que vem no Brasil. Belo Horizonte, viu, Ivan? Vai ter jogos em Belo Horizonte também.
1: Nós estaremos lá, se Deus quiser.
0: Engraçado eu vi os locais. Eu estranhei que não vai ter lá em Brasília, Mané Garrincha, né? Não vai ter. Vai ter no Nordeste, vai ter no Sudeste, vai ter São Paulo, Rio, né? Final, inclusive, no Maracanã. Mas lá no Mané Garrincha não haverá jogos,
1: nem
0: né? Agora, eu gostei, Douglas, você ainda não trabalha com categoria feminina, né? Lá na escolinha do Frei Dimas.
1: Não.
0: Mas é algo a se pensar que tem muita, muita menina talentosa. Do jeito que nasce umas Martas, nasceu o Ronaldinho Fenômeno, nasceu o Ronaldinho Detus, tem as Martas da vida espalhadas por aí, né, Douglas?
2: Tem sim, Robertinho. Tá precisando muito investimento aí no futebol. Isso aí é uma forma de investir mais ainda. A Copa do Mundo sendo no Brasil.
0: Isso.
2: Abre os olhos aí dos empresários aí para estar investindo no futebol feminino. Muito importante.
0: Legal. Eu já conheci meninas boas de bola em Tovalotone, infelizmente, porque não tinha uma organização, profissionalização aqui e se perderam, né? Embora... É, tem pai que aceita, tem pai que já não aceita e por aí vai,
2: inclusive,
0: né, doutor Ivan?
2: Inclusive, Robertinho, só cortando rapidinho, Aninha, tem 13 anos, jogou com nós na Copa Maticola no meu time masculino.
0: Rapaz.
2: Ana jogou feminina,
0: Aninha, ela
2: boa
0: é
2: de bola demais. Acho que ela é da Vila, ali no corredor, Gazinello.
0: E vai ter de novo essa Copa
2: vai
0: aí,
2: ter,
0: né?
2: A Copa Maticola, agora mês que vem. Eu vou confirmei o Sub-13, nós vamos colocar o Sub-13.
0: Do Aliados da Bola.
2: Tem que pagar, né, Robertinho? Acho
0: isso.
2: Que é 800 ou 900 mil, R$ 900
0: cada
2: categoria. Como eu não vou pedir patrocínio nos pais, eu vou ter que pagar, vou colocar só uma categoria, só a Sub-13.
0: Tá
2: que
0: certo.
2: Davi, meu menino, joga no América, vai estar jogando, aliás, da bola.
0: Agora, você chama, doutor Ivan, ele falou, veja bem, a menina de 13 jogou...
2: 13 anos, jogou o Sub-13 nosso no ano passado, na Copa Maticola.
1: No meio do jogo.
2: E joga muita bola, Robertinho, joga muita bola, tá esperdiçado em Teoflotona.
0: Então,
2: menina.
0: Uma garota dessa merece, né, Ivan, um cara que tem visão, conversar com os pais, né, orientar para fazer um teste, levar, dar estrutura, porque seguramente vai virar uma grande profissional da bola.
2: Com certeza, só falta a oportunidade.
1: Roberto, é interessante essa colocação do Douglas aí, mas eu volto a pergunta para vocês dois. Existe em Teoflotone uma escolinha também só para as meninas?
2: Não tem.
0: Tá faltando, né, Ivan?
2: Não tem.
0: Uma cidade desse tamanho.
2: Tem time, tem o Vandermas, tem um time Vandermas, se eu não me engano. Qualquer outro, tem outra equipe aí.
0: É o que eu conheço, Vandermas.
2: Vandermas é mais conhecido. Tinha de Eliezer, que só feminino.
0: Um abraço,
2: Eliezer. Tem um time, mas a escolinha não tem. Não tem escolinha.
1: Interessante. Tá aí a sugestão, então, para os empresários patrocinar aí, e as escolinhas existentes, né, Douglas, que tem mais, igual, Bola na Rede, que é do meu colega dentista, né, o Luiz Matar, e
2: com a América,
1: do América,
2: da Aeto,
1: qual outra aí,
2: do Concorde, da Aeto,
1: gente, faz aí essa escolinha feminina aí, ó, pode futuramente ter uma jogadora na seleção brasileira, Roberto?
0: É, com certeza, o Flotone sempre produziu grandes talentos na área do futebol feminino, Eliezer, hoje ele... fez um concurso, passou, né, Douglas? Hoje ele é funcionário da Caixa Econômica Federal. Ele fez um trabalho durante muitos
2: anos. E está fazendo falta
0: anos.
2: Aqui, fazendo falta do futebol feminino. O William do Vandermas é os pioneiros da futsal feminino.
1: Que negócio bacana, né?
0: O Edmar Gama, do Gama Burger, né, que era um parceiro nosso de eventos, de show, ele também chegou a trabalhar com futebol feminino lá no Concórdia, né? É uma longa temporada, meninas muito boas de bola, né? Mas assim, a gente não tem histórico aqui de nenhuma das meninas de Teoflotone especial que tenha ido para um Cruzeiro, para um Galo, né? Que não é de muito tempo, que eles profissionalizaram também, né, Douglas? Tem pouco tempo.
2: Tem pouco tempo. Inclusive, o Corinthians tem time.
0: E ganha quase tudo.
2: O Corinthians, o São Paulo, ganha tudo. Bolsa, trabalha, recebe lá. Por mês não é os milhões de jogador
0: Mas melhorou muito.
2: Mas melhorou bastante. E com a Copa do Mundo vindo, Robertinho, ano que vem, vai fortalecer mais e mais que está precisando do futebol feminino aqui no nosso país.
0: A própria Marta, ela fala que a diferença dos dias de hoje no Brasil, né, para quando ela começou, foi algo extremamente...
2: Estrondoso.
0: Nesse sentido mesmo.
2: E agora ela vai jogar, ela é da comissão
0: técnica? Não, eu acho que ela joga.
2: Ela joga ainda, né? Achei que ela estava na comissão técnica da seleção.
0: Ela aguenta mais um ano.
2: A Marta aguenta
0: mais um ano. Bom, participando com a gente aqui, faltando 10 minutos para as 19 horas, nosso amigo Ismar Júnior, flamenguista, ele diz aqui, Roberto, o fato é que com esse modelo de desorganização da CBF, não dá mais. Temos adversários muito bem preparados e organizados. Pois é, Ismael, concordo totalmente com você. Douglas falou, doutor Ivan também. Passar uma borracha e começar tudo de novo, priorizando e valorizando os jovens, doutor Ivan Santana. Aí vai dar certo, né, Ivan?
1: Não, com certeza. E tem que ter coragem, né? O técnico da Ancelotti, a comissão técnica, o presidente, de fazer essas mudanças. Que aí eu quero ver qual é a desculpa. Ah, o Ancelotti assumiu tem um ano. Tudo bem, perdemos 3 anos. Né? A Copa do Mundo de 4 anos. Que ele continue, eu acho, ele é uma pessoa inteligente. Um cara aprendeu a falar português em tempo recorde. Mas que comece a dar prioridade aos jovens. E tem, igual o Douglas falou aqui, tem muitos jogadores em clubes brasileiros que tem condições de fazer uma equipe, depois pode trazer os de fora, mas dá chance para os jogadores jovens do Cruzeiro, do Palmeiras, do Flamengo, do Atlético, que está jogando muito bem no Brasil.
0: Isso, mas aí vem toda aquela questão que tudo envolve dinheiro.
1: Tem patrocinadores.
0: Tudo envolve grana, tudo envolve cascalho. Aí vem pressão de os patrocinadores da CBF, que geralmente, né, vai lá buzina na cabeça do presidente da CBF, que buzina na cabeça do técnico, que fazem os acordos nos bastidores e tem a patotinha que vai, né, Douglas? Infelizmente... É algo que a gente não pode tapar o sol com a peneira que existe.
2: Ô, Robertinho, é verdade isso aí. Primeiramente, tem que consertar a nossa CBF. Os ex-presidentes, tudo foi preso, tudo em corrupção, uma confusão. O agora aí levou a amante pra lá, pagou, acho que é 100 ou 200 mil a diária lá de hotel. Uma confusão. Esses jogadores não podem participar de bets, esses jogos de azar, nem a pau. Eu acho erradíssimo, o cara já ganha milhões como jogador, ainda vai participar de bets. Incentivando o pessoal a esses jogos. Verdade. Inclusive, a Vinícius Júnior bateu o pênalti lá, falou que se ele fosse bater o pênalti, uma bet ia ter que pagar não sei quantos milhões junto com a Casa TV, que ele entregou o pênalti pro outro rapaz bater lá, eu até esqueci o nome do jogador que perdeu, falou que não perdia nunca pênalti, perdeu. Isso aí é muita. Não tem que participar, Albert. O cara já ganha bem. O cara vai participar de jogo de azar, bicho, vai incentivar o cara jogador, um Vinícius Júnior da vida ali. Inclusive o Hendrick não aceita de jeito nenhum. O Mbappé falou que de jeito nenhum aceita.
0: Alguns estão puxando a fila aí, cara.
2: Não aceita.
1: Até a patrocinadora da chuteira do Hendrick é uma patrocinadora americana. Não é nada desses bambambãs aí do Vini Júnior e outros. Realmente isso aí induz a pessoa. O maior Albertinho tem acompanhado aqui. A pessoa deve 1 milhão, morreu, suicidou. O outro agora tomou veneno porque estava jogando muito.
2: Tem também, amiga, né? Nossa, que eu não vou falar o nome aqui, que viciou no Tigrin. E vendeu a casa e jogou o dinheiro todo no Tigrinho, depois você tentou suicídio. É.
0: Verdade,
2: como que você vai incentivar a pessoa a mexer com esses jogos de azar?
1: Verdade.
0: E tem um detalhe, Douglas. Infelizmente, né, muitos se viciaram, estão depressivos, improdutivos para o mercado de trabalho, dando prejuízo para a sociedade. E agora, cara, o grande erro, né, que o governo olhou, né, no primeiro momento. A arrecadação aumentou, vai estar ganhando alguns bilhões em cima, mas e o prejuízo?
2: E a saúde mental da população?
0: Até para a saúde pública. Até para a saúde pública.
1: Tanto que agora, desculpa aí te interromper, é obrigado a falar. Agora já eles têm que colocar 10% da propaganda a partir de agora, Betos vicia, Betos não sei o quê, essa semana que foi oficializado.
0: Agora é igual o Douglas falou, é uma vergonha. Vai lá, Vinícius Júnior, o cara é multimilionário, quase bilionário já fazendo propaganda, aí vem Virgínia da mesma forma.
1: Agora juntou o Vivi, né?
0: Os dois lá fazendo propaganda, aí vem Ronaldo Fenômeno, aí vem. Eu não vi Ancelotti fazendo, vi ele fazendo cerveja.
2: Eu não vi Ronaldinho Gaúcho também, não vi não fazendo.
0: Mas o Neymar faz para há muito tempo.
1: Todos eles.
2: É triste, né? Ver uns caras, atletas, já tá ganhando muito bem. Sabe que o pessoal... Ô, Robertinho, eu tiro por mim. Eu. E se eu abrir meu Instagram, que você vai vir, que eu tenho um Instagram que tem 19 mil, eu tenho um Instagram que tem 4.500. O que eu recebo de convite para mim fazer essa divulgação...
0: Imagina.
2: Tem mais de 20 aqui que eu recebi.
1: Imagina.
2: Ah, você vai ganhar R$1.000, R$2.000, eu vou fazer... Como que eu vou fazer, sendo que um parente meu pode viciar num jogo desse e entrar em depressão?
0: E
2: aí eu tô ganhando dinheiro aqui, meu parente depressivo lá vem, pô, bicho, olha, eu tô divulgando aqui, meu parente... A gente tem que pensar, não é só na gente não, Roberto, pensar na família,
1: não,
2: pensar
1: na população. Tá comida em casa, né, pro cara tá jogando.
2: Pega dinheiro com a agiota pra tá jogando, entra em depressão, tenta suicídio, então...
0: A mulher que matou esfaqueado os idosos lá em Belo Horizonte, ela tava com compulsão pros jogos, né? Ela tava devendo a agiota, a família pagou uma parte, já tava devendo de novo, aquela confusão da nada. Enfim, gente, quem está nos ouvindo, que graças a Deus a audiência é muito boa, né? Pelo amor de Deus, se você nunca jogou, não jogue, porque você pode ganhar até R$10.000 na primeira jogada, mas a adrenalina...
1: É ilusório, né?
0: Meus amigos, aí você vai perder os 10, vai perder 15, 20, vai vender uma moto, vai vender o carro, vai vender tudo, vai matar, vai roubar para jogar por conta da compulsão, que aí já passa a ser problema de vício, saúde pública, o bicho tá pegando, tá certo? Hora pra você conferir, 18h55, hoje recebendo aqui o Douglas Liderança, batendo papo de Copa, falando dos bastidores do futebol brasileiro, ao lado também do doutor Ivan Santana. E agora vamos falar de futebol brasileiro. O Douglas tá até mais ou menos tranquilo, porque o time dele tá ali, é o segundo colocado com 34 pontos ganhos.
2: Um jogo a menos.
0: Um jogo a menos
2: com o Palmeiras e dois jogos a menos que o Fluminense.
1: Tem um jogo a menos. Agora é só o Bahia tinha, agora é só o Flamengo, Robertão.
0: Douglas, a gente brinca aqui que a probabilidade do Palmeiras ser campeão é muito grande, que óbvio, isso, né? Que o Flamengo ia ter que rebolar igual azeitona na boca do Banguelo pra chegar lá. E aí, Douglas? É bem assim ou não?
2: Ô, Robertinho, o Campeonato Brasileiro é o campeonato mais disputado do mundo, é o Campeonato Brasileiro. Não tem, já ganhou, começando agora o segundo turno, e o Flamengo com 5 pontos atrás do Palmeiras.
0: Isso.
2: Tem um jogo a menos, né? Vai pra 37 ali, sei, 37. 4 pontos atrás do Palmeiras, não tem isso falar que o Palmeiras já ganhou. Por mais que agora tá chegando os reforços do Flamengo, inclusive a Almada aqui... Que o Palmeiras estava atrás, estava vindo pro Flamengo. Eu acredito que tá em aberto, viu? O campeonato. Inclusive o Fluminense tá com 32 aí, tá com o Timão também, tá jogando de igual para igual.
0: E tem o Hulk lá reforçando.
2: O Hulk foi pra lá reforçar, saiu do Galo. O Galo não pagou o salário do Hulk, eu acho que o Hulk saiu, não tem nem assim.
1: Foi tarde.
0: Pois é, e lembrando, vamos falar do jogo de amanhã, doutor Ivan Santana?
1: Vamos, João.
0: Amanhã tem 19h30, Galo e Bahia. Como é que tá o time para amanhã, doutor Ivan?
1: Olha, o Atlético, você viu, né, a quantidade de contratações que nós fizemos, né?
0: Zerou, porque ele machucou.
1: A única que fez, o cara teve uma contusão no músculo posterior da coxa, uns 2, 3 meses. Mas o Atlético, ele não vem jogando tão ruim assim. Ele tem 24 pontos, está ali juntinho com o Cruzeiro. O Bahia hoje é uma das melhores equipes, né, do futebol brasileiro. Tem um técnico que tem muito tempo que está lá. Mas amanhã, na Arena, o Galo vai ganhar 2-0 no Bahia.
0: Casa cheia, doutor Ivan Santana, mais ou menos?
1: Não, ainda não. A casa cheia é mais lá da frente. Nós temos que dar uma deslanchada. Por enquanto, eu acredito... uns 25 mil amanhã.
0: Será que vai dar estudo? E na quarta-feira, dia 22, tem Curitiba e Palmeiras, 19h20. Aí tem 21h30, Chapecoense e Flamengo do Douglas Liderança. Dogão, como é que tá o time pra quarta-feira, meu querido?
1: Fala aí.
2: Robertinho, o Flamengo teve uma pré-temporada nesse período de Copa aí, muito bom, viu? Inclusive foi lá em Portugal lá e ganhou do Benfica lá, que ficou só vendendo a taça lá que eles inventaram lá. Empatou com o River Plate, um time cascudo do River Plate, empatou. Ganhou do Olímpia de 2-0, campeão da Libertadores, fortíssimo. Acho que, se não me engano, tem 3 Libertadores, né? Olímpia do Paraguai.
0: Muito forte.
2: E o Flamengo tá vindo forte, viu? Tá chegando reforços aí. Viu? Essa semana chega reforços.
1: Você conhece, Dugão? Quarta-feira?
2: Ivan, isso vai ser lá dentro, né, Chapecó?
1: Pois é.
2: Mas o Flamengo tá vindo, não ficou parado esses tempos de Copa, não. Ficou treinando e com amistosos de alto nível. Eu acredito que o Flamengo vai meter aí uns 3-1 no Chapecó aí.
0: Beleza, amanhã tem também Curitiba e Palmeiras. E aí? Mamão com açúcar é lá, hein?
2: É lá no Coxa, né?
0: É lá no Coxa, isso.
2: Palmeiras aí, Robertinho, também é um time forte. Eu tenho certeza que vai ganhar aí do Coxa de 3-1. O Curitiba não tá vindo bem, não. Tá no meio da tabela, mas o Palmeiras tem certeza que o time reforçado aí. 2-1, Palmeiras.
0: Vai manter, então, a distância do Flamengo?
2: Vai manter a distância. Nesse jogo aí, vai.
0: Doutor Ivan Santana, e aí?
1: Não, eu acho que o Curitiba, o técnico ia sair, não saiu, né, Roberto? Acho que ele não está fazendo uma campanha ruim, não. Está ali, lá em cima, na parte de cima, lá com o Atlético Paranaense. É um jogo duro. Com essa parada aí, Lucas, eu disse que algumas equipes vão oscilarem, né? Uns para cima, outros para baixo. E os dois jogos que aconteceram no dia 16 foram horríveis tecnicamente. Eu acho que o Curitiba pode surpreender o Palmeiras, viu, Douglas? Para ajudar o seu
2: Flamengo. Pois é, Ivan, você falou que assistiu o jogo, foi quarta-feira que foi o jogo? Que teve o jogo do Brasileiro.
1: Foi dia 16, quinta-feira. Dia 16,
2: só que nós estávamos assistindo os jogos da Copa alto nível. Nós vamos sentir essa diferença no Brasileiro. Mesmo que o Campeonato Brasileiro é forte, você vai ver a diferença do jogo, que é diferente. Só que eu acredito aí que o Galo e o Cruzeiro vai dar uma alavancada aí. Nessa segundo turno aí do Campeonato Brasileiro.
0: Douglas falou bem, viu, Ivan? O Curitiba, né, não tá tão mal. É o sétimo.
1: Por isso que eu falei, ó. Né? Pode surpreender, sim, o Palmeiras aí para ajudar o Flamengo do Dogão aí.
2: Deus abençoe que sai empate, né? Que ele consiga pelo menos empate lá no Coxa lá, mas o Palmeiras.
0: Beleza, quarta-feira tem mais Internacional Cruzeiro, 21h30, horário bom, hein? Quarta-feira é o jogo, deve ser o jogo da televisão, 21h30, Internacional e Cruzeiro. E teremos também, às 21h30, São Paulo e Atlético Paranaense. Por parte aqui, Douglas, Inter e Cruzeiro lá.
2: Ô, Baixinho, duas equipes, né? Eu acredito que o Cruzeiro vai sobressair nesse restante de campeonato, mas é duas equipes que tá deixando a desejar, viu?
0: É verdade.
2: O Inter e o Cruzeiro tá deixando a desejar nesse campeonato brasileiro.
0: O Cruzeiro tá em recuperação, o Cruzeiro
1: melhorou,
0: aí,
1: né, Douglas?
2: Então, mas, o Inter tá em 14º, o Cruzeiro tá em 13º.
1: O Cruzeiro chegou a ficar na lanterna.
2: Chegou na lanterna.
1: O Robertinho chorava muito tempo. O Robertinho chorava todo dia aqui.
2: No segundo turno, esse é um jogo aí de 6 pontos, né? E um tá em 13º, hoje tá em 14º. Eu acredito que o Cruzeiro ganhe 2-1 do Inter. O jogo vai ser aonde, Robertinho?
0: É lá.
2: Lá em já dá empate.
0: Lá no sul.
2: É empate, jogo.
0: Lá não vai estar muito frio, vai estar tá mais para chuva lá e tá preocupante a situação lá. Lá tá, olha, lá é o extremo.
2: O alagamento que teve lá, né?
0: Aquela... Lá saiu de menos, tava dando menos 2, menos 3, para quase 30 nesse final de semana.
1: Que
0: olha
1: isso?
0: Só.
2: Questão de pouco tempo, né?
1: Amplitude então, o Inter vai ganhar, Robertão. Vai ganhar, viu, Dom? 1-0 pro Inter.
0: Então tá, amanhã teremos também São Paulo e Atlético Paranaense. E aí, doutor Ivan, São Paulo então, e Atlético Paranaense.
1: Os dois estão bem, estão bem na tabela, todos os dois.
0: É o São Paulo.
2: São Paulo tá bem.
1: Eu falo que esse Atlético Paranaense é o Mirassol do ano passado, né? Que o Mirassol, essa época estava lá em cima. Vai ser um jogão de bola. É um jogo para terminar empatado, mas vai ter gols.
0: Muito bem, tá importante o Brasileirão voltando. Ai, quanta gente que tava sentindo falta, né? Saudades do Brasileirão, agora voltando com o pique total. Ô, Britinho, é rapidinho um apoio cultural, a gente volta pra falar mais de jogos dessa semana, né? Tem mais jogos também na quinta. Vamos concluir uma rodada, mais uma rodada nessa semana ainda, viu, Britão? Vamos rapidinho um apoio cultural e a gente volta trazendo mais informações aqui com Douglas Liderança, que trouxe os mascotes novos.
1: Os mascotes.
0: E o doutor Ivan Santana, que alguns estão chamando de Pastor Cláudio. Cláudio Duarte, outros estão chamando de Papai Smurf. E por aí vai. Vamos lá, Britão!
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0: Zé, meu parceiro Leandro Brito, de volta aqui com o nosso programa Esporte Migrantes. Hoje, segunda-feira maravilhosa, recebendo aqui ele, Douglas Liderança, ao lado do Dr. Ivan Santana, pra gente fazer esse programa que a gente gosta muito de coração. Douglas Liderança, já nessa reta final aqui do nosso programa, você toda alegria e feliz da vida, porque o Flamengo tá aí com uma diferençazinha, né? Com partidas a menos do que o Palmeiras. Uma partida a menos, né? E tá bem alvoraçado. A pergunta que não quer se calar: quando é que você volta com a turma pra Rio de Janeiro pra ver jogo do Flamengo ao vivo, Douglas?
1: Ô, Robertinho, a galera do Flanático tá querendo ir agora em setembro. Vai ter duas, em setembro e em novembro. Talvez eu vou nas duas. Viu? Foi bom
2: na
1: demais.
2: Última você falou que não foi, né?
1: Tomou 2-0 lá.
0: Você vai estar envolvido na política.
1: É isso que eu estou olhando, né?
0: Pois
1: se tiver, que eu vou estar de férias, mas vou estar envolvido na política aí.
0: Setembro é meio difícil para você ir.
2: Setembro você está no mundo aí, né?
1: Apesar de falar aqui de Palmeiras, manda um alô pro meu amigo Gabriel Pio, palmeirense.
0: Tem muita gente ouvindo aí, né?
1: Tem muita gente. É meu amigo Ítalo. Corintiano,
0: é isso.
2: Pode fazer o boneco lá, né, Roberto? Não botar aqui boneco pra tudo quanto é.
1: Ô, Robertinho, agora a respeito da expulsão vai ter duas. Vai ter em setembro e novembro. Se tiver muito apertado em setembro, eu vou em novembro mesmo. Mas eu queria ir nas duas.
0: Beleza, você vai levar Leandro Brito ou não?
1: Vou levar Léo Brito.
2: Vai levar Leandro Brito?
1: Vou levar Léo, vou dar um desconto, Léo. Vou ver, aqui eu vou.
2: Leva o bichinho, né?
1: Eu vou levar ele. Você vai conhecer o Leblon lá, a Praia do Leblon, a Gávea.
2: Não se perder lá, viu?
1: A Gávea lá tem vários troféus, tem uma loja do Flamengo lá que você pega, compra a blusa, você manda silcar seu nome na hora lá, então, que é luxo. Brito,
0: e geralmente é o que o valor da viagem, da excursão?
1: Isso, 700, 800 reais, deve ser agora eles vão entrar, uns 800
2: tá
1: reais.
2: Ele ganhou muito dinheiro
0: 700
2: aí.
0: 700 e de volta é.
1: E de volta é literalmente. Mas é mais barato que seu carro, Beto. Se for o seu carro, é dois
2: tanques. Tudo?
1: Não, aí não. Você vai lá, você vai no ônibus, aí você vai poder ir na.
2: Tem pousada?
1: Não, você dorme no ônibus, mano.
2: Ah, entendi.
1: Você vai de noite.
0: É bate e volta.
1: Você vai de noite no ônibus. Você vai lanchando, né? Sai daqui à noite. Geralmente 6 horas. Chega lá de manhãzinha, já chega parando na Gávea. Vai conhecer a Gávea.
2: Ah, é?
1: A pessoa... Depois você vai pra Praia do Leblon.
2: Aí pode ir pra praia?
1: Vai pra Praia do Leblon. E é pertinho na Praia do Leblon lá. Eu fui a pé da praia da Gávea, no Leblon, fui a pé. Eu queria ir lá no Cristo Redentor, só que aí, se eu fosse lá, tinha fila, ia atrasar o jogo do Flamengo, que nós queríamos chegar mais cedo pra ficar nos melhores lugares. O jogo era 7 horas, nós chegamos 5 dentro do estádio lá, nós vamos pegar
2: os melhores lugares. A galera de lá do Rio já compra os ingressos, seria assim?
1: Já é digital, já compra aqui. A tecnologia, você faz o cadastro aqui, você chega lá e só aparece o rosto lá na tela.
0: É, biometria.
2: Tecnologia, né, Edu?
1: Já destrava o portão. Automático, não faz fila, não. Chegou e travou.
0: É reconhecimento facial.
1: Chega lá, a primeira coisa que se faz, você recebe um cartãozinho. O pessoal, mais de 200 pessoas tirando foto, Alberto. E da mesma empresa. Aí você tira, você pega o QR Code lá e coloca seu rosto no QR Code e vê todas as fotos que tirou sua.
0: Que bacana. Que
1: isso, luxo.
0: Agora, a pessoas acima de 70 anos suporta a viagem daqui para lá?
1: Suporta as cadeiras, o ônibus é bom. Fazer uma propaganda aí. Espíndola. Espíndola, top. As poltronas, vai deitar, você vai dormindo, Ivan.
2: Vamos fazer uma para Belo Horizonte, ó.
0: Pronto.
2: Agora, essas câmeras lá detectam que é perigoso o Leandro Brito não voltar.
1: Não, mas ele faz o cadastro aqui. Já vai com o cadastro pronto. Já chega lá. Então, se der B.O., já dá aqui, já. Ele não pode nem ir.
2: É assim?
1: É assim.
2: Então você pode cadastrar o homem.
0: Já pega ele por aqui mesmo. 19 horas, 11 minutos. Olha, você que quer fazer o seu mascote do seu clube, só ligar lá, viu, gente? Pro Josias é o 33-988-63-5001. Repetindo, 33-988-63-5001. Douglas, obrigado pela presença aqui no nosso programa. Até a próxima, se Deus quiser, viu, Douglas?
1: Robertinho, eu que agradeço. Um abraço aí para meu amigo Ivan Santana, que vai sofrer muito com esse Galo.
2: Robertinho,
1: que o Cruzeiro tá melhor que o Galo.
2: Não, vamos ser campeão desse.
1: Mas eu vou estar torcendo pro Cruzeiro e pro Galo, os meus times mineiros aqui. Eu tenho que torcer para Minas. Um abraço pro meu amigo Leandro Brito aí, que nós vamos levar ele lá pro Maracanã para conhecer o Maracanã, a Praia do Leblon. E é um prazer estar aqui no programa. Se Deus quiser, mês que vem, o Flamengo começar a ganhar, despontar e ser liderança de novo do campeonato, nós vamos estar aqui de novo.
0: Doutor Ivan, um abraço.
2: Um abraço, obrigado, Dogão. Seja bem-vindo, é um prazer recebê-lo aqui. Aproveito e mando um abraço pro meu amigo Schneider, que é irmão do Douglas. Schneider é meu amigo, hein? E é amigo de Benito também, meu filho. Benito está lá no consultório assistindo a gente, o homem que faz implantes e extrai o dente siso. Alô, Benitão, alô, Felipe, um abraço. E um abraço para esse monstro sagrado, o cara de 1,90m, olhos azuis, que é Leandro Brito, né? Fez aniversário ontem.
1: Tá, merda, valeu bom pra ele.
2: Já demos parabéns ele aí.
1: Ele ganhou o chaveiro do Flamengo e eu presente.
2: Ele ganhou o presente, aí o Douglas, viu? Ganhou o presente. Romulo Câmara e Nestor, até amanhã, se Deus quiser, com a vitória do Galão da Massa. Boa noite.
0: 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Amanhã, 18 horas, 15 minutos pontualmente, mais informações aqui na nossa 100,9. Um abraço, gente, e até lá.
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0: 7h29.
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0: 7:42.
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1: 8:14. 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